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16: Ariel B. Opa, tá na Atlântida, a rádio das nossas vidas. E a partir de agora tu vai ouvir o melhor do funk aqui na Atlântida. Tá começando o B de baile nessa segunda-feira. O maior programa de funk do sul do Brasil. Então já pega o teu celular, grava um vídeo ouvindo o programa e me marca lá no Insta, no arroba O Ariel B. Vou estar contigo aqui nessa próxima hora, então me manda um direct com teu funk favorito, teu nome e a cidade que tu tá ouvindo. E agora chega de papo e bora pra música!

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0: 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Tá curtindo? Então tu tá ouvindo B de baile aqui na Atlântida, o melhor programa de funk do sul do Brasil. Eu sou Ariel B e tô contigo nessa noite. Quero saber de onde tu tá ouvindo. Me chama ali no direct, manda teu nome, tua cidade e o funk que não pode faltar no teu baile. E já aproveita, grava um story ouvindo o programa, me marca no @oarielb. Aqui é funk de verdade, do jeito que tem que ser. Segue o baile.

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0: 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Então grava o story, me marca no @oarielb e me manda lá no meu direct o teu funk favorito com teu nome e a cidade que tu tá ouvindo. Balança.

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0: 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A gente já tá de volta aqui na Atlântida. Todo mundo tá ouvindo a rádio das nossas vidas. É mais uma edição do My Club. A primeira dessa semana, segunda a sexta-feira, é assim. Entre 11 e meia-noite, uma hora pra gente encaminhar a madrugada da nossa audiência em todo o sul do Brasil por aqui.

0: sonzeira de Disclosure ao lado de Anderson Paak. O nome da música é No Cap. Ah, juntou dois caras aqui que eu vou te contar. Não sei qual que é o melhor. Um melhor que o outro, né? E aí fizeram essa sonzeira que a gente tem o maior prazer de tocar pra fazer o Aquece da Madrugada da nossa agência em todo o sul do Brasil aqui no My Club.
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1: A gente segue com mais músicas aqui no MyClub, o aquece da madrugada da nossa audiência em todo o sul do Brasil. Música minha, Mick Silva, com Dance Norie, de uma das mais recentes, lançada na última semana, pela label Nothing to Prove.

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2: É um prazer estar na noite da Atlântida tocando música eletrônica pra fazer o aquece da madrugada de toda a nossa audiência por aqui. A gente já ouviu por aqui Tiana com Blank Space e ainda antes Dennis Ferrer com a música chamada Hey Hey. Tá na hora de a gente ouvir Adriatic com a música chamada

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1: Muito obrigado pela sua audiência e parceria. Esse é o My Club, o aquece da madrugada da nossa audiência em todo o sul do Brasil, aqui na Rede Atlântida. Sonzeira que a gente já tá ouvindo por aqui, você tá ligado, né? Somebody That I Used to Know. Só que daí ficou no remix de James Cole com Kevin McKay.

0: Aquece o MyClan e o Aquece da Madrugada da nossa audiência em todo o sul do Brasil, aqui na Rede Atlântida. But com Nick Fanciulli, que baita dobradinha de peso pra gravar, pra fazer essa música chamada I Want You. E dessa maneira a gente fecha mais uma edição do MyClan. Amanhã a gente tá de volta a partir das 11 da noite. É assim que funciona. De segunda a sexta-feira, entre 11 e meia-noite aqui na Rede Atlântida. Sou Mick Silva, arroba o Mick Silva ali nas redes sociais. A gente se encontra aqui na Atlântida e também pelas redes sociais. Então, uma excelente madrugada pra todo mundo. Cuide-se por aí e até amanhã. Valeu!
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7: Da Rádio das Nossas Vidas, Dois Gordos e Uma Madrugada, de segunda a sexta, da meia-noite às 2 da manhã, a qualquer momento no teu Spotify e, de vez em quando, no YouTube, com imagens como hoje. A gente tá todo dia lá, mas hoje estamos em imagens com um convidado, que eu confesso que eu tô bem curioso, porque esse convidado, ele costuma participar de um único bloco. E hoje, ele se autoconvidou para participar do programa inteiro.
9: Você estava me devendo. Estava me devendo aqui no programa, aí eu resolvi que eu ia aparecer para fazer o programa, todo o programa, devido a vocês deverem a mim, e para mim é uma grande honramento ser entrevistado no programa de vocês. Mas se você achar que há algum problema, a gente pode discutir e resolver na maior civilidade, sem ter que haver aqui nenhum tipo de desinteligência.
7: Inspetor De Paula, muito boa noite.
9: Satisfação.
7: Satisfação,
9: meu padrinho, como é que tá esse mar aí?
7: Quem tava devendo pra ti uma participação?
9: Como é que tá o mar?
7: Não sei como tá o mar.
9: Como é que tá a pista? Tá salgado, igual o mar.
7: Eu moro em Porto Alegre, eu não sei como é que tá o mar.
9: Quem é o garotinho risado aqui, o gordinho?
7: O garoto é o nosso diretor, fala, nosso gordinho. Câmera, Bruno Vitorino.
9: O gordinho tem cara de que leva chumbo na Ásia, o gordinho.
7: Não, ele tem namorada, eles fazem conteúdo juntos,
9: eles são muito bons. E daí, amigo meu, cunhado meu, tinha casado com a minha irmã, o dia minha irmã chegou cedo em casa, pegou o entregador de gás, solando ele.
7: Ele é o nosso diretor, carinhosamente chamado de Guguzinho.
9: Então ele é do esquema, pô.
7: Não, ele não é, para.
9: Tu não,
7: pode,
9: era...
7: não, olha só. Tu não pode falar assim dos nossos colegas.
9: O
7: assim.
9: Gugu era do
7: não, não, não era também, não era. Pô, não.
9: Tu essa, viu?
7: Essa não é a opinião da Rede Atlântida. Essa é a opinião única e exclusiva do Inspetor De Paula.
9: Mas o Inspetor De Paula, mas você não viu na Sônia Abrão?
7: Não, eu não vejo a Sônia Abrão.
9: O cozinheiro pedindo não. Um pouco da herança não, do Gugu, que não. Ele era marido do Gugu.
7: Tá, Inspetor De Paula, eu tô muito curioso. Porque a gente nunca fez um programa assim. Então eu acho que hoje é uma novidade. O tema do programa é o Inspetor De Paulo.
9: Tô sendo entrevistado. Pra mim é a primeira honra ser entrevistado. Já fui entrevistado já uma vez quando tentei servir ao exército. Não consegui.
7: Por que não conseguiu?
9: Porque eu sou rendido. Na hora de assoprar, uma bolinha minha desceu.
7: Ah, aquela hora de assoprar na mão que eles conferem
9: o ovo desceu.
7: A saúde do saco escrotal.
9: E
7: masculino.
9: Aí o meu saco escrotal não era o suficiente pra poder fazer aí o serviçamento aí de alistamento.
7: Sabia que quando eu
9: também
7: fui...
9: não sou muito bom em pintar com o meio fio.
7: Quando eu fui me alistar.
9: Espetor de Paula!
7: Foi muito constrangedor, Porque na época a pessoa trans não era muito popularizada, digamos assim.
9: Pessoa trans?
7: É, hoje eu tenho 34, eu tinha 18, né, na época.
9: Mas tu é trans?
7: Não, não.
9: Tu tem cara de leve.
7: Ah, 16. Não, não era só eu, pelo jeito. Tu falou isso do nosso diretor, todo mundo tem cara de lésbica pra ti, então.
9: Comeria.
7: E aí chegou a menina muito bonita. E todos nós tivemos que nos retirar do exame médico pra que ela fizesse sozinha, porque ela era menina, né? Mas era.
9: Qual é o problema, meu irmão?
7: Mas era um menino.
9: E daí?
7: Não, eu sei, eu só tô dizendo que foi.
9: Que tu quer, ela não vai te negar.
7: Que foi uma situação.
9: Tem que ver o lado meio cheio do copo.
7: Foi uma situação diferente de ter vivido com 18 anos.
9: Tem que ver o lado meio cheio do copo, meu irmão.
7: É.
9: Só passa fome quem quer.
7: Inspetor De Paula.
9: Inspetor De Paula.
7: Quem é o senhor e o que o senhor faz da vida?
9: Sou inspetor de polícia.
7: E o que que faz o inspetor de polícia? Vamos começar pelo bem básico, né? Porque eu conheço o policial, eu conheço o delegado.
9: Eu faço investigações.
7: Investigações.
9: Inspeções pelos bairros, pelas ruas. E tenho todo aí um cuidado muito especial para poder ter aí um compromisso muito grande para com a segurança. Queria aqui de último já mandar um abraço pro vereador Toquinho, da cidade de Passo Seguinho. Vereador amigo meu.
7: Ah, o
9: meu
7: senhor
9: aí.
7: Também anda por Passo do Seguinho.
9: Lá eu conheci o Cocota, que é meu amigo que veio no espaço.
7: Entendi.
9: Pra eu estar aqui no programa. O delegado de Passo Seguinho por 14 anos, mais de 8 prisões efetuadas em 14 anos.
7: Bem, Passo do Seguinho deve ser bastante coisa.
9: 8 prisões, que foram pessoas que escaparam aí das balas que eu atirei.
7: Não, não, como assim? Como assim? Tu atirou na pessoa e prendeu ela?
9: Bandido bom e bandido morto.
7: Não, não, não pode falar isso também, tá? Assim, com todo respeito. A gente tá numa rádio, numa concessão pública.
9: Mas eu sou inspetor de polícia.
7: Mas mesmo assim, não, nenhum policial fala isso no microfone.
9: Tem que ver mais o Brasil Urgente, então. Ver mais o Mota. Beijo, Mota. Meu irmão Mota, beijo no seu coração, hein, meu irmão. Porra, que presença boa você.
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3: Gostei pra... do gordinho, hein?
2: Toda a rede Atlântida. O senhor é bem agitado, inspetor. Bem agitado.
3: Problema com drogas, tô me livrando, e graças a Deus.
2: Não, o senhor é policial.
3: Tenho uma comunidade terapêutica, já não tô mais envolvendo com drogas. O problema é quando eu faço alguma batida e acaba que. Vi uma batida policial, velho.
2: Tem na batida policial onde?
3: Fiz num barzinho. Peguei um pouco de Drulis, Naturóbilis, limão, amendoim, fiz uma batidinha policial.
2: Ah, o senhor fez uma batida alcoólica.
3: Não, policial.
2: É o nome da batida que o senhor...
3: Eu policial.
2: Ah, entendi. E qual é a sua delegacia? Tu lambeu o álcool gel.
3: Dependência, tô com...
2: Abstinência. Qual é a sua delegacia?
3: Não vai perguntar nada, meu irmão.
2: Eu acabei de perguntar qual é a sua delegacia.
3: Pô, eu vim aqui pra ter entrevista, não pra me tirar pro otário.
2: Qual é a sua delegacia que o senhor é...
3: Polícia Roots, PR.
2: PR, onde fica?
3: A Polícia Roots, ela fica localizada ali entre Alvorada... E também um pouco perto ali de Viamão, terceiro tiroteio à esquerda, fica a nossa delegacia, que eu tô tentando pacificar aí. Alvorada, que é um lugar muito bom, hein?
2: Tá tentando pacificar a delegacia?
3: Isso.
2: Como assim? Tem uma delegacia que não é...
3: O cor da delegacia lá, hein?
2: Não é possível.
3: Mas Alvorada é uma cidade muito legal, apesar de eu já ter visto aqui, gente falando mal de Alvorada.
2: Quem falou mal de Alvorada?
3: Eu vou, posso fechar o microfone, eu te conto.
2: Ah, eu vi.
3: Tipo, Alvorada é uma grande cidade, pessoas de bem, cidadãos de bem. Só não pode querer dar mole de madrugada, mas é em Porto Alegre inteiro.
2: É.
3: Dar mole de madrugada, quero mais que seja assaltado.
2: Não.
3: Eu incentivo o assalto de madrugada.
2: Não, o senhor policial não pode incentivar o assalto de madrugada.
3: Inspetor.
2: Tá, o senhor inspetor policial não pode incentivar o assalto.
3: Lotado na Madeleine, lotado em Aracaju... Estou no Rio Grande do Sul a serviço especial.
2: Qual serviço especial?
3: Uber.
2: Não, mas isso não é serviço especial.
3: Como não?
2: Não é serviço especial.
3: Tá, é, tu vai não, falar mal do Uber aqui?
2: Não vou falar mal, pelo contrário.
3: Tu é 99, né, garotão?
2: Não, eu uso os dois. Eu uso às vezes o aplicativo do táxi, tá tudo certo.
3: Gostas de Cabify?
2: Não existe mais o Cabify.
3: Não tem pra você.
2: Não tem mais.
3: Tem filho ingrato.
2: Tem o Garupa também. Tem o...
3: Garupa me deu hérnia de disco, levei uma senhora gordinha... Dá uma travada na costa.
2: Tem um aplicativo de carona chamado Garupa. Uso também o BlaBlaCar para distâncias mais longas. Uso também o... Como é que é o nome? O Cove, aquele.
3: Já comeu o Cove? Cove.br é dificílimo de usar.
2: Não, Cove, com K.
3: O Mário Coves?
2: Não.
3: Morreu já, governador de São Paulo.
2: É o caso daquele que tem um adesivinho no porta-mala, assim, o Cove.
3: Tá. Conheço esse. É muito, muito, muito utilizado. BlaBlaCar, uma vez eu tive envolvimento sexual com a pessoa no BlaBlaCar.
2: Sério? E aí?
3: Era uma senhora viúva, ela tava fazendo uma corrida em direção a Santa Rosa.
2: Pô, Santa Rosa é longe.
3: Por isso eu comi. Porque eu fui rasgando ela daqui a Santa Rosa aqui, e na hora de pagar eu não tinha dinheiro. E ela falou assim, mas tu tem o corpo. Aí ela usou e abusou de mim.
2: Ah, ela usou e abusou de ti. Por exemplo, eu quero...
3: Sexo?
2: Não, mas eu quero um exemplo de usar e abusar. Porque tu não falou, ela fez sexo comigo. Tu falou que ela usou e abusou.
3: E ela tinha muito tesão em orelhinhas.
2: Orelhinhas?
3: Com a linguinha dela, uma linguinha áspera, parecendo uma língua de boi. A senhorinha, dona Arlete, ela veio e ficou com a linguinha chupiscando na minha auréola.
2: Chupiscando na tua auréola. Olha
3: depois
2: aqui, ó.
3: Ela não se aguentou e deu uma lambida no meu boca salgada.
2: Eu tô achando um pouco ofensivo, mas tá tudo certo. Ó, as pessoas estão cobrando R$100 pra ir a Santa Rosa de carona.
3: Então eu preço meu programa.
2: R$100? Como assim programa?
3: Ah, acho que eu vou subir, vou estar invadindo favela pra tomar tiro por quase 300 conto.
2: Não entendi o raciocínio. O
3: salário do policial é muito baixo.
2: Tá. Crítica social.
3: Faço aí, meu inspetor de Paula, eu faço aí um outro tipo de serviço de batalhamento pra poder conseguir ter uma...
2: O senhor é acompanhante?
3: Acompanhante, sou guarda em lojas de imóveis, faço... Então,
2: por acaso o senhor é daquele site novo de acompanhantes?
3: D4
2: tem,
3: Swing?
2: Tem um site novo, não, aqui ó, é o... Cadê? Eu pesquisei, é o Skuka. Tá ligado no Skuka?
3: Não conheço.
2: Vou lhe apresentar o Skuka aqui, ó. Cadê? Tu viu que eu tô o cara dos aplicativos hoje, né?
3: Cadê? Tá solteiro?
2: Não. Escuca.
3: Tinha que ter na casada, bro.
2: Aqui, ó. Escuca, vamos procurar aqui por Porto Alegre.
3: É casado?
2: Sim.
3: Coisa
2: sim.
3: Boa.
2: Sim, casado.
3: Feliz.
2: Ó.
3: Eu tô com o meu casamento aí em colisão aí.
2: É mesmo? O que que aconteceu?
3: Minha mulher não me entende.
2: É. Olha aqui, ó. Aqui os resultados das acompanhantes no Escuca, ó. Pérola de alto nível, loirinha mignon, linda e safada, veia se apaixonar. Loiro envolvente, sem pressa, só prazer.
3: Tem foto?
2: Tem foto.
3: Posso dar uma conferida no material?
2: Especialista em massagens eróticas e relaxantes.
3: Tem veterana aí ou não?
2: Paulistinha, temporada, atendimento envolvente, sem pressa.
3: Essa é boa, que não conhece o Pretinho Básico. Essa é boa de olhar.
2: Ó, esse é um site novo, vim te apresentar um site novo.
3: Porra! Isso aqui eu conheço.
2: Não conhece.
3: Conheço.
2: Não
3: sabe onde eu ando?
2: Sei.
3: Promo, 50 com local. Venha saborear essa magria gostosa.
2: Tá. Devolve
3: o Aracaju, aqui. Aracaju, Zerói Menino.
2: Não, Aracaju, pô. Por que eu vou a Aracaju?
3: Na rua Aracaju.
2: Meu Deus, é verdade.
3: Petor de Paula, policiamento feroz.
2: No próximo bloco, Inspetor de Paula, a gente vai fazer o que o senhor veio fazer aqui.
3: Dá com esse porrete na cabeça de um vagabundo.
2: Não, Ronda Policial.
3: Tô atrás
2: Ronda
3: do tal policial. De Rodrigo Adams.
2: Ronda Policial.
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2: Chegou a hora da ronda. Dois gordos e uma madrugada ao vivo pra toda a Rede Atlântida. Inspetor De Paulo hoje é o nosso convidado.
3: Eu não entendi uma parada no seu programa, garoto.
2: O que tu não entendeu?
3: O programa se chama Dois Gordos. Você tá sozinho, meu irmão?
2: Ah, o Gordo Léo hoje não pôde comparecer.
3: Quem?
2: Gordo Léo, um comediante muito querido, muito talentoso.
3: Trabalha onde ele?
2: Trabalha aqui na Rádio Atlântida.
3: Ele é o gordinho que faz o Pretinho Básico?
2: Ele mesmo.
3: Pô, nós temos que dar um papo nele.
2: Qual papo?
3: Chato demais.
2: Por que chato?
3: Fala muito.
2: É?
3: Fala demais. Tá estragando. Era melhor quando eu ficava mais miudinho, mais na dele.
2: Falava show.
3: Tá falando muito. Quer aparecer demais. Parecendo o baixinho.
2: Não,
3: que tava
2: não
3: dele.
2: É uma verdade. Não é uma verdade. Nenhum dos dois. Nenhum
3: Gosto
2: dos dois.
3: Muito do rapaz novo ali. Muito bom.
2: Quem é o rapaz novo?
3: Aquele rapaz ali que... Meu nome dele. O rapaz que... Tem aquele tempo probleminha ali, meio dodói.
2: O Jory?
3: Pode ser. É um cara de... Cara de hétero, mas se apertar, solta.
2: Esse mesmo, Jory Vasconcelos.
3: Jory Vasconcelos.
2: Isso. Vamos fazer a nossa ronda policial, Inspetor De Paulo?

0: Esse rapaz tá me incomodando aqui no programa. Por quê? Porque ele tá aí miudinho, em silêncio.
1: Ele é do bem, ele é do bem.
0: Tu não interage, porra. Tu não ele fala é merda nenhuma, meu irmão.
1: Me diz uma cidade, diretor.
0: Cara de otário.
1: Uma cidade.
0: Tu acha que eu tenho cara de otário?
2: Uruguaiana.
1: Uruguaiana, como é que tá a madrugada agitada na ronda policial em Uruguaiana?
0: Porra, 20 anos de curso, deixei cair meu cacetete, porra. Pega no meu porrete não, meu irmão.
1: Como é que tá a Uruguaiana?
0: Eu tô aí de Paula, Uruguaiana, nesse momento. Fiz agora um contato muito rápido. Tive em contato aí com o comandante Pereira, com o petor tenente major Barata. Dois homens de uma moto estavam cometendo um crime bárbaro.
1: Qual crime?
0: Estavam botando numa caixinha de som pra rodar a Guerreira do K-Pop.
1: Qual música das guerreiras do K-pop?
0: A principal delas.
1: A principal, vou procurar aqui qual é a principal. E aí?
0: E aí que as pessoas começaram a se incomodar e acabaram aí depredando a caixinha de som e a moto.
1: Depredando.
0: Como?
1: Depredando.
0: Não, foi depredando, foi com pedra que jogaram, aí depredaram.
1: Ah, tá, entendi. Ó, só da pop, será que é essa?
0: Não, isso é na Castela.
1: Não, isso não é na Castela.
0: Aqui é o nosso quarto.
1: É essa?
0: Gosto muito de K-pop.
1: Ou é essa? Acho que é essa aqui, ó.
0: Sou fã do Stray Kids.
1: Eu não sei a trilha das guerreiras do K-pop. Talvez aquela fosse a certa e... Ou é essa aqui? Ah, é a mesma. Talvez seja essa, né? Vai aparecer no algoritmo agora, né? Retrospectiva. Eu esperava que fosse pior. Isso aqui tocaria na Atlântida.
0: Ah, isso é bacana.
1: Então por que que virou crime? Ah, tá bom, tá bom. Tá bom, nada demais.
0: Propagação de droga.
1: Tá, e como é que tá em Belo Horizonte?
0: Não sei, não trabalho lá.
1: Tá, e como é que tá em Erechim?
0: Erechim, caso seríssimo, inspetor de Paulo, caso sério.
1: Qual caso?
0: Mulher. Acabou assassinando o marido.
1: Nossa, que triste. Por quê?
0: Traição.
1: É mesmo, que pena.
0: Matou o marido, picou e fez uma macia com carne moída.
1: Nossa, que horror.
0: Tem contato com a mulher e ela me contou tudo.
1: O que que ela falou?
0: Ela pica cebola, tomate, não, refoga não,
1: não.
0: Com alho.
1: Não.
0: Depois ela faz separar a carne humana.
1: Não, para. O que que aconteceu a ponto dela matar o marido e transformar em carne moída?
0: O marido queria ouvir o Pretinho Básico.
1: E ela?
0: O Voz do Brasil.
1: Mas nem passa no mesmo horário.
0: Tentou argumentar isso, mas já tava falecido já.
1: E como é que tá a madrugada em Novo Hamburgo?
0: Triste, né? A cidade que de dia já não tem muito o que fazer, de madrugada é pior ainda.
1: E em Campo Bom?
0: Calor, né? Muito calor, né?
1: E como é que tá em Ivoti?
0: Oh, bem bom, né? Muito gostosinho em Ivoti, né?
1: Dois irmãos.
0: Um assassinato.
1: Um assassinato em dois irmãos. O que que aconteceu?
0: Um dos irmãos, Alfredo,
1: tá,
0: pegou um revólver, foi na casa do outro irmão, Sérgio, e acabou dando três pipocos, porque descobriu que o irmão tava fazendo gato de água.
1: Tá. E qual o problema?
0: E aí que ele pegou o gato, botou um tanque, tentou fazer um suco e o irmão ficou todo arranhado.
1: Ah. E como é que tá a Estância Velha?
0: Estância Velha, nesse momento, está acontecendo o 18º rodeio de Estância Velha. E nesse momento nós temos lá a nossa equipe lá fazendo todo o policiamento ostensivo, né? Inclusive, mandamos, e a gente ia mandar para você aqui um cartaz bonito, assim, um pôster bacana de um boi, uns pedaços, vai ser o nosso de carne, mas eu entreguei para um colega que botou no lixo e não conseguiu chegar nas suas mãos.
1: E para finalizar, como é que tá a Sapiranga?
0: Bom, bacana, conheci uma moça lá, bacana.
1: É mesmo?
0: Separaram, tem um filho.
1: Qual é a profissão dela?
0: Números.

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5: Esse Atlântida. Programa ele tem uma situação muito interessante.
1: Qual?
5: Ele pode ser muito bem ouvido no Spotify, como com muitas críticas.
1: É, a gente tá jogando alto, né? Mas vamos fazer o seguinte, então. Vamos ligar para um amigo nosso que precisa ser enquadrado. Eu acho que...
5: Vini Moura?
1: Não.
5: Da droga, drogadição.
1: Um amigo nosso lá da cidade que eu tava... Nosso amigo Matheus. Acho que ele precisa ser enquadrado. Por ausência. Acho que ele tá muito longe dos amigos dele e tu precisa enquadrar ele.
5: Ele se incomode aí com a parada da mulherzinha, melhor não falar não.
1: Ó, ele recusou a chamada, viu como ele tá ausente?
5: Ele deve tá fazendo aí, ele... Ele tem envolvimento afetivo e amoroso com aquele gordinho chamado Boleiro?
1: Tem.
5: Inclusive, o rapazinho, aquele filhotinho, não é da moça. Filhotinho é do Matheus. Ele e o Boleiro, tem um caso aí. Se conheceram num... Primeiro beijo foi num show do Márcio, do Cara Metade.
1: Tá.
5: Petor de Paula.
1: Que outra pessoa nós podemos enquadrar, então?
5: Um drogado, né?
1: Um drogado?
5: Porã. Não pode ter silêncio no rádio, meu irmão.
1: Mas o telefone tá tocando, não tem silêncio nenhum.
5: O fone. Não tem um lanche aqui? Não gosto pra comer?
1: Não, é quase uma da manhã.
5: Pô, mas essa hora boa de comer? Tem que ir numa padaria fazer um policiamento aí.
1: Não tem padaria aberta só.
5: Não tem pra você.
1: Que padaria que é aberta de madrugada?
5: Se não, mande um grande beijo pro seu pai, viu?
1: Não, meu pai é falecido.
5: Coração, meu irmãozão aqui.
1: Não, meu pai é falecido.
5: Falecido pra você, seu filho ingrato.
1: Não, é que faz 30 anos.
5: Tá vivo no meu coração. Tudo isso? É. Um grande homem. Saudade do pai do gordo Léo, seu Reinaldo.
1: É, isso faz
5: menos. Grande figura.
1: Faz menos. Ele tem toda a cara que seria teu amigo.
5: Faco. Sei que bom, ele seria muito.
1: Ele seria bem. Frequentaria bastante seu trabalho, não sei por qual motivo, mas ele tem essa. Ó, a gente tá com muitos amigos ausentes.
5: Tô madrugada, a pessoa acaba dormindo.
1: Pois é.
5: Tu acha que o pai do gordo Léo seria meu camarada?
1: Eu acho.
5: Ah, eu tô possivelmente.
1: Vendo quem são os outros amigos que a gente pode ligar pra reclamar?
5: Sabe que o pai do gordo Léo faz um ano e meio que eu não vejo ele. Eu larguei ele aqui em Porto Alegre, fiquei de buscar ele na segunda-feira. Fiquei esperando na rodoviária, não apareceu.
1: O Guguzinho,
5: eu trouxe ele sexta-feira.
1: Pra quem que a gente pode ligar? Diz uma pessoa pra gente ligar.
5: Você tá aí cortando meu assunto. Eu trouxe o pai do gordo Léo sexta-feira, que deixei aqui na frente da rádio. Segunda, voltei a buscar ele, ele não apareceu. Reinaldo, pai do gordo Léo, você tá vacilando comigo, meu irmão. Onde você estiver, eu tô lhe procurando. Buscar ele, que houve?
1: Essa é uma das piadas mais filha da puta que tu já fez na tua vida.
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3: Dois gordos e uma madrugada, dois gordos ao vivo pra toda a Rede Atlântida.
4: Tá começando a me dar soro, acho que eu vou embora.
3: Não, tem mais dois blocos de programa ainda.
4: Pô, que dois blocos, irmão, que dois blocos.
3: Putz, olha aqui, ó, a barbearia que nós ligamos no episódio passado mandou mensagem agora. Acho que...
4: Pô, liga na barbearia.
3: Vamos ligar agora.
4: Meu negócio.
3: Ó.
5: Tudo contigo, você quer fazer, Paulo?
3: Que atender, né? Se o segundo programa nós tentar dar um erg na barbearia e os caras não atender, é foda. Não. Tá ouvindo um áudio enquanto eu tô ligando. É que tá bem alto o teu áudio. Oiê, tudo certo? Essa moça, eu gosto muito dela. Manda um beijo pra ela.
4: Quem? Não sabe quem é?
3: Sei.
4: Quem é? Como é? Qual é o primeiro nome dela?
3: Eu sei como é que é.
4: Letra.
3: Eu sei. Fica tranquilo que eu sei quem é. Cadê? Eu tô vendo pra quem a gente pode ligar. Tá ficando um pouco chato ninguém nos atender. Então...
4: O programa não tá bom, quer que eu vá embora?
3: Não.
4: Acho
3: tá
4: que eu ia render mais?
3: Não, eu tô tentando fazer uma ligação justamente pra
4: render. Você entrevista mal. Tem que dar estoque pra você, você entrevista muito mal. Por isso que tiraram você da Gaúcha. Sabe entrevistar? Tô aqui, o grande nome da polícia. Medalha de honra ao mérito em Bagé, Uruçanga e também em Morroito.
3: Nós vamos ligar pra barbearia que erraram a barba do Gordo Léo.
4: Qual? A máfia? Você é ruim,
3: hein? Não fala isso.
4: Ruim de ligar, ruim de atender, vou dizer.
6: Olá, moça da barbearia, boa tarde.
4: Boa tarde, tudo bem, querido?
6: Diga, como posso ajudar?
4: De Paula, tranquilo, meu irmão. Como é que tá de horário na tarde?
6: Temos alguns horários que tem preferência pro profissional.
4: Tem.
6: Em qual?
4: O Alex.
6: Como?
4: O Alex, meu irmão.
6: Não tem nenhum profissional com seu nome aqui.
4: Tu conhece o Alex?
6: Não.
4: Então qual o profissional que você tem à disposição?
6: Desculpa, eu não tô conseguindo entender o que você está
4: dizendo. É que eu tive um AVC. Olha só, meu irmão. Perdão, tiver na fala. Brother. Qual tá à disposição, acho? Eu preciso pra daqui a 49
6: minutos. 49
4: minutos? Isso. Quem tá à disposição?
6: A gente tem um barbeiro livre. Daqui a 49 minutos. Eu vou aparecer aí.
4: Qual endereço?
6: Na Félix da Cunha 824.
4: Maravilha. Você tem rampa pra cadeirante?
6: Não. Aqui no nosso endereço, não.
4: Aí prejudica. Tudo bem, daqui a pouquinho eu dou uma ligada de novo, meu irmão.
6: Tudo bem, mas o senhor, eu tenho certeza que consegue encontrar alguma unidade que tenha.
4: Maravilha, senão tem que pegar no colo. Valeu, meu irmão, abraço pra você, viu?
6: Ok, até mais.
4: Senão vai ter que me pegar no colo. Que doente mental.
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2: Acabou. Acabou o Dois Gordos e a Madrugada, mas antes de encerrar, a gente precisa fazer uma nova ronda, porque várias cidades mandaram... O nosso telefone não parou de tocar, porque muitas cidades ficaram desamparadas na nossa ronda policial. Vamos passar, então, pelas maiores cidades do Rio Grande do Sul, com o Inspetor De Paula, nosso convidado do programa de hoje. Como é que tá em Pelotas, Inspetor De Paula,
3: Madrugada? Ah, a galera tá agitada, meu irmão.
2: Por quê?
3: Aqui é uma cidade muito agitada, o pessoal gosta de um beijinho na boca, fazer um negócio. Tá agitado. Bento ali, então, perto da Lobão, loucuragem.
2: E em Bagé?
3: Bagé é um triste incidente aí envolvendo um caso de receptação.
2: Receptação? Do quê?
3: Cachorro.
2: Como receptação de cachorro?
3: Pessoa tá com o cachorro perdido, roubaram o cachorrinho pra fazer uma cruza, agora a cachorrinha tá prenha, cachorrinho tá sumido. E agora estão vendendo os cachorrinhos da cachorrinha.
2: Que triste.
3: Foi uma grande cachorrada que fizeram.
2: Tá, e como é que tá em Canoas?
3: Em que lado?
2: Como em que lado?
3: Canoas é grande.
2: Tá.
3: A de esquerda ou direito?
2: Direito.
3: Tá mais pro Flávio Bolsonaro.
2: E o esquerdo?
3: Pro Lula.
2: Tá, e como é que tá Viamão?
3: Viamão, eu já fui uma vez numa cigana que ela previu o meu futuro, mas acabei tendo uma desinteligência com ela. Não houve esse de fato, que eu não agrido mulheres. Mas ela pegou a minha mão, me olhou e falou assim: vejo na sua casa aqui uma piscina. Eu falei: é mesmo? Ela é. Aí ela, pum, cuspiu na minha mão. Eu falei: que isso? Ela falou: a água da piscina.
2: Que nojo, que nojo. E como é que tá Gramado?
3: Gostoso, né? Friozinho, chocolate quente, boquetinho.
2: E canela?
3: Canela é bom no arroz doce.
2: E como é que tá Bento Gonçalves?
3: Triste.
2: Por quê?
3: Tudo fecha cedo.
2: E Caxias do Sul?
3: Gostosinho, né? Gosto muito. Beijo pro meu amigo Fala Tiaguinho. Grande homem, grande ser humano, meu parceiro de várias empreitadas. Fizemos muito aparelho junto pra pegar a mulher feia. Inclusive, várias vezes eu peguei a mulher feia sozinho, esse aparelho é comigo mesmo.
2: E como é que tá Santa Maria?
3: Tranquilo. Beijo pro meu amigo Fabiano.
2: Tá ficar mandando mensagem? Então, como é que tá Santa Cruz do Sul?
3: Uma bosta, né?
2: Por quê?
3: Não gosto do Nairo. Nome feio. Nairo, vai tomar no seu rabo, meu irmão.
2: Inspetor De Paula, foi um prazer.
3: Não sei se você gostou, prazer é mais caro. Se você gostou da minha presença hoje, foi um pouco diferenciado.
2: Claro, diverti bastante. É um programa diferente.
3: Senti falta só de um ping-pongzinho, do você falar um nome pra mim e eu dizer uma palavra. Achei que faltou isso no programa, estilo Maria Gabriela, que eu gosto muito.
2: Ah, tá. Então vamos fazer um ping-pong pra encerrar, então, tá?
3: Você falou, eu tenho só a palavra.
2: Tá. E eu quero, Inspetor De Paula, pra gente finalizar, uma comida.
3: Chandelle.
2: Um sorvete.
3: Pistache.
2: Uma praia.
3: Mar Grosso.
2: Uma fruta.
3: Caqui.
2: Uma sobremesa.
3: Pudim.
2: Um dia ideal.
3: Juízo final.
2: Um programa de TV.
3: Seu Popovic.
2: Um programa de rádio.
3: Cafezinho.
2: Um garoto de programa.
3: Alexandre Mota.
2: O aplicativo favorito do telefone.
3: Iner.
2: Uma cor.
3: Lilás.
2: Um sentimento.
3: Depressão.
2: Uma peça de roupa.
3: Calcinha.
2: Um dedo.
3: Médio.
2: Uma cor de olho.
3: Castanho mel.
2: Um dente.
3: Cariado.
2: Um refrigerante.
3: Fish.
2: Uma bebida alcoólica.
3: Marula.
2: Uma tecnologia.
3: Robô sexual.
2: Um jogo.
3: Gamão.
2: Um universo mágico.
3: Padrinhos mágicos.
2: Um instrumento de tortura.
3: Violino.
2: Um material escolar.
3: Lapiseiro.
2: E um professor.
3: Tibúrcio.
2: Uma matéria.
3: Sol.
2: Um curso na faculdade.
3: Enfermagem, só gostosa.
2: E pra gente finalizar, eu queria saber uma palavra pra pessoa que tá de madrugada ouvindo o rádio agora. E ela precisa ouvir só uma palavra para definir o futuro dele. Inspetor De Paula, a palavra é?
3: Não morra, viva.
2: Dois Gordos da Madrugada vai ficando por aqui. Obrigado pela parceria, pela companhia. Se você está nos vendo no seu YouTube, inscreva-se no nosso canal, comente o que você achou dessa loucura. E se você está ouvindo no rádio, olha, parabéns, você é um campeão. Porque com certeza o senhor é muito insistente.
3: Tô vendo a vagabundagem agindo aí, hein? Tô vendo o vagabundo agindo aí, querendo pagar de gostosinho, hein?
2: Dois Gordos da Madrugada vai ficando por aqui. Obrigado pela parceria, pela companhia. Tchau. Não, tá louco? Para, sai!
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0: só, o que tu vai ouvir agora é o resumo de tudo que nós fizemos de pior e melhor a semana aqui no Pretinho Básico. Quer levar uma facada?
1: Ursinho polar, bem pequenininho. Ele que chegou na mamãe e falou: mamãe, eu sou um ursinho polar. Ela falou: mas é óbvio que é um ursinho polar, meu filho. Com certeza, mamãe, que eu sou um ursinho polar, mas é óbvio. Mas, meu filho, tu é um ursinho polar, meu filho.

0: e fala pro teu pai pra tu ver. Aí chegou, pai, eu sou um urso polar. Mas é claro que é um urso polar. Eu sou um urso polar, teu avô é um urso polar, tua avó é um urso polar, tua mãe é um urso polar, tua bisavó é um urso polar, a minha sogra é um urso polar, tu é um urso polar, tá bom. Aí o gurizinho foi brincar. Foi brincar e voltou. Mas papai, tem certeza que eu sou um urso polar? Pô, eu te falei, tu é um urso polar. Ah, então tá bom. Aí voltou de novo. Não, papai, mas tem certeza mesmo que eu sou um urso polar?
1: Puta merda, sério?
0: Aí ele, porra, mas por que que tu tá com dúvida que tu é ou não um urso polar? Aí ele, é que eu tô com frio pra caralho.
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1: A professora pede que o Joãozinho cite três partes do corpo que comecem com a letra Z. E ele tasca.
2: Essa é fácil. Zóios, ouvidos, orelha. Se quiser mais uma, zumbigo.
3: Meu Deus do céu, mas quanta estupidez! Vou te dar uma nota que também começa com Z. Sabe qual é?
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1: A jovem de 18 anos foi passar o final de semana na casa da sua avó e de seu avô, que era quem? Mesli! Quando chega a noite, a moça vai pro seu quarto, tira toda a roupinha e deita na cama. A sua avó entra no quarto e pergunta:
2: Gavanhotinha, o que que é isso, Letinha?
3: Isso o que, vovó?
2: Você sem nenhuma roupa?
3: Não, vovó, estou usando o pijama do amor, respondeu a jovem.
2: Poxa, que legal, diz a gavanhota.
1: Chega a noite, o mestre entra no quarto e vê a sua velhinha, no caso a vovó, nua.
2: Que isso, que linda gavanhota? Isso o que, meu velho? Você deitada sem nada, nua.
1: E a velha responde:
2: Mestre, que lindo, eu não tô sem roupa, estou usando o pijama do amor.
1: E aí o mestre:
2: Pelo menos podia ter dado uma passadinha.
4: Mas que barba,
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1: Uma família muito recatada estava andando na rua, pai, mãe, filho, o menino tinha 5 aninhos e de repente se deparam com a cena de um cachorrinho fazendo a coisinha ali com um outro cachorro.
2: Minha cunha.
1: Lenha, lenha, lenha. E o Joãozinho pergunta:
3: e aí, pai? O que, que eles estão fazendo ali, aqueles dois cãezinhos?
1: E aí o pai, um pouco envergonhado, fala: ah, filho, é que o cachorro de cima, ele quebrou a patinha e o cachorro de baixo tá ajudando ele a andar. Oh. São amiguinhos. E aí o Joãozinho conclui:
3: bem que o vô falou que quem ajuda os outros só toma no cu.
0: Porra! 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

0: É o Despertador chegando ao vivo na Rádio Atlântida para todo o Rio Grande do Sul e também no mundo inteiro no atlântida.com.br e no aplicativo da Rádio Atlântida, cada vez mais coloridão e cheio de conteúdo legal pra ti. 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Seja uma ótima terça-feira para ti, dia 5 de maio de 2026. Vamos que vamos, Despertador colocando carvão na locomotiva das boas vibrações da Rede Atlântida. Abrindo esse programinha gostosinho, showcrível, legal. Seja um ótimo dia pra ti, cuidado no trânsito, seja qual for a tua rotina, que bom que tu tá junto com a gente. Sim, você está ouvindo a voz dele, mundialmente conhecido como o Embaixador do Balanço. Cá estou eu, lépido e faceiro, todo fagotão, pra tocar a barca junto contigo. Titio tá on the line no arroba Rodrigo Adams. E onera até 5 pras 9 da manhã, com Morning Show número 1 do Rio Grande do Sul. E por óbvio, ó, por óbvio, eu não estou sozinho, não. Senhoras e senhores, a primeira e única, Carol Sanchez! Como é que tá? Tudo bem?
1: Tudo bem, muito bom dia, Danzinho. Bom dia, audiência, sua linda, sua maravilhosa, sua gostosa. Bora começar então mais uma terça-feira juntos. Hoje é dia 5 de maio. Para quem recebe no dia 5, yay, finalmente chegou. Tamo junto nessa. Então que seja uma terça-feira maravilhosa, leve, tranquila. E vamos dar ali pra não tomar, Danzinho.
0: Boa. 7:06, é o Despertador acordando a gauchada na Rede Atlântida. 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

0: em Despertador, ao vivo na Atlântida, 7:07, Caroleta Sanches.
1: Hoje, Adanzinho, um dos dias de hoje, porque tem muitas coisas que estão no dia de hoje, nos inspirou uma pauta. Hoje é Dia Mundial da Higiene das Mãos.
0: Tá.
1: Então, como a gente também tem muita criança que é nosso ouvinte, acho legal lembrar as crianças de lavar as mãos. Quando sair do banheiro, quando tirar tatu do nariz, coisas do tipo. Porém, contudo, todavia, não tem nada a ver com a nossa pauta, tá? Essa pauta nos inspirou o quê, Adãozinho?
0: O quê, Carol?
1: Sobre cheiros.
0: Boa!
1: Cheiros. E daí a gente quer saber qual cheiro que mais te marca. Aquele que tu gosta, que mexe contigo e o porquê. Tem algum que vem na tua mente, Adãozinho?
0: Ah, eu gosto de cheiro de loja de moça rica, de boutique, assim, sabe? Sabe aquele que tu tá passando no shopping? Tu riu porque tu sabe, tu sentiu o cheiro, né? A galera tá sentindo o cheiro agora. Sabe o cheiro de gente rica, assim?
1: Aquelas tipo, lojas que é chegam isso. Até a vender o cheiro.
0: Isso. Tá, vou
1: tem
0: vou
1: um cheiro
0: morta.
1: Específico daquela loja.
0: Tem um cheiro que eu sou amarradão, que é o daquela M. Martin.
1: Ai, gostosinho.
0: Vai, eu passo na frente daquilo ali, dá vontade de ficar um tempo ali, sabe? Já comprei até, tem um, acho que é de bambu, se não me engano.
1: Ah, não tem certeza.
0: É, mas assim, eu gosto também desse cheiro de loja de boutique, porque essas aí são tinhosas também, né? Elas vão dar umas borrifadas ali na frente, porque sabe que a galera vai chegar
1: óbvio,
0: perto.
1: Óbvio, porque daí chama a galera,
0: claro.
1: Faz ali a nuvem do cheirinho da loja na frente
0: claro.
1: Da loja.
0: É, eu gosto
1: desse
0: cheiro.
1: A pessoa tá passando só na frente, olha que cheiro bom, olha pra dentro da loja e vá que vá.
0: E eu gosto também muito de um cheiro que é uma combinação, tá? Eu não sei como é que é o nome daquele produto, mas tem as lojinhas no shopping.
1: Uhum.
0: E aí, ele é uma massinha, pode ser um pretzel com açúcar e canela.
1: Ai, amor da minha... Sim, sim.
0: Aquele cheiro é
1: sim.
0: Muito bom, cara.
1: Na realidade, cheiros quentes... Como é que eu posso dizer? Um alimento quente com açúcar e canela tem um cheiro muito específico.
0: Eu gosto muito daquele cheiro.
1: Concordo, porque até, sei lá, vai fazer um como é que é o nome? Um bolinho de chuva em casa. Daí tu já vai ali com um bolinho de chuva quente, rolar no açúcar e canela, fechou. Praticamente o mesmo cheiro, talvez com um óleo um pouco mais recente. Mas tirando isso, o açúcar e canela está ali, delicioso. Olha, eu, por exemplo, tenho, felizmente para algumas coisas, infelizmente para outras coisas... um nariz bem apurado. Então eu vou dizer um cheiro que eu não gosto. Eu não sou muito fã, obviamente, de cheiro de CC.
0: Ah, mas quem é que gosta, Carol?
1: Mas é que nesse caso, o cheiro,

0: A gente tá falando sobre cheiros. E a gente falou sobre cheiros marcantes. Não necessariamente é o cheiro que marca positivamente.
1: Não, eu sei, mas quem é que gosta de cheiro de asa, Carol?
0: Ok, eu só tô te dizendo que no meu caso, o cheiro, cheiros fortes me marcam muito, tipo, realmente ficam no meu nariz e impregnam. Então qualquer cheiro que for negativo vai me impregnar ao longo do dia, porque
1: quer ver
0: fica
1: um cheiro
0: preso
1: que
0: no meu nariz.
1: Eu não gosto, e muita gente come e ama e tal, brócolis.
0: Sim.
1: Brócolis,
0: mas
1: sendo
0: o cheiro do brócolis
1: ali,
0: é complicado.
1: Meu chapéu, cara, que cheiro terrível.
0: Lembra que eu acabei deixando, infelizmente, numa forma
1: todos
0: dentro
1: lembramos.
0: Do forno? Ok. Eu não tô mais conseguindo comer brócolis?
1: É, meu só.
0: Por causa do cheiro?
1: É, não dá.
0: Por
1: não
0: causa
1: dá.
0: Do cheiro. Tentei fazer recentemente um brócolis e daí me lembrou o cheiro e daí não foi.
1: Sim.
0: O que é muito triste. Brócolis
1: muito.
0: É bom.
1: Não é.
0: É, sim, gostosinho.
1: Série alimentos que não necessito.
0: Ah, depende da forma como é feito. Depende.
1: É feito longe de mim.
0: Então tá bom. Então a nossa pauta do dia quer saber cheiros que te marcam. Manda ali no @ Rodrigo Adams e no @ Carol.Santos. Pode ser um cheiro muito gostoso, pode ser um cheiro não tanto. E daí tu conta pra gente o porquê que te marca.
1: Isso.
0: Ali no @ Rodrigo Adams e no @ Carol.Santos. Quanto mais específico, melhor pra gente, mais divertido fica. Então manda lá.
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0: 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É quem assina a pauta do dia, Caroleta.
1: Isso mesmo, hoje queremos então saber qual cheiro que te marca. Pode ser bom, pode ser ruim, mas te marca e tu tem ali uma historinha, um porquê pra contar pra gente. Manda no @ Rodrigo Adams e no @ carol.sanches. Teu áudio bonitão até 30 segundos.
0: Boa!
2: Bom dia, Adams. Bom dia, Carol.
0: Bom dia.
2: Seus
0: bom
2: maravilhosos.
0: Que isso.
2: Eu vou ser muito óbvia, mas pra mim, cheiro que me remete a tudo de bom é o cheiro do café.
1: Delícia.
2: Uma boa terça-feira pra nós. Aqui é a Cris de Gravataí, indo pro trabalho sempre na melhor companhia, que são vocês. Beijão, kiki.
0: Beijo,
1: kiki. Beijo. Vamos com o Jean aqui.
3: Fala, Carol. Fala, Adams. Bom dia, aqui é o Jean do Rio. E como não falar do cheirinho de bebê? Que cheirinho maravilhoso. Aproveitei muito o cheirinho das minhas três filhas, das minhas sobrinhas, sobrinhos. E é isso. Bom dia a todos. Abração.
0: Dia!
4: Bom dia, Jeane de Venâncio Aires. Um cheiro que eu gosto muito. Nossa, é maravilhoso. É o cheiro de churrasco, né? Quando a gente, principalmente quando a gente não tá fazendo churrasco.
0: Verdade.
4: E sente o cheiro. É muito bom. E outro cheiro que eu gosto muito também é cheiro de limpeza, cheiro de casa limpa. Ah, é maravilhoso.
1: É delicioso.
4: Beijo.
0: Beijo. Eu gosto de cheiro de gelol também.
1: Gelol?
0: É, gosto quando às vezes dá uma batida, alguma coisa tem que passar, fica aquele cheirinho. Sei lá. Não...
1: Bate quase que de propósito pra
0: não,
1: passar gelol.
0: Ontem dele uma bangornada, assim, eu tive que passar um pouquinho. Não é o gelol, mas passei um outro creminho e eu lembrei do cheiro de gelol agora.
1: Vamos com o Bruno.
5: Bom dia, Carol. Bom dia, Rodrigo, que é o Bruno Montardo de Santa Maria. E um cheiro que me marcou, mas ele me marcou por conta da minha filha.
0: Ah.
5: Eu tinha um carro que ele tinha um banco de couro e eu fiquei por muitos anos com aquele carro. Aí eu acabei trocando de carro. Aí a minha filha, quando eu troquei de carro, falou: ah, eu não gostei desse carro. Eu: ah, por quê? Porque esse carro não tem cheiro de pai.
1: Ah.
5: E era por conta do banco de couro. Até mais. Kikiki.
0: Valeu,
1: ai, que bonitinho.
0: Meu.
1: Ai, adorei essa história. Boa.
0: 7h28. Vamos aqui, áudio.
6: Bom dia, Rodrigo. Bom dia, Carol. Aqui é o Rodrigo de Canoas. Cara, um cheiro que me...
0: Alô?
6: Que me marca negativamente. Ô, meu, é mondongo sendo feito, cara. Ah, cara, que cheiro horrível, meu.
0: É,
6: e outra,
0: meu.
6: Eu não suporto mondongo também.
0: É,
6: valeu, tamo junto. Kikiki.
0: Valeu.
1: Deixa eu ir com a Giovana.
7: Bom dia, Carol, bom dia, Rodrigo. Aqui é a Giovana de Caxias, levando a Elisa pra escola. Eu acho que não tem cheiro mais marcante pra uma mãe do que o seu filho de banho tomado, cabelinho penteado pra trás e aquele cheirinho de mamãe e bebê no corpo, assim. Não tem cheiro mais gostoso do que esse.
1: Ai, nem me fala. É justamente contrário com o meu bebê Bruno Cachorro. Ele tá fedido porque ele passou o final de semana todo na creche de hotel, dormindo lá, porque eu fui viajar. E ele tá com um cheirinho de suor no peito do cachorro, Bruninho. Que é a coisa mais deliciosa do mundo.
0: Dá pra dar um banhinho nele, né?
1: Não, sim, mas é que não vale a pena se ele vai continuar a semana inteira indo pra creche. Daí eu acho melhor no final, perto do final de semana, pra gente aproveitar um pouco mais.
0: Entendi.
1: Mas o cheirinho do suor no peitinho de Bruninho, cachorrinho, latidor, uma das melhores coisas do mundo.
0: Também.
8: Oi, Rodrigo. Oi, Carol. Eu sou o Gabi de Novo Hamburgo e o cheirinho que me marca é o da minha mãe. Eu sempre ouvo a flauta quando eu tô indo pra escola, de manhã, com a minha mãe.
1: Ai,
0: tchau, meu. Boa aula, velho.
1: Fofura.
0: Saideira aí, Carol.
1: Vamos com o Rick.
9: Bom dia, Carol. Bom dia, Rodrigo.
0: Bom dia.
9: Uma ótima terça-feira a todos nós. Nu. Cheiro que não tem como, só. É o tal, não sei como é que vocês chamam aqui no sul. Mas lá em Minas é buchada. Dobradinha em alguns lugares. Sou do céu, a hora que a mãe falava que ia fazer isso aí, eu ia pra casa da avó, ficava 3 dias na casa da avó. Não voltava nem pra casa. Um abraço.
0: Abraço, acho que é mineiro nosso amigo aí,
1: sim.
0: Né? Volta mais vezes, pegar. Cara, a gente adora esse sotaque, velho.
1: Muito
0: de verdade,
1: bom.
0: Cara. A Carol tava lá no final de semana,
1: eu amo
0: deve estar.
1: Terra. E daí eu acho muito engraçado que quando eles não falam, tipo, ah, essa coisa fede.
0: Uhum.
1: É o trem de feder. Então é o trem que não sei o que é de

0: trenzar, sabe? Vai inventando trem. O trem. Coisa de coisar, trem de trenzar, umas coisas assim.
1: 7:30 marcou o sinal da Atlântida, nossa pauta do dia.
0: Hoje estamos falando sobre cheiros. Então conta pra gente qual cheiro que te marca. Manda ali no arroba Rodrigo Adams e no arroba carol.sanches.
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0: 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Carleta Sanches, aqui estamos com a nossa pauta do dia.
1: Sim, hoje queremos saber sobre cheiros que te marcam. Manda pra gente ali no @ Rodrigo Adams e no @ carol.sanches.
0: Boa, mandar um beijo aqui pra nossa ouvinte. Foi, eu já falei dela algumas vezes aqui no programa, a Paty, a Patrícia Martins. Ela era contemporânea, tempo de colégio, super ouvinte da gente aqui.
1: Querida.
0: E ela escreveu, ó, bom dia Rodrigo, bom dia Carolinda. Em outra pauta eu participei e trouxe esses dois como som satisfatório. Agora com eles, que tem um dos melhores cheiros do mundo. Cebola e alho refogando.
1: Bah, sim!
0: Tem um nome pra isso, né? Estrugildo... Eu vou pesquisar, tá? Vai. O cheiro é ótimo e já abre o apetite.
1: É verdade.
0: Porque a gente sabe que vem uma comidinha muito gostosa. Beijo, seus lindos. Boa terça, Kiki. Eu vou procurar o nome desse cheiro, Carol, enquanto tu vem com áudio aí.
1: Nem sabia que tinha um nome esse

0: cheiro. Vamos agora com a Débora.
1: Bom dia, Carol. Bom dia, Rodrigo. Sou a Débora aqui de Farroupilha. Indo pro trabalho agora, sempre escuto vocês. Uma vibe muito positiva.
0: Querida!
1: O cheirinho que me lembra, tá? É o cheiro de padaria, de pãozinho novinho.
0: Sim.
1: Que lembra o meu paizinho que já tá lá no céu. É uma memória incrível. Bom dia, Kikiki!
0: Bom dia, meu amor. Coisa boa. Deixa eu ir.
2: Não é tão... Olha só, não viajei tanto, hein? É estrugido, tá?
0: Estrugido.
2: É um termo culinário que é popular em Portugal, que se destina a refogar a base de cebola e alho com azeite.
3: Como diabos você sabe isso?
2: Cara, eu não sei, velho. Tem horas... Assim, ó, uma coisa eu sou desde muito pequeno. Eu sou muito curioso, cara. E eu ando pelo Google, às vezes assim, ó...
3: Mas não é só saber, é lembrar.
2: Ah, isso que
3: olha,
2: a minha memória
3: tá
2: já não
3: parabéns.
2: É mais a mesma, né? O que eu me lembro é que o áudio tem que ter até 30 segundos.
0: Perfeito.
2: Então, vou rodar mais um aqui,
0: então,
2: ó.
0: Então tá bom.
2: Vai, de 8 segundos?
4: Oi, eu sou a Martina, filha do Samir. E o cheiro que eu gosto é de álbum, revista nova.
2: Ah, legal.
0: Sim.
2: É verdade.
0: Sim, principalmente as publicações que ficam fechadinhas, lacradas, parece que o cheiro fica mais entranhado, assim.
2: Boa.
0: Vamos com o Marcelo.
5: Bom dia, Carolita. Bom dia, Rodrigão. Então, cheiros que marcam. Além do que a Carol falou aí, que o cheiro de asa basta 2 segundos lá da pessoa com aquelas asas ardidas. O resto
0: sim.
5: Do jeito fica. Um cheiro muito ruim também. Não sei quem já passou por isso, mas acontece, né? Hoje em dia não acontece mais, graças a Deus. Sai com a pessoa e a pessoa não tem uma higiene...
0: Ai, que horror!
5: Digna, vamos dizer assim. Jesus Cristo. É de sair correndo. Antes, boa semana a todos. Valeu, gurizada. Abraço.
2: Esse Jesus Cristo veio da alma. Jesus Cristo.
0: Ah, lembrou do CPF,
2: é,
0: né?
2: Óbvio que tem um caso específico, né?
6: Bom dia, Rodrigo. Bom dia, Caroleta. Aqui, Janaína de San Antônio da Patrulha. Então, um cheiro que faz eu voltar pra minha infância é o cheiro do perfume Ops, da Boticário. Eu ganhei ele na minha festa de 15 anos. Usei ele por muito tempo. E hoje, quando eu sinto aquele cheirinho, eu volto lá pros meus 15 anos.
0: Que legal.
6: Beijo.
2: Beijo. Pô, sabe que agora tu falou de uma lembrança da infância? Eu lembro que o pai usava um shampoo chamado Denorex, que era um shampoo anti-caspa.
0: Nossa.
2: E aí ele tinha um cheiro muito forte de mentolado. E aí era legal, tipo assim, tu entrar no banheiro, depois que o pai tinha saído do banho, tinha aquele cheiro de mentolado, assim.
0: Sabe que um cheiro que eu não gostava na infância... E que eu passei a gostar, eu fico muito feliz que agora eu goste não só de sentir o cheiro, mas também na alimentação de comer, é o cheiro do vinagre. Porque a minha avó, todo almoço, e a avó morou muito tempo com a gente, fazia ali o almoço e tal, e ela...
2: Temperava a salada
0: com vinagre, e ela gostava de temperar e cortar a salada dela no prato dela em pé. Então eu me lembro dela em pé na mesa, com o vinagre... E eu vou, por que que tu não senta pra cortar? Ah, eu gosto de sentar em pé, sei lá.
2: Do jeito dela.
0: Do jeitinho dela.
2: Claro.
0: E agora, graças a Deus, com o amadurecimento do paladar, eu consigo comer vinagre e daí eu fico lembrando da avó. Muito por causa do cheiro do vinagre.
2: Eu gosto muito da combinação cebola e tomate com vinagre, azeite e sal.
0: Delicinha.
2: Ah,
0: sim. Aliás,
2: carninha.
0: Tu me ensinou a comer assim e recentemente foi feito lá em casa, meu
2: muito
0: amor.
2: Muito bom, muito bom.
0: Sério.
2: Aquela de botar na churrasqueira.
0: Aham, essa aí.
2: É bom, né?
0: Essa aí mesmo.
2: Essa
0: deixa
2: é
0: aí com a Gabriela.
7: Bom dia, Carol. Bom dia, Rodrigo. Se tem um cheiro que eu não suporto, é o cheiro de ração. Moro numa região onde tem umas 3 fábricas de ração.
2: Aí é complicado.
7: E quando,
2: né,
7: o dia tá denso, pesado, assim, a gente vê que o dia vai chover... Parece que o cheiro se concentra mais ainda no céu, no ar. Então, se tem um cheiro que eu não suporto, é o cheiro de ração sendo feito.
2: Valeu,
7: beijo.
2: Tamo junto. É, tem um cheiro assim, é que não adianta, tem coisas que só quem gosta mesmo, e aí vem a defesa, né? Por exemplo, eu não posso com cheiro de estábulo, por exemplo, assim, né? Quando eu vou na Expo Inter, eu não gosto, não adianta, mas quem vive daquilo...
0: Ama, né?
2: É que nem tu falou da barriguinha do doguinho, tu entende? Tem coisas que tu te apega de um jeito, e obviamente que a gente tá falando, é um cheiro que traz uma memória afetiva, né? A ideia aqui não é ofender ninguém, pelo amor de Deus, né, galera? Até porque eu sou um cara que rodei muito pelo interior...
0: E cada um com a sua também, né?
2: Não é nenhum problema, não tô cheio de dedo, é só pra não levarem pra um lado que não é, mas eu, por exemplo, não me sinto confortável.
0: Tem algum cheiro que tu tenha um, sei lá, é meio agridoce pra ti? Às vezes tu gosta, às vezes tu não gosta?
2: Tá.
0: É porque me veio o cheiro de arruda na cabeça. Porque eu fiquei lembrando, tu falou do não é curral, como é que tu falou?

0: Estábulo.
1: Estábulo. Eu tenho as minhas plantinhas lá na rua e eu tenho um vaso com arruda.
0: Sim.
1: Às vezes eu acho um cheiro delicioso. E às vezes eu não gosto do cheiro. Não sei explicar. Mas enfim, pode ser por essa linha também, os Sim. cheiros dos nossos ouvintes.
0: Ah, eu amo o cheiro de manjericão.
1: É delicioso. Alecrim eu também gosto muito.
0: Também. É verdade. Bah, coisa bem boa. Bebe. 8 minutos para as 8 da manhã, quem chegou agora, estamos falando de cheiros.
1: Cheiros que te marcam, que te marcaram. Pode ter alguma historinha por trás ou não, manda pra gente ali no @ Rodrigo Adams e no @ Carol.Sanches, num áudio bonitão até 30 segundos.
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2: Muito bom dia, uma ótima terça-feira a todos. Atenção no bairro Petrópolis para bloqueio na Barão do Amazonas, junto da Felizardo, em função de ocorrência que teve mais cedo, desvio sendo efetuado pela Ferreira Viana. Claro, isso faz com que o trânsito fique mais carregado na região. Fica esperto. 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
1: Muito bom dia pra ti que tá chegando por agora no nosso despertador e também pra quem tá desde o início do programa aqui com a gente. 8 horas e 12 minutos, que tu tenha aí uma terça-feira linda, maravilhosa e muito cheirosa, com cheiros gostosos. A nossa pauta do dia tá falando sobre cheiros, mas não necessariamente só os bons. Cheiros que te marcam. Tu conta pra gente no arroba Rodrigo Adams e no arroba carol.sanches. E se tiver uma historinha, ainda melhor.
0: Boa.
2: Bom dia, Rodrigo. Bom dia, Carol. Aqui é a Janine de São Léo. Eu te digo assim que depois que a gente tem filho, a gente entende. Cheiro de filho. Cheiro de filho pode estar sujo, pode estar suado, pode ter saído do banho, pode estar do jeito que for. Mas cheiro de filho é inconfundível. Onde quer que a gente esteja. E agora, depois que eu virei mãe, né? Já tenho uma de 19, mas depois que eu virei mãe, entendi por que a minha mãe me cheirava tanto. Beijo.
0: Beijo, valeu.
1: Vamos com a Andriele.
3: Bom dia, Carol. Bom dia, Adams. Um cheiro que me marca muito é o cheiro de dobradinha. Eu detesto, mas eu amo comer. Aí, cada vez que eu vou dar uma colherada na dobradinha, eu prendo a respiração pra não sentir o cheiro. Mas eu adoro comer. Cheiro de gasolina. Quando eu sinto o cheiro da gasolina, me transporta pra um lugar que eu tenho bloqueada a imagem. Mas eu sei que eu tô chegando em algum lugar quando se sente o cheiro assim, que te transporta instantaneamente pra algum lugar. É o cheiro da gasolina.
1: Que legal, então
0: tá. Cada louco com sua loucura.
1: Exatamente.
0: Né? Te entendo completamente.
4: Bom dia, Adams. Bom dia, Carol. Raquel de Sapiranga, na companhia de vocês todos os dias. Ah, sabe aquele cheirinho assim, ó? Sabe quando tu pega teu bebê, tua filha, assim, menorzinha, e dormiu, o filho, né? Dormiu e suou, e tem aquele cheirinho na nuca, assim, só que ele não é aquele cheiro de suor,
1: tipo, não é azedo,
4: horroroso. Não, é aquele cheirinho de nenê. Vamos dizer, não é azedinho de nenê, mas é um cheirinho de nenê diferenciado. Eu amo aquele cheiro. Beijo, Kikiki!
0: Valeu!
1: Beijo, meu bem! Bora pra mais um áudio, Wellington aqui, ó.
5: Bom dia, Carol. Bom dia, Rodrigo. Cara, o cheiro de fumaça do fogão de lenha da minha avó.
0: É bom.
5: Lá do interior de São José do Norte, São Caetano. Bah, aquilo lá remete à minha infância. Que seguinte, toda vez que eu sinto esse cheirinho aí, vem essa lembrança. Abraço, boa terça.
0: Kikiki! Valeu!
2: Bom dia, Carol. Bom dia, Rodrigo. Opa. Tudo bem?
0: Bem.
2: Bianca de Novo Hamburgo aqui. Um cheirinho que me remete um conforto e que eu amo é cheirinho de café com leite de manhã no inverno, assim, no final de semana. Não sei, eu tenho uma sensação de aconchego, assim, quando eu sinto. Pra mim é este. Bom dia, pessoal. Boa semana.
0: Valeu.
2: Kikiki!
1: Bora com a Michelle agora.
6: Bom dia, Carol. Bom dia, Rodrigo. Me chamo Michelle, sou aqui de Novo Hamburgo. E um cheiro que eu não suporto é o cheiro de panetone.
1: Não suporto?
6: Principalmente panetone de frutas cristalizadas. Eu detesto. Eu não gosto de comer e não gosto do cheiro. E um cheiro que eu adoro é um cheirinho de café. Café passado, porém eu não tomo café também, só gosto do cheiro. É isso aí, boa semana, abraços.
0: Valeu, boa semana,
1: beijo.
0: Tamo junto.
7: Bom dia, Rodrigo, bom dia, Carol, tudo
0: dia.
7: Bem?
0: Bem?
7: Juliana de Pelotas. É, um cheiro que remete muito à minha lembrança é do sabonete granado, tá? De glicerina, que eu dava banho na minha filha quando era recém-nascida. Tá, eu dei banho nela por muito tempo e é um cheirinho assim que toda vez que eu vou no mercado, sinto esse cheiro, me volta a lembrança quando a gente tomava, quando eu dava banho nela. Um beijão pra vocês, ótimo.
0: Beijo.
1: Vamos com a Ju.
8: Bom dia, Carolzinha. Bom dia, Rodrigo.
0: Bom dia.
8: Júlia de Osório. Ah, um cheiro clássico, né? Prova feita em mimeógrafo.
0: Ah,
8: gente,
0: muito.
8: Como eu amava cheirar aquelas provas.
0: Dava um pavor, né?
8: Saudades. É isso. Bom dia pra todo mundo.
0: Chegava no colégio, sentia o cheiro do mimeógrafo vindo, sabia que ia ter um trabalho, uma prova surpresa, né?
1: Já começava a rezar.
0: Um outro cheiro que eu lembrei que eu gosto muito, o cheiro de queijo coalho na praia.
1: Ah, sim, com orégano.
0: Claro.
1: Ai, daí tu vem tu cheira o cheiro de longe, assim, parece que vem uma nuvenzinha. Ah, esse é delicioso.
0: A nossa pauta do dia, Caroleta.
1: Cheiros que marcam a nossa audiência. Tu aí do outro lado, tá nos levando no fone de ouvido, na carona, como for. Qual é o cheiro que te marca? Conta pra gente no @RodrigoAdams e no @Carol.Sanches. Na Atlântida,

0: 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Esse é o Despertador ao vivo. 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
1: Muito bom dia pra todo mundo. Agora faltam 28 minutos para as 9 horas. Tem mais um tantinho aí de despertador pra conta. E tu ainda pode interagir ali no arroba Rodrigo Adams e no arroba carol.sanches. Hoje a pauta quer saber cheiros que te marcam, tanto pro bom quanto pro mal, tá? Manda ali pra gente então esse áudio bonitão.
0: Vamos lá, brindou.
2: Fala, gurizada, bom dia, dia maravilhoso, cara, terça-feira, já terminou a semana, né? Depois de amanhã já é quinta, quinta pra sexta, tem um pulo.
1: Mas que isso?
2: Aí final de semana já tá aí todo aí pra nós de novo. Cara, cheiro desprezível e menosprezável, assim, é horrível, cheiro de morte, é cheiro de maconha, cara. Tu sai de casa de manhã cedo e o vagabundo passa por ti fumando maconha, pá, que troço nojento. Valeu, é nóis, tamo junto, abraço.
1: 8h32, vamos pra Natália.
3: Bom dia, Rodrigo, bom dia, Carol. Um cheiro que eu lembro muito, assim, da minha infância é o cheiro de morango misturado com chulé e gasolina, diesel, sei lá, que é o cheiro dos ônibus intermunicipais de quando eu viajava com a minha avó.
1: E é isso.
4: Bom dia, Rodrigão. Bom dia, Carol. Lucas Macedo de Gravataí, o melhor vendedor do Brasil em 2029. Um cheiro que eu não gosto é cheiro de cigarro. Cara, cigarro, narguilé, aquele de baunilha, não dá, não dá. Isso aí me afasta da pessoa, fuma, tranquilo, mas longe de mim. Kikiki, derçou.
1: Deixa eu ir com o João aqui.
5: Bom dia, Carol. Bom dia, Rodrigo. Eu curto o cheiro de roupa de cama limpa.
1: Ah, sim.
5: Aquela coisinha de chegar e a roupa de cama tá limpinha, sabe? Ah, toma um banho, vai deitar. Ah, aquilo ali é do caramba. E já falando em cheiro também, dirigindo Uber, né? Ontem eu peguei um dentista.
1: Ai, meu Deus.
5: Mas ele tinha um bafo do tigre louco. Eu não consegui entender isso aí, tá ligado? O dentista tinha um bafo do tigre louco. Que
0: tem Uber que dirige mal, cara. Não quer dizer nada, irmão. Tem radialista que é gago. Não quer dizer nada. Eu te entendi onde é que Jack foi, ficou picando a bola. Mano. Tamo junto, parceirão. Ô, Carol.
1: Bah, foi muito boa, tá de parabéns. Ah, venceu o teu dia, pode acabar por aqui.
0: Eu até esqueci aqui o que eu ia falar.
1: Vamos rodar áudio.
6: Dia, um cheiro que é ruim, mas é bom e me marcou muito. É o cheiro de zurrilho na estrada.
0: Ah, pior.
6: Hoje quase não se sente mais. Eu tô sempre na estrada e não noto mais. Não sei se é porque hoje em dia a gente viaja de vidro fechado, ar ligado, ou se os zurrilhos melhoraram. Mas quando eu sinto, me remete a uma lembrança da infância, das viagens em família, que também mesmo se viajasse de vidro fechado, os carros tinham tanto buraco que o cheiro entrava igual. Então é uma lembrança muito forte da infância.
0: Valeu.
1: Deixa eu ir com
0: lembrei.
1: Essa... Lembrei. Ah, tá.
0: Cheiro de hotel, eu adoro.
1: Uhum.
0: Aí, mas dá uma decepção quando chega no hotel e no teu quarto não tá com aquele cheirinho
1: tá...
0: que tu esperava do hotel.
1: É, é. Verdade.
0: Dito isso, vai.
1: Dito isso, vamos com essa ouvinte.
7: Bom dia, Carol. Bom dia, Rodrigo.
0: Bom dia.
7: Tudo bom?
0: Bem.
7: Ai, o cheirinho que eu gosto dos meus gatos. Meu Deus do céu, que cheirinho bem gostoso. Eu tenho 3. Eu pego e cheiro eles assim, ó. Ui! Que coisa bem
0: bateu
7: boa.
0: Louquinho.
7: E outra da minha filha. Pelo amor de Deus, que cheiro bem gostoso. É maravilhoso o cheiro dela. É uma coisa de outro mundo. Valeu.
1: De outra vida.
7: É Randra, aqui de Canoas.
0: Valeu. Kikiki,
7: beijo.
0: Tamo junto.
1: Beijo.
0: 25 minutos pras 9. Ainda dá tempo. Manda um áudio aí pra gente no arroba Rodrigo Adams, no arroba carol.sanches.
1: Qual cheiro que te marca? Conta essa história do porquê também te marca. Ali

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1: Muito obrigada pela tua parceria, audiência, por começar a terça-feira com a gente. Pra encerrar, deixa eu fazer um pedido de doação, claro, de sangue por aqui. O pai aqui da nossa ouvinte, da G aqui, G Biasos, tá passando por um transplante de medula na Santa Casa.
0: Perfeito.
1: Então ela precisa, eles precisam, né, de 30 doadores aptos, doadores de sangue, na Santa Casa. E eles não são de Porto Alegre, então a galera que é daqui puder doar, precisa então desses 30 doadores na Santa Casa. O horário dali do banco de sangue é das 7h30 da manhã às 5h30 de segunda a sexta-feira e sábados, então das 7h30 às 12 horas. Então, Geraldo Lisboa Borges é o pai dessa nossa ouvinte que está pedindo aí doação de sangue.
0: Boa, vamos reforçar isso durante a programação, hein, Caroleta? Depois
1: vou
0: já me manda que
1: grupo
0: eu
1: também.
0: Isso, que eu vou recuperar no Bola nas Costas. Fechou. E vou mandar pros colegas o microfone aqui das outras emissoras também.
1: Fechado todo.
0: 30 segundos para as 9, a gente volta amanhã.
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6: E olha só a dúvida do Hugo. Doutor, tenho 20 anos, nunca fui ao médico e de uns dias pra cá tenho tido algum incômodo nas partes íntimas depois da ejaculação, tanto na parte do pênis como na parte do saco escrotal. O que pode ser isso? E olha só, meu amigo, pra começar, isso que você tá contando pra gente, 20 anos e nunca foi ao médico, é uma questão relativamente comum entre os homens. Não deveria ser assim, mas é. Depois que os meninos deixam de ir ao pediatra, muitos deles só vão ao médico quando tem uma questão de saúde importante. Eu já acho que seria importante fazer uma consulta pelo menos aí uma vez por ano para tirar suas dúvidas e checar como você está. No seu caso, essa dor e esse incômodo podem ter várias causas. Por exemplo, um tempo excessivo de masturbação, o que faz com que haja um edema, um inchaço ali da região próxima ao pênis e ao saco escrotal por um tempo prolongado. E isso pode provocar uma dor, um desconforto maior nas suas partes íntimas, como você está contando pra gente. E aí, outra questão importante pra ver é se por conta da intensidade ou da frequência da sua masturbação, você não tá machucando alguma parte do seu pênis e isso que pode estar trazendo dor e desconforto. De qualquer forma, dor e desconforto com frequência não são normais e isso sinaliza que talvez tenha chegado a hora de você ir no médico, conversar com ele, fazer um exame e saber se tá tudo em ordem com a sua saúde. É isso aí. Tá com dúvidas? Escreve pro @ Jairo Bauer Oficial.
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1: Tinha bloqueio total na Barão do Amazonas, ali próximo da Felizardo, em função de ocorrência que teve mais cedo. Agora o bloqueio é apenas parcial, trânsito em meia pista. Está bloqueada aí sim a Felizardo, no trecho entre a Barão do Amazonas e a Rua Chile. 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Mais tarde eu volto com outras informações.
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1: Da Rádio das Nossas Vidas. Muito bom dia, seus lindos. Tá chegando por aqui o nosso hashtag Atlântida, a melhor playlist nas manhãs da melhor vibe do FM. Eu sou a Carol Sanches, arroba carol.sanches, ali no Instagram, que é por onde tu chega, manda teu recado e interage comigo nesta terça-feira, dia 5. Amém, Senhor? 5 de maio, minhas contas, meus boletos, a minha alma agradece por termos chegado dia 5. Agora 9 horas e 7 minutos, estamos muito junto nessa, conectando então 94.3 Porto Alegre e região capital agora, com 21 graus e nubladiço, mas vai abrir um solzinho ali no meio da tarde, tá bom? Então tá bom! Muito obrigada também a quem chega pelo atlântida.com.br, aplicativo da Atlântida, todo mundo junto e conectado até, quiçá, com outras galáxias. O ET que tá aqui no estúdio tá de prova. Veio de outro mundo. Assim como a nossa loucurinha. Que talvez seja muito café. Conectando também o nosso ERG de milhões. Lindo, maravilhoso, gostoso. Comigo diariamente no hashtag. Chegam eles. 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E para abrir os trabalhos, bora com essa banda linda que tá com trabalho novo, não só na programação, mas também com álbum novo. Lá no atlântida.com.br tu confere essa nova fase do Detonautas Rádio Love, abrindo os trabalhos do hashtag Atlântida.

com @carol.sanches. 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

0: Atlântida, Rádio das Nossas Vidas, confirmando aí o sinal 9:30. Viemos com hashtag Atlântida, Emicida, Israel, Levanta e Anda. Teve também Imagine Dragons com Believer, Benson Boone, Beautiful Things. Curtimos Dolce com Anxiety, Maneva e MC Hariel, Banco de Areia, Masked Wolf, Astronaut in the Ocean, que, pelo que parece, de fato, ele é um cara de um hit só. Desapareceu, menino. E ouvimos Detonautas, Rádio Love, música que tem o nome do novo álbum do Detonautas, essa nova fase da banda que veio com tudo. Gostei muito de ver Detonautas se renovando e de volta às paradas por aqui. Na sequência, a gente vai entregar, então, um intervalo rapidão pra depois plau e plau e mais música aqui no hashtag Atlântida. Não sai daí!
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0: estreia de Michael, a cinebiografia de Michael Jackson, foi histórica. O filme já arrecadou mais de 200 milhões de dólares. E com isso, o longa registrou a maior abertura global da história das cinebiografias musicais e superou, com folga, projeções iniciais do mercado. Pensando nisso, a linha Atlântida.com.br tem uma lista completa da Billboard, que mapeou as maiores cinebiografias musicais de todos os tempos em um levantamento que eles fizeram no ano passado, elencando produções que marcaram o gênero tanto pelo impacto cultural quanto pelo desempenho nas bilheterias. E a lista inclui títulos que retratam nomes como Queen, Bob Marley e Elvis Presley, artistas que ajudaram a consolidar o formato. Com a estreia de Michael, esse cenário ganha um novo capítulo. Antes de Michael, o ranking das maiores aberturas era liderado por títulos que se destacaram comercialmente nos últimos anos, segundo dados reunidos pela Forbes. Quem liderava essa lista era Straight Outta Compton, com 80 milhões de bilheteria, seguido por Queen e depois Elvis. Com 217 milhões de dólares, Michael passa a ocupar isoladamente o topo nesse recorte de estreia. Para ver essa lista completa e também assistir outros filmes que sejam cinebiografias, entre em atlântida.com.br. Eu sou a Babi Bittencourt e daqui a pouquinho tô de volta.
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2: De volta aqui na Atlântida, falando sobre a Avenida Ipiranga, com trânsito lento para quem vai no sentido da Orla do Guaíba. Congestionamento começando ali na altura da João Guimarães e se estendendo até próximo da João Pessoa. 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
2: Atlântida, Rádio das Nossas Vidas, muito bom dia. Agora faltam 23 minutos para as 10 horas. Bora de Dominic Fike, Baby Doll, aqui no hashtag Atlântida. Tamo junto!

0: ouvinte da Rádio das Nossas Vidas, curtimos aí Canvas, Se Você Sentir Saudades, encerrando o segundo bloco do Hashtag Atlântida, também curtimos Vitor Clay, Tudo Me Lembra Você, Dua Lipa com Da Baby, Levitating, Tommy Richman, Million Dollar Baby, curtimos ainda Isabela, que é a ex-vocalista do Natiruts, fundadora da banda, na sua carreira solo, cantando por aqui, Solta Pelo Mundo, também então, Natiruts, Você Me Encantou Demais, e Dominic Fike com Baby Doll, ele que toca aqui na Atlântida, tá com essa música na programação, música antigaça que viralizou, porque é curtinha, né, nas redes sociais normalmente isso dá uma valorizada, mas ele que também é ator e está no ar em Euphoria na HBO. Bonitinho, né? Assim, mil e uma utilidades esse moço. Agora faltando 2 minutos para as 10 horas, Hashtag Atlântida tem aí a parceria de Atacadão, lugar de comprar barato, e o Parque Mundo a Vapor está de volta em Canela, na Serra Gaúcha, espera sua visita. 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Aproveita e chega ali no @carol.sanches. Acabei de postar um conteúdo em parceria com a Eleve, que é da Fruc Bebidas, é a bebida energética que eu sou apaixonada, e estarei no Gramado Summit com a Eleve. Então é um prazer enorme essa parceria de anos, e agora nessa nova fase, essa fase surreal que vocês conferem ali no meu feed no Instagram, no Reels, com esse conteúdo incrível. E quem for no Gramado Summit já sabe, estarei por lá com a Eleve. Tô ansiosa para este momento. Chega ali no @carol.sanches, confere o conteúdo e dá aquele ergo de milhões pra gente. Bora pro intervalo e depois eu volto com mais música.
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2: Na Atlântida, Drop My Club, Call On Me do Eric Prydz é um caso raro onde a música sai da pista e acaba virando fenômeno cultural. Foi lançado em 2004 e já chegou chamando atenção pelo sample de Valerie do Steve Winwood, mas foi o clipe dessa música que levou tudo para um outro nível, com aquela coreografia icônica e virou referência imediata e ainda ajudou a transformar a música em um dos maiores hits daquele ano. Nas pistas funcionava de uma maneira inigualável, simples, direta e extremamente eficaz. Chegou ao topo das paradas em vários países e colocou o Eric Prydz de vez no mapa da música eletrônica mundial. Mesmo com essa estrutura considerada básica, ela continua funcionando muito bem. Ou seja, Call On Me é a prova de que às vezes menos é mais, desde que você acerte exatamente o que importa. 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
3: Começou, sabe o quê? A lentidão na região do Centro Histórico pela Salgado Filho durante a sua extensão até a chegada na Borges de Medeiros. Principal motivo são os serviços na Borges causando bloqueio parcial para quem vai no sentido dos bairros. 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

0: Rio de Janeiro, essa música que gruda na minha cabeça, que é uma loucura. Também ouvimos Ana Vitória com Ai Amor, Harry Styles, Late Night Talking, Lady Gaga com Bruno Mars, Die With A Smile, Marcelo Falcão com Chorão, Legado também, Vitão, Café, Bruno Mars, I Just Might, Dragon Bone Man com Human e Alex Warren, Ordinary. Agora faltam 23 minutinhos para as 11 horas. Muito obrigada pela tua parceria e audiência. Galera que chegou ali também no @carol.sanches, tem conteúdo novo por ali, porque amanhã no Gramado Summit estarei com a Eleve, então chega por lá e manda muito amor, que eu gosto. E por aqui o amor, o nosso Erg de milhões, fica com Atacadão, lugar de comprar barato, e o Parque Mundo a Vapor está de volta em Canela, na Serra Gaúcha, e espera sua visita. Confira as novidades em @ParqueMundoAVapor e pedido de doação de sangue também por aqui para o Geraldo Lisboa Borges, que é o pai de uma ouvinte nossa. Ele tá precisando de 30 doadores, né, de sangue aptos a ele. Então mandem ali no nosso lindo, maravilhoso e gostoso banco de sangue da Santa Casa aqui de Porto Alegre. Cheguem por lá, quem for doador de sangue pode chegar e fazer essa doação então para o Geraldo Lisboa Borges, que tá muito precisando da nossa ajuda e é o pai de uma ouvinte muito querida nossa, tá? Vamos dar ele pra não tomar ali na sequência, tem intervalo e depois bora pra Atlântida Hits.
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2: A previsão para a próxima quinta-feira é de temperaturas mais altas em Porto Alegre, mínima de 20 graus, com a máxima chegando aos 30. Na sexta, máxima de 26 graus. 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
2: 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Atlântida, Rádio das Nossas Vidas, muito bom dia. Bora de Atlântida Hits, faltando 17 minutos para as 11 horas. É Miles Smith.

0: gente, da Rádio das Nossas Vidas, com o Fresno, tentar de novo e de novo. Encerro por aqui o nosso Atlântida Hits. Essa, obviamente, foi a primeira posição. Agora falta um minutinho para as 11 horas. Na sequência, vem um intervalo rapidão. E logo depois, bola nas costas. Beijos, tchau!
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2: Quem define o que é um grande compositor? Pro New York Times, a resposta passa por influência, consistência e impacto cultural. Tô falando isso porque o veículo publicou recentemente uma lista reunindo 30 dos maiores compositores americanos vivos, atravessando gerações, gêneros e estilos e reforçando como a música popular continua sendo moldada por vozes diversas e altamente autorais. Essa seleção não veio de um único olhar crítico. O New York Times ouviu mais de 250 especialistas da indústria musical e reuniu 6 de seus próprios críticos para chegar ao ranking final. Um dos pontos mais interessantes da lista é a inclusão de artistas que expandem o conceito de americano. Bad Bunny e Romeo Santos representam a força da música latina dentro da indústria dos Estados Unidos, refletindo um cenário cada vez mais plural. E aí que a gente entra, né? O resultado é um recorte que equilibra a tradição e o contemporâneo, reunindo nomes consagrados e artistas que redefiniram o que significa compor. Na lista aparecem artistas como Taylor Swift, Jay-Z, Stevie Wonder, Babyface, Outkast, Kendrick Lamar, Lana Del Rey e Bob Dylan. Para acessar a lista completa é em atlantida.com.br. Eu sou a Babi e daqui a pouquinho eu já volto com outra informação sobre o mundo do entretenimento.
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6: Boa notícia, melhorou a situação do cruzamento da Ipiranga com a João Pessoa. Mais cedo teve uma ocorrência que a EPTC precisou atender, que gerou bastante lentidão nas duas

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19: 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Vamos começar a apresentar a mesa de hoje com eles, porque hoje tem jogo do Grêmio, hoje pela Sul-Americana. Hoje é noite de vida ou morte,
8: hein? Rodrigo Adams!
19: Ué? Ah, tá.
8: Salve, Lelê, salve, rapaziada. Realmente, hoje é um dia D, vamos dizer assim, pro Grêmio, né?
20: O dia D é hoje!
8: Gordo Léo! Queremos a Copa! E vamos pra ganhar na Argentina hoje.
19: Muito bem.
8: Nada mais me importa.
19: Muito bem. Tem uma galera na Argentina lá já, torcedores, né?
8: Carol Freitas!
21: Bom dia. Dia difícil pra ser torcedor do Santos, né? Que joga hoje, inclusive, em
19: Brasília. Ah, é verdade, é verdade. O Santos também joga hoje.
8: Vini Moura!
22: Aqui no debate esportivo, não entendi o
19: debate esportivo paralelo.
22: Exatamente. Mas eu acho que tu falar que hoje tem jogo do Grêmio, eu sou como uma ameaça pra galera.
19: Né? Por quê?
22: Porra, porque né, cada jogo do Grêmio na Sul-Americana é um desespero pra bancada tricolor.
19: Né? É, né? Não, não, não, não, verdade, né? É uma ameaça pro outro time também, né? Porque certamente vai ter um expulso. Né?
22: Ah, isso é verdade. Isso é verdade. É um novo esporte aí que a gente tá lançando. Eu gosto que ano passado, quando o Inter tinha um monte de pênalti, ah, era arbitragem. Agora ninguém fala nada, né? Agora...
19: E não saiu ainda a matéria do GZH sobre isso, né?
22: Ah, não saiu.
21: Saiu ontem, tem uma matéria.
19: Aê! Viu como a gente pede aqui, eles fazem?
21: Tem uma matéria falando sobre os pênaltis e como foram, o que, que a os analistas de arbitragem falaram sobre cada uma das
8: expulsões.
21: Tá lá em GZH.
19: Pra aí!
8: Depois eu acho que tu... Não, pô, tu ajudou, tinha alguém sem uma pauta na cabeça e tu falou isso, o cara falou... Porra, tá aí!
19: Não, cara,
8: é isso que eu vou
19: não,
8: fazer.
19: Não, não, não, é sem pauta. Que ano passado teve pauta pela quantidade de pênaltis. Por que, que não teve esse ano pela quantidade de expulsões?
8: Tá, mas eu
19: é só pra manter o padrão.
8: Tá, eu acho assim. Que tá certo, mas. Não,
22: tá certo.
8: Alguma Oi. Expulsão.
23: Opa!
19: Opa!
23: Tudo bom, beleza? Não, ele tá no ar agora aqui, mas. Me deixa teu contato aqui, que depois ele faz aí contigo essa daí. Tá bom? Beleza. Ele fala contigo depois do programa. Pessoal da coletiva.net quer falar contigo aí depois aí para o ombudsman da imprensa agora.
19: Obrigado, obrigado, obrigado, obrigado. Não, é que eu só quero o padrão, né? Não quero nem mais, nem a menos.
8: Quero mas tu quer, coisa tu quer uma coisa que não existe.
22: Mesma coisa que você quer falar outra coisa.
8: Tu quer pro Boechat com pro Silas Malafaia. Ah, tu quer rola? Saudoso Boechat, genial. Ah,
19: esse faz
22: isso
19: falta.
22: É uma vergonha.
19: Esse faz
8: esse
19: falta.
8: O Boris Casoy tá vivo. Inclusive, ele voltou pro SBT 29 anos depois, agora tá no SBT News. Linha 1, nosso querido Jason Lisboa.
19: Alô, Jason Lisboa, me ouve? Não, é a linha 1, né? Então talvez seja externa 1. Vamos ver.
8: Externa 1.
19: Pô, a gente tá vendo... Alô, Jason Lisboa, me ouve? Não,
22: tá. Fala, Lelê!
19: Ó! Oh.
22: Não sou eu.
19: Puta merda. Pera, vamos fazer o seguinte, então. Vamos abrir todas, né? É. Alô, Jason, me escuta?
24: Quer que eu vá lá?
19: Não, nem nenhuma das externas ele está. Então vamos agora para a página 2, linha 1. Um. Alô, Jason? Alô, Jason?
25: Olá, senhores. Buenos dias.
22: Opa!
25: Vamos?
24: Agora sim.
21: Aí. Agora não foi
25: eu. Ah!
22: Agora não foi eu.
25: Tudo pronto? Listo?
22: Listo, listo.
19: Está listo?
25: Como estamos?
22: Muy bien.
25: Tudo bem, Lelê?
19: Tudo.
25: Estou aqui na Calle Florida, uma das principais ruas de Buenos Aires, muito movimentada, com muito comércio, pessoas de um lado para o outro. Hoje tem Grêmio, o Grêmio está em Buenos Aires para o jogo da noite desta terça-feira contra o Deportivo Restra. Vocês já estavam falando aí sobre a decisão, é clima de decisão de um Grêmio que chegou ontem no início da noite e até de certa forma pressionado, né? Foi uma minoria, foram 4 torcedores, mas torcedores barulhentos que fizeram com que inclusive o Mister Luiz Castro fosse ter uma conversa mais próxima com esses torcedores. Mas estamos aqui em Buenos Aires para esse jogo onde o Grêmio quer voltar a vencer fora de casa para afastar a crise, para afastar mau momento e para buscar classificação também na Copa Sul-Americana, senhores.
19: Pelo teu casaco tá frio aí, né?
25: Frio, hoje não tá tão frio quanto ontem, mas a temperatura tá na casa dos 17 graus nesse momento, mas a sensação térmica é menor. Senhor, por favor, acá, por favor.
19: Acá, por
25: tudo
19: favor.
25: Bem? Tudo bem?
26: Tudo bem, bom dia. Bem-vindo a meu país.
25: Graças por recebermos. Estamos em vivo para Brasil. em programa Bola nas Costas. Pode mandar um abraço?
23: Érico Veríssimo.
25: Acá se llama Buela nas Costas. É, vamos
0: pelota. Pelota em las costas.
23: Buela é foda. Aí é nada.
0: Buela. Vai tomar uma cueca cuela, né?
25: Mi Buela. Não, aqui é Buela. Assim como tem Coca-Cola, tem Buela. Buela nas Costas. Um abraço.
26: Un abrazo, saludamos a todo el pueblo de Brasil. Hermoso día, dicho sea de paso. Gran gente, nos reciben siempre con mucho afecto, con mucha calidez a todos los turistas y en particular
23: a los de
26: Argentina. Así que,
25: señor Gustavo, ¿le gusta fútbol?
26: Sí, claro. Además, simpatizo con un equipo que se llama Racing Club, que está también...
25: Sí, grande, grande, muy grande Racing.
26: Voy a contar una anécdota para todos ustedes.
25: Anécdota en Brasil hablamos piada.
26: Opa. Correcto.
23: Gustavo,
26: hace muchos años yo le hice, soy periodista, le hice una nota a Pelé. ¿Y qué es lo que me cuenta Pelé en esa nota? Que él simpatizaba con Racing de Argentina y me dio los motivos. Por el buen fútbol que tenía, estoy hablando de época del 60, hace muchos años atrás. Por el buen fútbol, ese equipo de Racing que fue el primer equipo de la Copa del Mundo entre competencias, cuando le gana al Celtic en Montevideo, que tenía simpatía por un arquero que tuvo el Santos en su momento, Agustín Mario Cejas. Bueno, y por el otro lado, el otro jugador, Perfumo, que también había ido a jugar, bueno, que después se convirtió también en periodista deportivo. Lo concreto es que él simpatizaba con Racing y lo hice en ese reportaje. ¿Se imaginan ustedes? Alguien que simpatiza con Racing. Que Pelé, que yo lo tengo en lo más alto del fútbol mundial. Nos dijera eso, un orgullo enorme.
22: Muy tobo. Cara que está vindo da fronteira.
23: Tipo, olha o general.
22: Tá achando que o Dayo ainda está no Uruguai.
25: Em Brasil, em Rio Grande do Sul, temos Grêmio e Inter. ¿Le gusta fútbol? ¿Le gusta fútbol brasileño con ese Grêmio Inter?
26: Mucho, claro, lo conozco, yo lo sigo. Es el mejor fútbol de Sudamérica, el de Brasil. Históricamente, más allá de algunos resultados. Y está reconocido, además, el fútbol de Brasil es alegre porque el pueblo es alegre. El clima los invita a tener una actitud de alegría permanentemente. Actitud positiva ante la vida. Y eso hace que se refleje después en los campos de juego.
25: Señor, canta. ¿Es cantante también?
22: Un tango. Un tango preferido de él.
26: Mi hija, tengo una hija,
23: Shakira,
26: que es actriz, está en Televisa en México. Escribe sus propias canciones. María Antonieta y las canta. De la
25: Nieve. Su hija está en Televisa, México.
26: Sí.
0: Y tiene sus propias canciones.
26: Y ella hace. Bueno, hoy hace doblajes de películas porque desde muy chica aprendió varios idiomas. Entonces habla inglés, habla obviamente el español, habla italiano, habla francés y en pandemia aprendió el alemán.
25: Rapaz, yo hablo poquísimo portugués, imagina.
26: Claro, bueno, a mí me pasa lo mismo. Yo canta, la estimulé canta, mucho canta. A ella desde chiquita porque le puse como norma el aprendizaje como un juego.
25: Soy Gustavo.
26: Aprendí mucho de Brasil eso.
25: Para liberarlo. Para liberarlo. Un tango, ¿tiene como cantar un poquito, un pedazo? Cosa poca. Hablamos en Brasil, cosa poca. Para los oyentes.
26: Para los oyentes. Bueno, ahí lo que pasa es que no soy cantante.
0: No vas a cantar. No vas a cantar.
26: Obviamente a todo el mundo le gusta y demás. Pero no me animo por una cuestión de respeto a toda la audiência.
0: Ele tem respeito à audiência porque ele não é cantante.
22: Cara, na Argentina respeita a audiência.
0: Eu já tinha levado ele para tomar um Malbec comigo na esquina.
26: Bom estadia e bueno, que hoje tenham um bom resultado aqui na Argentina.
25: Graças, senhor Gustavo.
0: Graças.
22: Que ele queria muito encontrar alguém.
23: Ele estava na baia para tomar.
25: Graças, senhor. Graças.
0: Que muito simpatia, bueno, cara. Mas hoje, eu já tinha levado ele para tomar um Malbec. Se bem que Malbec antes do meio-dia não dá, né?
23: Não, mas tu cuida, na resenha dele tinha tola até as pelotitas.
0: Cafezinho ainda não.
23: Não, tiozinho é bom na resenha. Tu fica tomando
0: vinho. Ele é respeitoso, ele é respeitoso. Tu viu o nível de respeito que ele tem quando ele foi intimado a cantar? Ele disse, não, em respeito aos ouvintes, eu não sou cantor, eu não vou cantar. Ah, se as pessoas tivessem essa noção, né? De respeito aos outros, né? Mas muito legal, Jesus, pô.
22: Deu uma lição de vida, Lelê, do
0: cara. Não, ele, o tiozinho deu. Eu não dou nenhuma. Eu tô aprendendo.
23: Ô, Jesus, eu tenho uma curiosidade.

0: verdade. A gente falou que aqui é uma decisão pro Grêmio e tal, mas o Riesta, ele não tá nem perto, sei lá, da terceira prateleira do futebol argentino.
1: Não.
0: Tem alguma notinha no jornal? Tem alguma coisa? Tem algum torcedor do Riesta? Tem alguém falando desse jogo aí na Argentina?
1: Muito pouco. O estádio do Riesta tem capacidade para o Guillermo Laza para 3 mil torcedores aproximadamente. O público não passa disso. O jogo hoje vai ser no Nuevo Gasômetro, que é a casa do São Lourenço, que está emprestado para o Riesta, que coloca ali 2.500 torcedores por jogo. Hoje o Grêmio está com uma expectativa boa de colocar, quem sabe, 500 torcedores dele, Grêmio, no Nuevo Gasômetro. Então vai aumentar um pouco essa margem. Mas o Riesta não é um clube tradicional, conhecido, viveu boa parte da sua existência até agora na segunda divisão, nas divisões inferiores aqui da Argentina. Então não é um jogo que chame muito a atenção. Disputou a primeira divisão do futebol argentino nessa temporada, terminou nas últimas colocações. Então vai jogar, conversando com os colegas argentinos aqui sobre o jogo, projetando o jogo, que eles me dizem: olha, o Riesta não vai mudar a sua forma, vai jogar defensivo, pensando primeiro em não perder, e é balão, ligação direta no centroavante, no Smarra, para ele lutar lá na frente com os zagueiros do Grêmio para tentar criar alguma coisa. Fora isso, vai ser um jogo onde primeiro o Riesta vai tentar não perder hoje à noite no Nuevo Gasômetro.
2: Ô, Geiso, e conta pra gente, assim, tu que tá por aí, né, velho? Aqui, obviamente, a gente viu as imagens, né, os torcedores indo ali conversar com o Liscaço, protestando, né, sobre o momento da equipe, pedindo mais garra, mais vontade e principalmente a vitória, né? Como é que o Grêmio aí encarou isso? Teve algum rescaldo, alguma coisa que não chegou aqui no Brasil ainda?
1: O Grêmio minimiza essa situação, por quê? Porque o Grêmio trata como realmente uma minoria. Foram 4 torcedores ontem, mas foi uma minoria, Adams, barulhenta, e isso é inegável. Tanto que quando o ônibus chega e para, o Antônio Dutra Júnior, o vice de futebol, ele desce do ônibus e vai direto para conversar com esses torcedores. E depois, na sequência, o mister, né, o Luiz Castro, desce do ônibus, os torcedores estão gritando lá contra os jogadores e ele vai também até o gradil para conversar com os torcedores. E é uma conversa onde os caras estavam gritando, exaltados, e o Luiz Castro numa fala baixa, extremamente educada. Pelo que eu busquei do pós, né, o Grêmio minimiza, entende que de fato é uma minoria, né? Foi uma minoria barulhenta, claro, mas que em nada muda o planejamento, o que está acontecendo, enfim. Só, claro, dá talvez um tempero a mais para o jogo de hoje, onde a necessidade do Grêmio é muito grande de vencer, de vitória, né? Então isso sim, daqui a pouco pode servir até como combustível para o jogo de hoje à noite.
0: Boa. Eu acho que tem uma soma de não vencer e, além disso, jogar mal.
2: Porque vamos combinar, tu tá em terceiro lugar na Copa Sul-Americana, num grupo de classificação, é uma vergonha, né?
0: Não, e num grupo com equipes, assim, nada tradicionais, que não tem nenhuma representatividade dentro do futebol sul-americano.
3: Deu sorte no sorteio, Grêmio, né? Ali.
0: Ou comparado a outros. Ou deu azar, né?
4: Não consegue jogar. A Sul-Americana é mais difícil.
3: Não, mas é que tem uns grupos um pouco mais... O próprio grupo do Santos é mais complicado que o do Grêmio.
0: Então, sim, sim. O Santos é o último.
3: Pois é. Não que se o Santos seja um parâmetro.
2: Não, é que eu
3: dia,
2: acho que
3: né?
2: nada é assim, ó, Vini. Na moral, gente, vamos falar um português bem claro. O momento do Grêmio não é um momento legal.
0: Bolinha,
2: né,
0: de sagu.
4: Oi?
0: Bolinha de sagu nós estamos jogando.
4: Ah, bolinha de sagu.
2: E não é um momento legal. E aí isso deixa mais constrangedor ainda a atuação da equipe na Copa Sul-Americana. Porque é ali que tu tinha que te engrandecer. Essa é a real,
1: olha,
2: velho.
1: Olha só. Ah. Aqui, ó, o Cogiro, nosso Gleidson Ferreira, disse que eu achei um primo meu aqui.
2: Olha aí,
1: em Buenos Aires.
2: Família Lisboa.
1: Não sei se é parecido. É parecido? Não.
0: Parece.
1: Tu nome?
5: Maurício Cés.
1: És argentino?
5: Não, boliviano.
1: Boliviano, por isso que está com casaco do Blooming aqui, ó, de Santa Cruz de la Sierra. Tá fazendo o que perdido por acá?
5: Não, estamos aqui de vacaciones, estamos esperando o partido que vão jogar acá, Blooming e River.
1: Blooming joga?
5: Aqui pela Sul-Americana, na outra semana.
1: Ah, mas em la outra semana, você está um pouquinho adiantado.
4: Vacaciones?
5: Não, sim, não é mais adiantado porque estamos em vacaciones igual.
1: Ah, vacaciones, é importante, é bueno, vacaciones, né?
5: Pergunta se ele fica. É muito bonita a cidade.
2: Pergunta sobre a eliminação da Bolívia e o Marcelo Moreno.
1: Estamos em vivo para Brasil, los mi amigos de Bola nas Costas, que acá hablamos Vuela en las Cuestas, em Argentina. Estão perguntando sobre a eliminação de Bolívia em la Copa, para a Copa del Mundo. Como
5: la verdad fue un día
1: fue para usted.
5: Para nosotros, pues, no estamos con toda la ilusión de que Bolívar vaya después de 35 años al Mundial nuevamente, pero así son las cosas, se gana y se pierde y hay que pelear en el otro Mundial, ¿no?
1: Faltó el delantero Marcelo Moreno.
5: Sí, sí, faltó Marcelo Moreno porque es un ídolo, ¿no? En Santa Cruz, pero lastimosamente el técnico no lo llevó, ¿no?
1: Mauricio, gracias. Boas vacaciones para usted.
2: Não tá puro,
5: já, né? Muchas gracias a ustedes.
1: Yeah. Abrazo. Incha de Blumen. Gracias.
2: Estamos tomando Malbec, Lele, já.
1: Já tomou um gracias, Mauricio. Ah, quero na fotito. Claro, vamos tirar agora, cara.
6: Jason, estrela, hein?
2: Enquanto tá fazendo a foto gracias, aí com o Jaime Palillo.
1: Fala.
2: Vamos com o provável Grêmio, cara. Pra gente ver se vamos ter esperança ou vamos se irritar.
1: É decisão. É tratado assim como decisão, o jogo de hoje. Então, como tem o Amuso de volta, tô apostando no Amuso já no time titular. E aquela formação clássica, com os dois volantes e o meio, o Mac, jogando centralizado. Com o Everton, Gustavo Martins e Vieri na zaga, Pavon e Pedrinho nas laterais, à frente. Não tem Nardoni, não tem Arthur. Então, Dodi e Pérez são opções. Tem o Noriega meio arquivado por aqui também. O Gabriel Mac como meia, pelos lados Enamorado e o Amuso, né? E na frente o Carlos Vinícius. É uma tendência do Grêmio colocar em campo, Luiz Castro colocar em campo o time, entre aspas, considerado ideal para o momento e para esse jogo que é decisivo e que vai enfrentar um adversário que não deve buscar o ataque hoje à noite.
4: O Deportivo Riestra, que não está numa fase boa nem no Campeonato Argentino, né, cara? Tava vendo aqui a classificação do Campeonato Argentino, ele é o lanterna do grupo.
3: Tá, 3 jogos sem perder.
4: Sem informação?
3: Informação.
4: Informação.
3: Ganhou do Independente, do Torque e empatou com alguém, né, gente? Não lembro com quem.
1: Saúde. Com o Lanús.
3: Isso, empatou
1: 0 com o Lanús. 0x0.
3: É o melhor Riestra dos últimos anos.
4: E tá
6: é a
4: último.
6: Melhor sequência do Riestra na temporada.
3: Exatamente.
4: Tá bom.
3: Ah, esse jogo aí é ruim de secar, cara. Ah, o time dos caras é muito fraco.
6: Ruim de assistir também, ó, o Jason falando que
2: o esse é o jogo que o frente, secador, pô. Ele só dá bola se dá o crimezinho.
3: Isso, não, tu aí, não opa, assiste, tu não assiste desde o começo.
2: Aí vem no grupo lá, tipo assim, ó, opa, aconteceu
4: alguma coisa. Cara, triste. O jogo daqui, os caras ficaram com a margem e não desmancharam a retranca, cara.
3: Não, mas é que não vou segurar. Lele, nem perde tempo, vou assistir outra coisa. Prefiro. Ah, qualquer coisa.
0: Vê Casa do Patrão no.
3: Isso, na TV Paraíba, né?
0: Mas é um reality show ali que tu vê que.
3: Só faltou um show.
0: Isso.
3: Só reality. Não tem show.
6: Alguns de nós podia ter se inscrever, né? Que a gente vencia daí, porque não tem ninguém assistindo. Fazia um mutirão aqui.
3: Isso. É verdade. E o bom é que ninguém ia ser cancelado, né?
0: Não tem como, né? Não tem como. O primeiro eliminado do Casa do Patrão ganhou, acho que 1000 e poucos seguidores.
3: Ah, não tem como. Não
0: o
3: tem
0: cara
3: como.
0: Vinha no bolo, o cara ganha mais seguidores.
4: Olha só, onde assistir Deportivo Riestra e Grêmio hoje? Na Paramount.
0: Ah,
4: é, vou vender minha televisão.
0: Tem que botar em campo o goleiro do Botafogo.
3: É, né? Melhor que eu.
0: Bota ele aí, ó. O nome dele, ó. Gatito Fernandes.
4: Vou vender minha televisão.
6: Ô, Jason, mas ontem vocês trouxeram a informação também de que o Vila Sante não fica à disposição pra esse jogo, que é uma coisa que o Adams perguntou ontem, mas tá sendo preparado pra voltar depois do jogo contra o Flamengo também, né? Pra voltar a ficar à disposição.
1: Tá na hora, né? O Vila Sante já tá na fase final de recuperação, já está treinando com bola, participando dos treinamentos com bola com seus companheiros no CT Luiz Carvalho. Então, dentro dessa primeira quinzena de maio, o Vila Sante deve estar à disposição. Ele tem o desejo, a ideia de voltar antes dessa primeira perna do campeonato, do término desse primeiro semestre de jogos dos clubes antes da Copa do Mundo, para tentar ainda, quem sabe, ser lembrado pelo Gustavo Alfaro para ser convocado para a Copa do Mundo. É difícil, ele perdeu muito tempo, muito terreno, mas ele deve voltar ainda nessa primeira quinzena aí. Então tá no prazo, quem sabe depois do jogo contra o Flamengo, o Vila Sante finalmente de volta como opção para o técnico Luiz Castro.
2: Ontem eu tava ouvindo o Sala na hora de ir para casa, eu vi que o CCD deu meio que um chilique assim sobre essa coisa do Vila Sante querer voltar e ir pra seleção. Cara, qual jogador que vai jogar por um clube não vai pensar na seleção do seu país, assim, né? E pra mim, se ele voltar. Se ele voltar jogando, Pedrão, pra ser convocado, é bom pro Grêmio, cara. E a Copa do Mundo para o campeonato, velho.
6: E com certeza ele tem noção que é difícil, né? Ter tempo, mas.
1: Quem tá ouvindo, ó, eu vou narrar, quem tá vendo, ó, a mijada ali, ó. Do lado da banca, a esposa parou o marido. Tem um das

0: ali, Cogiro. Rapaz, tá tensa a conversa.
1: Ah, médio, né?
0: É, não, mas é, ela tá com as mãos. Agora botou a mão no bolso, o rapaz só ouve, que é uma coisa normal, natural.
2: É normal, né?
0: Esse
2: é o retrato.
0: A gente só ouve.
2: Qualquer parte do mundo é assim.
3: Como assim, Alejandro?
2: É,
3: gosta mais
0: estamos,
3: Alejandro?
0: Estamos constatando que também na Argentina é assim.
3: Madrinha,
0: ela passa a mão na testa, passa a mão na boca.
3: Toca o teu culo.
2: Ô, Pedrão, o que tu acha disso, Pedrão?
0: Já te disse, já te falei.
2: É. Pedrão, tua opinião, Pedrão.
4: Lamentável.
0: E o cara só ouve, o cara não dá uma palavra.
2: É melhor. Nesse momento é melhor.
5: Não me gusta a situação, Maria. Não me gusta a situação.
6: Com certeza ele tá errado.
2: É, nesse momento eu ficaria quieto também.
3: Com opinião da Carolzinha.
6: Tá com certeza ele tá errado, não tem
0: nada. Tá errado, claro. Tá errado.
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7: Então vamos matar uma coisinha, não é?
2: Porra!
7: Mas sabe, hoje eu vou ficar feliz de qualquer jeito.
3: Dá todo dinheiro pra mim.
7: Bah, hoje é golaço de qualquer jeito.
2: Porque
7: bah, vocês começaram a se fuder nessa já.
2: Porque aqui, ó. Ah, cara, não, mas a sorte do Grêmio tá alta, né, cara? Considerando a qualidade desse time aí. Que
3: o Grêmio ou do resto?
2: Não, cara, a do Grêmio, cara, 2,75.
3: Claro,
2: não...
3: cara, a KTO tá vendo o Grêmio jogar,
7: não,
3: cara.
7: Olha, não tem nada.
2: Só um pouquinho.
7: Não, falando
3: sério,
7: desculpa,
3: não tem como, cara. Para com isso aí, para com a campanha da vacinação.
7: Não, não é vacinação, cara.
3: Tá querendo dizer que.
2: Tá, peraí, eu vou te perguntar o seguinte: quem é o favorito hoje de noite?
3: Cara, olha, pela bola o Grêmio tá jogando, o Grêmio nem favorito é, cara.
2: Não é, tô te falando, cara, desculpa.
6: O empate é o favorito?
3: O empate é o favorito.
7: Olha aqui, quando eu falei que eu não vou assistir o jogo, eu tô falando sério, cara.
2: Que horas é
7: o jogo?
3: 7 horas.
7: Peraí, olha só, o primeiro jogo lá, o Grêmio Riestra na arena, que foi até me emocionei, que foi 1-0. Cara...
2: A gente só começou a ver, depois que expulsaram.
7: Os caras, pelo amor de Deus, velho. Não tem a mínima condição. Os caras são o quê? Lanterna na Argentina?
2: Lanterna, do grupo A.
7: Tá louco,
3: que o Grêmio tá jogando.
7: São 30 times. Não são 30 times.
3: Vocês não estão vendo o Grêmio jogar, né?
2: É que são dois grupos de 15.
3: Ah, vocês
2: estão no... Não, Léo, tudo bem, cara.
3: Cabelo do Severino.
2: Tudo bem. O Grêmio não tá numa boa fase. Cara, mas a gente tá falando do Lanterna. Dos 30 times, ele tá em 28º na classificação geral, cara.
3: Mas esse time do Grêmio, ele tomara que eu...
7: Riestra não classificando o Gauchão.
3: Quero queimar minha língua.
5: E quanto é que foi o jogo mesmo, aquele primeiro?
7: 1-0, Grêmio.
2: Foi 1-0 pro Grêmio com um gol com... Lembra que o...
3: Sim, é um golaço, né?
2: O namorado faz uma jogada pela direita.
3: E o Amuso dá um pau. O Amuso dá um pau lá em cima.
5: Eles seguraram mais do que uns e outros aí, né?
3: Exatamente.
5: Com a menos na arena.
3: Isso aí.
2: Sei que eles jogaram com a mais, né?
7: Pois
2: essa é a única diferença. Né? Eles jogaram com a menos, jogaram com a mais.
3: É isso, então.
2: Ah, depois dessa eu vou pro intervalo. Agora, não. Jogar com a menos é o problema. Agora, com a mais ou a menos é a mesma coisa. Larga aí, Naná. Larga aí.
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4: 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Tá de volta o Bola, faltando 26 pro meio-dia. 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Falamos bastante aqui sobre o jogo do Grêmio, hoje 19 horas então na Argentina, no estádio do San Lorenzo, mas contra o Deportivo Riestra pela Sul-Americana. Eu estava pegando aqui a classificação do grupo, o Montevideo Torque tem, City Torque tem 6 pontos, o Grêmio tem 4, o Riestra também tem 4 e o Palestino tem 2 pontos, por isso que a vitória para o Grêmio hoje é essencial para que depois nos outros dois jogos que faltarão, que acho que serão os dois aqui, né?
5: Pro Grêmio depender apenas de si para ficar em primeiro no grupo e não acontecer o que aconteceu no ano passado.
4: Que é o encontro com o segundo, time, com, pega um time que vem da Libertadores.
5: Um terceiro pior, né, da Libertadores.
4: Pois então. Esta é a informação. A gente tem um assunto que a gente...
5: Um terceiro melhor, na verdade, né? Terceiros melhores em volta sul-americana.
4: Isso, isso. A gente tem um assunto que a gente tem que trazer aqui pro debate, que é o rolo esse que tá dando lá do Santos, né?
6: Bah, Neymar.
4: Que desagradável, Neymar, né, cara? Bah, meu, quando a gente acha que a gente... Pô, ó, cara, e olha que esse programa aqui, ele... Esse programa não, cara. Eu acho que todo mundo, assim, a grande maioria da galera que trabalha com futebol no Brasil, mesmo não acreditando numa recuperação do Neymar em tempo pra Copa. Mas, pô, cara, ninguém nunca jogou a toalha de vez, assim, né? Eu mesmo, que sou totalmente contra, assim, até pelo histórico dele de convocação, que não há, né, com o Ancelotti, eu sempre disse aqui, pô, cara, talvez seja uma questão assim, cara, a 26ª vaga, sabe? Ou até uma questão política, sei lá, pô, o cara tá no evento.
5: A experiência do Neymar
4: pra... Deixa ele quieto ali, recupera ele em 15 dias. Mas, bah, cara, aí vai fora do campo esses troços aí, cara, é difícil.
6: Eu tava assistindo antes, ali de manhã, um setorista do Santos, o Lucas Musetti, do UOL, e ele tava trazendo como começou toda essa

0: E foi aí.
1: Exatamente, que Macedo, aqui em Buenos Aires, nesse momento.
2: Opa, entrou errado aqui.
0: E aí ele foi driblar o Neymar, perdeu o gol, mas deixou o Neymar no chão.
1: Oh.
0: E aí o pau torou, né? Porque daí o Neymar falou pra ele, por isso que tu não tem gol no profissional. E ele falou pro Neymar, pelo menos eu não fiquei no chão. E aí disse que depois disso que o Neymar deu um...
3: Pedala, Robinho!
0: Um tapão.
2: Pedala, Robinho!
4: Pedala, Robinho! O passado te condena. Retro.
3: Samba Teves.
2: 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Pois então, Rodrigo Adams, dia 4 de maio de 2026, ontem, às 17h12, a Julia, arroba Bigodeus, tweetou o seguinte: Neymar explicando que é um pedala Robinho pra nova geração.
5: Muito bom.
6: Ah, cara, eu...
3: Você sabe que o cara que fazia o Robinho, o anão, ele... Uma hora ele falou...
2: Joga no Santos hoje.
3: Isso, ele falou...
2: É o William Anão.
3: Caralho, nossa! O anãozinho que fazia o Robinho, ele pediu pros caras, olha, eu só tenho como parar... Que eu fui no médico, tá entortando a minha coluna. Porque ele ia na noite e os caras davam valendo o anãozinho.
5: Imagina. Ah, cara, mas eu...
3: Tortou a coluna do anão, cara.
5: Isso aí não é verdade, cara.
3: Eu tô te falando.
5: Tomou tanto tapa que tortou a coluna.
3: Pô, mas é um anãozinho, cara. Era um foguete na...
2: Não, isso não é.
3: Imagina tu bêbado, cara. Tu bêbado. Os caras bêbado batendo. O bêbado não tem noção da força.
5: O bêbado...
3: Bêbado
5: e outra, os caras nos cumprimentam às vezes no rolê. Às vezes
3: cara,
5: eles...
3: o cara que... O teatro, depois show, o cara vem com a mão pra dar um pau lá.
2: Vem na moralzinha, irmão. O Potter, cara. O Potter é corcunda por causa disso.
3: Claro, cara. Cara, a gente não tá num torneio de bocha.
5: Tá, mas eu tenho um negócio, uma opinião em relação a esse negócio do Neymar.
3: A opinião de Vini Moura no bola nas costas.
5: Ah, cara, assim, a gente aqui não foi jogador profissional, né? Embora alguns tiveram.
2: Tu fez a base no Juventude.
5: Não, mas não é profissional, mas tive essa vivência de vestiário. Cara, as coisas. Cara, isso é mais comum do que a gente imagina, gente.
3: Eu também acho.
5: Esse tipo de estresse no treino, a briga entre os caras é mais comum do que. Daí, assim, eu. Nesse assunto eu vou dizer, cara. Tudo que o cara faz vira uma grande notícia. A briga no treino acontece todo dia. Neste momento, no CT do Grêmio, os caras estão brigando. Lá no Parque Gigante, os caras estão brigando.
2: No hotel do Grêmio também.
5: No hotel, em todo lugar, cara. Os caras brigam no treino, velho, porque é assim.
6: Ô, meu, eu concordo contigo. Eu acho que só tem um ponto, assim, que... É, o que fica... O debate agora é tipo, pá, como é que o cara que faz isso daí ali vai aceitar uma reserva na seleção? Por isso que se linka o debate da convocação, tá ligado?
5: Não, tudo bem, mas é que eu acho que não tem a ver com isso a briga, entendeu? Não é que ele não aceite uma reserva.
6: É que ontem eu tava acompanhando também a ESPN, ontem à noite, e aí o debate era que poderia também estar o staff do jogador do Robinho Júnior tá aproveitando o momento para tentar um rompimento de relação com o Santos, porque o menino não tá sendo aproveitado, não tá jogando, aquela coisa toda. Isso, né, era uma mesa redonda e os caras debatendo o que poderia estar acontecendo também. Então,
5: não é possível.
6: Eu ouvi a opinião também do Felipe Bastos falando, né, que foi jogador de futebol profissional, hoje é comentarista, nosso colega e tal. Ele disse que tem coisas, e aí até eu não me lembro qual é o colega que está do lado, que é jornalista, meio que perguntou para ele: ah, mas isso, ser agredido não é ter hombridade, aceitar isso? Ele: não, é que tem coisas que ficam no vestiário. Vou dar um exemplo. A gente aqui, se der algum quebra-pau, a coisa acaba entre nós. A gente não vai a público. Historicamente, a gente faz isso. Eu acho que qualquer grupo fechado, qualquer vestiário, isso é coisa mais
3: quando
6: natural.
3: Quando tá fechado. Que não é o caso, por exemplo, a gente vê do Santos.
5: Mas nem sempre, Léo.
3: Não, eu sei, mas é que eu concordo contigo em parte. É que eu acho que
2: hoje é mais diferente. Hoje vaza mais fácil.
3: Vaza porque tem muito mais gente e muito mais artifícios que ajudam a vazar. Mas assim, ó, concordo contigo, é coisa. Primeiro porque é futebol, tá? Esse tipo de coisa a gente já viu várias vezes na várzea. Vai se repetir no profissional. Mas eu acho que quando o Neymar perde a cabeça com um menino de 18 anos, pô, tu mostra que não tem maturidade nenhuma.
6: Vai,
3: não,
6: perde a cabeça.
2: Não tá no prumo.
3: Perdão, tu perder a cabeça
6: com algo que o Neymar
3: uma
6: sempre
3: bobagem.
6: Foi a referência, né? Que é o drible, é a ironia.
5: Mas não tinha o contexto sarcasmo ali do guri sendo folgado com o Arão, por exemplo. E aí, tipo, cara, eu acho que, por exemplo, o Neymar é capitão do time.
3: Mas quando tu bate, entendeu? Alguém, tu perde a cabeça. Xinga o cara.
0: Mas um exemplo. Tu acha que o Neymar tinha que ter uma postura mais de líder, então, e chamar o guri num canto?
3: Vem cá, vem cá, vem cá. Assim,

0: Segura.
1: É que aí eu defendo a coisa do bastidor do futebol, que é o que acontece. Tem uma história que a gente gosta muito de ouvir do Bolívar, por exemplo, que é quando o D'Alessandro chega no Inter. Que eles conversam ali entre eles, ele, o Indy, não sei mais quem. Mas esse gringo aí, o que ele tá achando? Vamos ver se ele é pau ferro mesmo. E aí os caras começam a torar o D'Alessandro no treino. Cara, por exemplo, isso aí é bastidor, velho, entendeu? Pô, o gringo poderia ter se estressado também, aí alguém vai
2: na
1: jogar.
2: Entrevista que eu fiz com o Bolívar, que tá lá no ar no meu canal do YouTube, ele fala diversas vezes sobre essas rusgas de vestiário que às vezes aconteciam até dentro do campo, entre os jogadores, de se xingar. E era o seguinte, velho, resolvi ali dentro e acabou.
0: Mas
2: segue o jogo.
1: Onde é que tá o
3: vídeo?
1: Mas o
3: que eu li ontem é o seguinte.
2: No YouTube Lelê Bortolassi, cara. Mas é que eu falo muito com o Bolívar sobre isso, justamente. Que é, cara, como é que era aquela época? Porque era muita liderança e muito jogador novo. Como é que vocês lidavam com isso? E, cara, eu tinha um monte de liderança, mas quando alguém fazia uma cagada, era mijado. Sabe? E tinha a rusguinha, como tu falou. O D'Alessandro chega ali, cara, e os caras... então tá, nós vamos mostrar como é que é.
1: Aqui. É o bom... Blá, blá, blá,
2: blá, blá, blá. Daí já, ó, cheguei num lugar mais ou menos, entendeu? Então eu vou ter que... Agora, do Neymar, sabe? Tipo assim, pô, velho, chega no guri ali, bah, não faz isso, sabe? Agora comprar por um outro cara...
0: Tem uma outra história lá, que a gente sabe de vestiário, porque foi um camarada nosso que viveu perto disso, né? Que é também no rebaixamento do Inter, né? Que um dos jogadores entra de risinho dentro do vestiário e acabou dentro de uma geladeira, né, velho?
1: E aí
0: queimaram o filme só do cara que era... Dá pra falar aqui, na real, não vou dizer o nome do outro envolvido, mas um deles, o Paulão, tá?
2: Sim.
0: O Paulão ficou de bandido na história, porque obviamente o Paulão era defensor e era um cara que tava dando a vida, tomava a crítica da imprensa, da torcida, tudo certo. Chegou uma hora que ele disse, ah, meu, quer saber... A gente tá se fudendo ali atrás pro cara ficar de risinho perdendo gol.
2: Ano passado.
0: Foi empacotar ele.
2: Lembra ano passado que deu uma treta ali acho que foi no fim de um primeiro tempo do jogo. Era o Mercado e o Carboneiro. Sim, lembra? Sim, tiveram que afastar os dois.
1: O Inter até ganha o jogo, né?
2: É, não, chegou com uma treta.
0: E não tem outra treta. Teve com o Magrão também, lá atrás.
1: Teve o Klemer.
0: Mas assim, ó, tem muita coisa. A Carolzinha, deixa a Carolzinha falar, que eu queria falar.
3: Não, mas só sobre o não fazendo uma defesa do guri, porque a gente nem sabe, isso tudo são fontes do Santos que falam com jornalistas lá de Santos e a gente só repassa. Que eu li que o menino tinha... o Neymar tinha se desculpado com ele, tinha ficado tudo bem e tal, só que aí chegou lá no Chilindró. E aí o pai dele não achou legal, não achou de boa. E aí conversou com o staff e aí tomou toda essa proporção. Mas
0: o Robinho, o pai que tá preso, que não tá gostou. Preso.
3: E aí não gostou, mas que pelo guri tinha se resolvido ali no pedido de desculpas com o Neymar, segue a vida.
1: Também tem esse outro ponto. Dizem que teve. Que eles, pô, depois foram pro vestiário pós-treino. Cara, pô, foi mal, tá, beleza, por isso que eu digo, cara,
3: jantaram na mesma mesa,
1: por isso que eu digo, a ideia é muito do momento, do bastidor, do calor do momento, cara, e outra, pra chegar nesse ponto, aí vamos lá, todo mundo aqui, a gente tem um convívio aqui, tem coisa que não é específica, é acúmulo, é um monte de acontecimento seguido que uma hora tu vai, merda,
0: não, cara. Vamos longe, historicamente tu tem, no fim dos anos 90, aquele cano de time do Corinthians... Que hoje tu vê as histórias, os caras se odiavam ali. Tinha a turma, a panela do Rincon e a turma do Edilson. Os caras se odiavam. O próprio Edilson não falava com o Petkovic e o Flamengo é campeão, aquele gol do Pet em cima do Elton de falta, acho que é um tricampeonato carioca. Tem lá nos anos 70 o Leão batendo no Marinho Chagas depois da derrota para a Holanda. Então, esse tipo de coisa, ele acontece. É que às vésperas de uma convocação para a Copa do Mundo, com um jogador que muitos ainda atribuem como um grande ídolo e que ainda acreditam, e a gente tem uma parcela grande de pessoas que acreditam no Neymar ainda e que convocariam ele, tudo o que ele fizer vai manchar a caminhada dele nessa reta final. Tudo, qualquer coisa. O que a gente mais queria, Carol, é que ele tivesse, talvez, focado, fora de nenhuma polêmica, mas o que acontece é que a cada dia, qualquer passo que ele dá se torna polêmica.
3: É o que o Vini disse antes, né? Tudo que o Neymar faz tem uma proporção, mas é porque ele é o Neymar, ele tem que ter essa dimensão se também. Não é de, se eu fizer isso aqui, pô, eu sou o Neymar. Será que isso daqui não vai repercutir de uma forma negativa pra mim? Pô,
1: gente boa.
3: Tem que ter esse discernimento também.
2: Ontem,
3: se fosse o Messi, o Cristiano Ronaldo também viraria notícia.
2: Eu não sei quem falou isso ontem, porque na timeline, às vezes, o cara não consegue gravar quem falou, mas eu achei interessante a abordagem. A abordagem que alguém falou o seguinte ontem, acho que foi sobre a declaração do Rafinha, dizendo que quer o Neymar. Que isso demonstra uma pouca personalidade dessa nova geração, porque ficar pedindo o Neymar junto com eles também significa um escudo para eles.
0: Uma dependência. Né?

0: De tu ter porque, um cara tipo que... assim, se der uma M, vai cair tudo nas costas do Neymar.
1: Foi ontem o Casemiro, né?
0: Ele falou isso?
1: Tem corte do Casemiro. Não Casemiro Miguel, Casemiro Volante, né?
0: Sim, sim. Falando isso?
1: Falando sobre o Neymar, o melhor Neymar tem que estar na Copa. Só que eu acho que os caras não estão vendo isso, velho. Eles não estão acompanhando.
0: Quem tá vendo o melhor Neymar?
2: Ninguém. Mas a opinião dos jogadores é que, cara, é alinhar ele fisicamente deu.
3: Eu acho que o
0: cara não falta 40 dias pra Copa, cara.
3: O Neymar tinha que fazer uma parada meio assim, ó, me convoca que a gente vai ganhar. Ele tinha que meter essa daí meio anos 90, anos 2000, pode me convocar que nós vamos ganhar. Por quê? Porque aí tu já, opa...
4: Mas, Léo, a gente fala mais...
3: Bota pra ti essa resposta.
4: É mão na orelha, é batendo no guri da base. Tem que falar de, olha só o Neymar tendo uma atuação espetacular no jogo. Agora nem vai ter tantos jogos difíceis também pra ele... destoar, nem jogou os jogos difíceis, não enfrentou o Palmeiras, não enfrentou o Flamengo.
0: Não, mas, Carol, até pra gente...
4: É o Recoleta, o Bragantino e dois contra o Coritiba.
0: Até pra gente ser...
3: Recoleta...
4: Bragantino e Coritiba.
0: Pra gente ser honesto aqui, tá? Pra gente ser honesto. A gente falou muito sobre a última Copa do Mundo, tá? Uhum. Que a Argentina ganhou. O Messi já não tava no seu auge, né? Uhum. Só que o grupo argentino comprou por ele.
1: Vale, Lema, mas não dá mais pra comparar.
3: Não dá.
0: Só um pouquinho, para aí, eu não tô falando do não tô comparando o Messi com o Neymar. Eu tô dizendo o seguinte, quando um grupo de uma seleção, de um país, de jogadores que são de extremo nível, eles abraçam, cara, nós temos o craque não tá mais tão bem. Vamos abraçar por ele, vamos pegar junto.
1: Na teoria tinha isso na última Copa também, cara. Não vai ser agora que vai mudar, meu.
0: Não, não.

0: Aí os caras entregaram pro entregaram
1: o jogo. Eu acho que o Neymar não se justifica pra Copa. Eu só acredito que, daí vem a minha vírgula, é que é o seguinte. A gente não pode. Eu acho uma loucura a gente entrar em umas conversas que parece que a gente tira o Neymar pra bagre, cara. Às vezes parece que eu falo a gente, é o Brasil inteiro, a gente conversando. Às vezes eu penso, parece que a gente tá falando do JP Galvão, cara.
2: Tá, mas Vini, vou te fazer uma pergunta.
0: Tá muito bem,
2: Vou te fazer uma pergunta, então. Qual foi a última atuação do Neymar que tu viu que, cara, esse não, cara que tá
1: lembro.
2: Na Copa?
1: A gente nem lembra. PSG, só que eu não vi nenhum jogo da seleção com alguém se destacando que justificasse eu não sentir falta dele. Eu acho que o melhor último jogo da seleção que foi, assim, ó, pica, foi com ele.
0: Tá aí, quem que tira? Peraí.
3: Qual o jogo que o Henrique entra no... O Brasil ganhou 3-1 da Croácia, o Brasil fez, abriu e tomou empate e demonstrou
1: personalidade. Achou que foi, tipo assim, qualidade máxima?
3: Não é qualidade, é que assim, ó, tem que entender uma coisa também, né? A gente tá num período pré-Copa, a tendência é esse time encorpar e melhorar. Porque tu vai ter um mês de treinamento.
1: Mas isso em todo pré-copa.
3: Eu sei, cara. Só que assim, ó, o Neymar, ele foi muito mais experimentado na seleção. E é óbvio que a gente viu muito mais coisas boas dele, coisas ruins na seleção, isso é óbvio. Só que nos últimos 4 anos, vamos botar, cara, podemos pegar depois da Copa de 2022, não teve nada, meu.
1: Mas a seleção também não teve nada. Olha a posição da seleção nas eliminatórias.
4: Não, a seleção... consegue se destacar no Brasileirão, enfrentando aqui, ó. Tava olhando os últimos jogos que o Neymar jogou. São Lourenço, Coritiba e Fluminense. Os últimos três jogos.
1: Mas contra o São Lourenço ele jogou bem. Só que daí tu viu o time. O cara... Isso que eu digo, cara. Contra o São Lourenço, ele jogou bem. O cara pegava a bola no meio campo, girava, o cara não passava, não fazia o facão. Teve um outro lance que ele passa pro jogador do Santos e infiltra. Aí o outro jogador se mete na frente
4: dele. Foi uma escolha dele.
3: Eu vou falar só fisicamente, tá? Do que eu vi dele em jogos do Brasileiro. Se ele entra, que seja 15 minutos como a gente tava pedindo há 2-3 meses atrás, não é que os caras atropelam ele. Os caras atropelam ele e dão a ré, velho. Fisicamente falando, porque os caras estão no auge da temporada.
0: A gente viu jogando. Brasil e França,
3: cara,
0: gente.
3: Os franceses,
0: assim, ó. O time da França contra o Brasil, a gente viu aqui o primeiro tempo, antes do Pretinho Básico, no amistoso. A França brincou. Os caras não jogaram a valer. Se pegar a França a valer, a gente é goleado. É outra fiasqueira,
1: então,
0: pique Alemanha.
1: A gente achar que tá bom.
0: Mas assim, ó, quem tu tiraria do time pra colocar o Neymar?
1: Não sei, cara. O Rodrigo se machucou.
2: Tá falando de levar o cara.
1: Eu não tô falando de tirar, tô falando de convocar, cara. Tô falando de ter alternativa,
0: velho. Copa do Mundo não é show. Copa do Mundo não é show.
1: Vou te dar um outro exemplo.
0: Concorda comigo? Copa do Mundo não é show.
1: Ah, discordam por partes.
0: Por quê? Copa do Mundo não é show.
1: Vou te dizer, pênaltis contra a Croácia, como aconteceu. Tu coloca quem pra bater? O Neymar ou o Vini Júnior? Quem tu coloca pra bater o pênalti decisivo contra a Croácia?
0: Eu boto o Neymar, óbvio. Porque ele é mais experiente.
1: Por isso que eu tô dizendo, é o show. E outra, não, é o melhor batedor de pênalti dos últimos anos.
0: Mas quando eu digo show, é futebol arte. Não tem, Copa do Mundo é ganhar.
3: Não, a Alemanha ganhou no Brasil, assim, não tomou conhecimento de nada.
0: Tá, ok, mas eu digo que o que interessa é vencer.
3: Tá, isso aí, tu pega o último exemplo da Argentina, aí eu concordo contigo.
0: É vencer, porque o quê? Porque a gente vai acontecer na primeira fase... A gente tem uns joguinhos que a gente vai se atropelar e não vai jogar grandes coisas, vai ser aquele 1-0 xoxo, tu vai falar, pô, Neymar tá no banco. E aí? Se botar ele, melhor. Se não sei o quê, os caras tão mal.
1: Mas quem hoje tu diz que entra e vai mudar o jogo pro Brasil? Quem hoje tu diz assim, ó, pô, tá apertado contra a França aqui, vou botar esse cara que ele vai mudar o jogo?
0: Cara, hoje no banco do Brasil, Estevão e Endrick. Pra mim.
3: O Estevão nem pra Copa também.
1: Eu acho que nem vai.
0: Pois é, tá.
1: Ele machucou, né?
3: Mas assim, ó, Vini, se fosse pra apostar em questão física e momento, como o Ancelotti tá falando ali, principalmente da questão física, momento, tá bem. Não, cara, até o próprio Rayan, velho. Tá fazendo, sabe? Tipo, pô, o João Pedro fez um golaço, sabe? São caras que vão ganhando espaço no momento em que o Neymar mingou, velho.
1: Mas tu não acha que daí é ter muito jogador parecido no sentido de qualidade e idade?
3: Ele deve levar
1: o João, o Rayan.
3: Ele vai levar de 8 a 9 atacantes.
1: Pois é, não tem um espaço pra um cara assim.
0: Tá, mas o quanto ele vai atrapalhar o teu grupo, vocês acham?
1: Quem?
0: Eu tendo o Neymar. Não, calma.
1: É só a gente ver a declaração.
0: Não, pera, se ele ficar na casinha.
1: Não vai atrapalhar o grupo.
4: Se ele for reserva, tu acha que ele vai aceitar de boa?
0: Tu acha que ele vai aceitar ficar na casinha?
1: Cara, mas os jogadores estão pedindo... Daí a gente tem o fato, né, que são os jogadores falando que preferem que ele esteja. O Rafinha, por exemplo, se o Neymar não vai, quem seria uma das referências técnicas do grupo? Rafinha?
3: Mas vamos dizer que
1: ele
3: hoje assim,
1: ó, cara,
3: vamos dizer que hoje assim, ó, o velho tem o grupo na mão e a galera tá pedindo o Neymar. E aí daqui a pouco, meu, o Neymar tá lá. E aí a turma já começa a fazer corpo mole pro velho.
1: Trazer outro ponto da eleição.
2: Últimos dois gols do Neymar pela Copa do Mundo, pela seleção, tá? foram os dois o mesmo jogo.

0: Brasil 5, Bolívia 1. 9 de setembro de 2023.
1: Cara, imagina, olha só, sobre o negócio de grupo. A gente nunca ouviu na carreira do Neymar, né, tirando agora o Robinho Júnior, alguém falando do Neymar em questão de bastidor e de grupo. Não existe, os caras amam o cara, meu.
0: Isso é verdade.
1: Tipo assim, tu não vê ninguém falando mal dele.
2: Então vamos demitir o Ancelotti e botar o Neymar de treinador.
1: Não, também não.
2: Tipo o Romário no Vasco. Ele fica com abriguinho, se precisar ele entra.
1: Aqui, eu tô fazendo advogado diabo aqui, entendeu? Porque
3: mas
1: eu
3: tu consigo... não convocaria, vai fazer todo esse...
1: Não, é que eu acho...
2: Claro que convocaria.
1: É que pelo contexto atual da seleção e pelos nomes, algum tipo nomes que se machucaram, eu levaria o Neymar. Agora, eu entendo completamente o lado de quem acha que o Neymar não deve ir, etc. Eu não sou maluco aqui, não sou lunático. Eu só tô dizendo que, cara, de repente, existe espaço pra um jogador desse, levando em consideração que as opções que a gente tem ali na frente são muito parecidas.
0: Se eu não tô enganado aqui, a última convocação do Neymar foi em 2023. Outubro de 2023.
2: Mas quem é que
1: não tem mais?
2: Quem?
1: Brasil e quem?
0: É, Brasil e Uruguai.
2: Qual é a ordem de técnico?
4: Ele não se machuca nesse jogo?
0: Não, é que aqui eu tô vendo no Transfer Market aqui,
2: o Tite
0: estatística,
2: sabe? O Tite sai, quem assume é o Diniz ou é o Ramon?
0: Os últimos quatro jogos que o Neymar... Pare só um pouquinho, aqui, ó. Os últimos quatro jogos que o Neymar disputa pela seleção brasileira, segundo o Transfer Market.
4: Acho que ele se machucou nesse jogo.
0: 9 de setembro de 2023, 5-1 na Bolívia, ele faz 2.
1: Neymar sofreu uma grave lesão no joelho esquerdo durante o jogo entre Brasil e Uruguai, em 17 de outubro de 2023.
4: É onde vem ladeira abaixo. Okay.
1: O atacante
0: rompeu... daí, ele não é mais convocado.
1: Ele rompeu o ligamento cruzado anterior e o menisco.
2: Okay. Porque aí ele, depois ali é o Diniz, o Ramon e vem o Dorival, é isso?
0: Mas olha aqui, ó.
2: E aí depois o Ancelotti.
0: Olha aqui, depois do 5-1 contra a Bolívia, o Brasil joga contra o Peru... Fora de casa, ganha de 1 a 0. O Neymar joga os 90 minutos e dá uma assistência. E depois o Brasil joga contra a Venezuela em casa. O Neymar joga os 90 minutos e dá uma assistência. Ou seja...
2: Não, ele é importante.
1: Ele sai sendo protagonista da seleção ainda.
0: Contra o Peru e a Venezuela.
1: Mas a gente não tava ganhando deles. Olha como foi a nossa eliminatória contra esses mesmos times. Tu lembra o Brasil e Venezuela? Agora há pouco? O Brasil não jogou nada.
0: Tudo bem, mas...
1: Nada.
0: Então não tem diferença nenhuma com assim, ele.
1: Não, como não tem diferença? O Lelê, olha só.
0: Cara, nós empatamos com
1: a Venezuela. Vamos pegar as eliminatórias do Brasil nos últimos anos.
3: E eram melhores do lado, diferente do Santos.
1: Vamos pegar as eliminatórias do Brasil nos últimos anos e a de agora. Qual é o acontecimento? O que, cara, que o Brasil não
0: tem? Tu sabe por que eu não vou comparar dos outros anos das eliminatórias? Porque os outros anos eram menos vagas. Esse ano os caras jogaram sem a corda esticada, mas nem perto da corda esticada. Os caras jogaram sem...
1: Acho que
0: cara...
1: o Brasil não jogou bem porque tinha muita vaga.
0: Mas claro, meu!
1: Um monte
0: tu vai cobrar,
1: cara, tem cara. Um monte de jogador da seleção que precisa buscar espaço. Como é que me diz que os caras jogaram assim? Tem neguinho ali na seleção que não sabe nem se vai ser convocado.
2: Mas tu sabe que quem dizer... vai é os quentes vão segurar
0: o...
2: O
0: que eu
2: onda.
0: Quero dizer é o seguinte, cara, é que nos anos anteriores as eliminatórias tinham um peso, mesmo que os caras também, né, difícil era quando era duas vagas, sabe? Que o Brasil disputava no último jogo lá, aquela vez do Romário contra o Uruguai, sabe? Aquilo era uma pemba. Depois começou a aumentar a vaga, o Brasil tirou o pé nas eliminatórias, cara.
1: Eu discordo porque, cara, o Brasil todo período pré-Copa, o Brasil tava precisando provar alguma coisa. O Brasil não teve um técnico fixo, não teve um time que a gente nunca soube, cara, dizer qual é o time do Brasil.
2: A gente teve presidente que foi deposto, a gente teve problema na justiça, o cara que assumiu depois, uma confusão, e aí vai trazer o Ancelotti, depois não traz o Ancelotti, ele pega e volta.
0: Ah, é verdade. Bom, aqui o papo tá bom, eu ia até me esquecendo. Viu?
5: O papo tá bom. Bolão do Bola!
6: Bolão do Bola!
0: O que é isso, rapaz?
6: Os morrinhos do Bola!
0: Se tem um papo que rende, faz a gente esquecer o tempo passar. O Neymar, né, cara?
1: É, pelo
0: amor de Deus. Ah, vamos lá, então. 19 horas. 19 horas, não. 19 horas é
1: virou a nossa tiozinho Brasil. Lá da Argentina.
0: Em Brasília, 19 horas. Só que hoje em Buenos Aires, 19 horas. Deportivo Riestra e Grêmio. Bolão do Bola, por favor.
4: 4-0 Grêmio.
1: Ah, então é favorito sim, ó.
2: 2-0 Grêmio, abraço, meu brother Fábio Dutra.
0: Tá, então esse 2,75 do Grêmio na KTO tá valendo muito, então.
2: Sim. Na cabeça.
0: Na cabeça.
2: Na cabeça.
0: Vini Moura.
1: Tchau, bro. Ah, tchê, vou te falar, tá? Cara, o empatezinho daquele jeito amargo deles.
0: É?
1: É, isso aí. Ah, amanhã é choradeira aqui.
0: É o placar, por favor.
1: 1-1.
0: 1-1.
1: É.
0: Carol.
3: 1-1 também.
0: 1-1 também.
2: Tá, a gente fala da grande final amanhã, né, que vocês jogam, né?
1: Ah, a gente joga, vocês não, é isso aí.
2: É a grande decisão, né?
0: Depois que o treinador de vocês começou a usar na foto das faixas aquela faixa.
2: Quem é que vai jogar?
4: Não, quem é que vai entrar na reportagem aí pra
0: procurar direto? Aliás, estatísticas da Recopa Gaúcha.
2: Fala.
0: Estatísticas da Recopa Gaúcha. Grêmio disputou 7 Recopas Gaúcha, Vini.
1: Ó. Oh.

0: Sabe quantos jogos foram na arena?
1: Quantos?
0: 4.
2: Porra.
0: O Inter está indo para a 5ª Recopa Gaúcha.
1: Quantas foram?
0: Sabe quantas no Beira-Rio? Nenhuma. Puta. Vem aí o Discorama. Boa tarde. Amanhã o Bola volta às 11 horas.
2: Pega o embaixador e vai ver o jogo. Ah,
0: é, mano. 1-0 pro Grêmio.
2: Boa.
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4: Pela Zona Sul de Porto Alegre, fica esperto para obras que acontecem na Diário de Notícias. E essas obras causam bloqueio parcial no sentido dos bairros, são obras no canteiro central. Os serviços vão seguir até às 5 horas da tarde, conforme previsão inicial. 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Ao longo dessa terça-feira eu volto com mais de trânsito aqui na Atlântida.
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6: Meio dia, 5 minutos, bom início de tarde de terça-feira, mais um dia especial em praticamente todo o sul do Brasil. E é sempre muito especial quando estamos conectados, plugados, nesta parceria aqui na programação da maior rede de rádios do sul do Brasil. Right.

Saudade da minha cidade, Los Angeles. Que privilégio! Meio-dia e 11 minutos é o Discorama na programação da Atlântida. 20 anos, o Chili Peppers lançava esse álbum duplo, o Stadium Arcadium. Bom demais, com Danny California, Snow, Tell Me Baby, entre outros sons. Falando em datas legais, há 39 anos, o disco do The Cure duplo, Kiss Me, Kiss Me, Kiss Me. Vários sons legais, entre eles Just Like Heaven, que inclusive a gente usa aqui de

Brilhando Discorama. 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Vai ter início de tarde de terça-feira para todo mundo, meio-dia e 12. Vamos surfando essa onda. Ouvi The Cure agora.

mais um pedido da audiência aqui no @rafinha.menegazzo. Aliás, faço o mesmo. Vem junto comigo ali, pede teu som, pode seguir o parceiro e tamo junto até uma da tarde com o Discorama. Tocando live, Ben Lies on the Riverside, a banda do Ed Kowalski. Esse som é muito legal. Obrigado ao ouvinte que lembrou desta faixa. Ouvimos ainda The Cure, Chili Peppers e The Police. Meio-dia e 20. Seguimos com a nossa viagem aqui no Discorama da Atlântida e um clássico do Lobão, Rádio Blá.

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5: A previsão para a próxima quinta-feira é de temperaturas mais altas em Porto Alegre, mínima

0: de 20, máxima de 30 graus. 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
0: Discorama. Dia 20 de junho no Bar Opinião. Tem os amigos aqui do Nazaré. O cara falou, porra, Vinha, sempre toca o Vagabundo, confesso. Então eu vou tocar Salão de Festa a Vapor pra galera. Vou jogar o link ali nos stories.

Esse é o Midnight Oil com Triganini. Foi pedido de ouvinte no arroba rafinha.menegazo. E a primeira foi o Daza, dia 20 de junho, no Bar Opinião, em Porto Alegre. Uma noite de muito reggae. E o Ian McCulloch, vocalista do Echo and the Bunnymen, hoje completa 67, 67 anos. 13 para uma, para o consórcio do Sicredi, o melhor caminho até as suas conquistas. É quem abraça o Discorama todos os dias, meio-dia.

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14: Olá, muito boa tarde, amigo e amiga ligados na Atlântida. Estamos chegando 1h08 com este Pretinho Básico do dia 5/5/2026. O Pretinho Básico da 1 da tarde chega com os amigos dos biscoitos Zezé. 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Todo o amor cabe aqui. Muito boa tarde à estrela móvel de hoje, Rodaica. E tudo aí? Bem, Rodaica? Eu já ia te amarelar.
15: Tinha um surdo aqui no meu lugar.
14: Eu ia te amarelar por ter chegado depois do programa começar. Mas como
15: então.
14: Tu não tá nem ouvindo o que eu tô
15: desculpa.
14: Falando,
15: não, é que
14: eu não vou amarelar.
15: Aqui, né?
14: Tá, tudo bem. 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Ontem tava de touca, hoje tá de camisa de surf. Fala, Porazinho, tudo bem? Boa tarde.
16: Boa tarde, Alexandre Fetter. É a oscilação do tempo no outono, né?
14: É verdade.
16: A amplitude térmica, né?
14: Isso mesmo, a oscilação tá oscilando aí. Também o teu sinal hoje aí, Porazinho.
16: Sério?
14: Deu uma falhadinha de leve, mas
16: vamos,
14: eu tenho certeza.
16: Vamos conversar com os guris.
14: Que a gente vai resolver. É oficial, o álbum e as figurinhas da Copa já chegaram no Stock Center.
16: Oh.
14: É lá que eu vou buscar o meu hoje de tarde, então.
15: Mas é os capa dura?
14: Aí é uma boa pergunta, não. Que eu não sei responder, não.
17: Todos
14: deve ser.
17: Todos os lugares chega e pergunta capa dura, a resposta é ou chega dia 10 ou chega dia 15.
14: É, ainda não deve ser. Muito bem, boa tarde, Rafinha Menegasso.
18: Ótima tarde, Alexandre, beijo pra todo mundo aí.
14: Banriway, a nova conta para crianças e adolescentes do Banrisul, Leandro Bortolatti.
17: Excelente tarde, principalmente pra comunidade do Rock and Roll, porque há 6 minutos atrás, os Rolling Stones confirmaram o que os boatos estavam dizendo.
14: O quê?
17: Mais um disco de inédito.
14: Mas
17: dos velhos. Os velhos não param, cara.
18: Não precisa,
14: loucura.
18: Né?
14: Loucura.
18: Os velhos chega, não param.
14: E será que vem mais uma turnê, não?
17: Puta, ah, é difícil,
14: é
17: cara,
14: difícil,
17: mas,
14: né?
17: Mas é que as cenas, é elas mesmo, emocionam, né? Fetter, porque, cara, eles estão muito velhinhos,
14: muito velhinhos,
17: cara.
14: Claro,
17: só que estão ali cenas de estúdio gravando e de novo o,
14: mas é demais, né? É uma inspiração.
17: Andrew Watt, esse gurizão que, cara, produziu um monte de gente. Ele uniu Ozzy com Elton John, botou a Lady Gaga pra cantar com os Stones. Esse cara é maravilhoso, velho. Um guri deve ter 30 anos, sei lá. E é um produtor de mão cheia que tá pegando uma velha guarda e mantendo os caras na ativa. Rolling Stones, novo álbum, dia 10 de julho.
14: Baita informação, Lelê. Léo Oliveira na produção do Pretinho Básico.
0: E aí, meu boa jovem, tarde, ótima tarde pra ti, ótima tarde pra todo mundo. Obrigado. Nessa terça-feira. Bonita, pelo menos aqui em Porto Alegre.
14: Bonita terça-feira, agradável, temperatura também. Agradável, Santa Sol... Catarina também, que bom. Que legal.
0: Temperatura sobe e depois cai próximo ao final de semana pra azarar a turma.
14: Tá certo, não tem problema porque é outono, né? A gente já pode esperar isso.
0: E outono é sempre igual, as folhas caem no quintal.
14: Ah, vai, hoje, 5 de maio de 2026, agora tá fazendo
0: Super
14: um
0: Rádio do Pio.
17: Não, é que eu mexi na mesa aqui pra tentar tirar essa sobrinha.
14: Melhorou. Tá mais estável agora.
17: A gente tem que tentar, né?
14: Isso aí, Porazinho, tô contigo.
17: Eu não sabia que vazava um negocinho aí pra vocês.
14: Hoje é Dia Internacional da Língua. Pois não, Porã?
17: Desculpa,
0: Maconha. O
14: que tu falou? Dia Internacional do quê, Porã?
1: Barbaridade.
17: Não, escapou aqui, Alexandre.
1: Que falta de respeito, confesso.
17: Na língua portuguesa.
14: Né? Ele poderia dizer qualquer palavra.
1: Entendeu, né?
14: Ele optou por dizer esta palavra.
1: Tu vê, depois...
14: Que engraçado. Escolheu dizer esta palavra. Maconha, ele falou. Eu comecei a falar, hoje é Dia Internacional da... E ele, maconha.
1: O Porã sempre adorou, né?
14: Vai tomar uma amarelinha pra deixar de ser bom. Amarelinha pro Porã, produção. Pode botar na tela ali, amarelinha pro Porã.
1: Nosso maconheiro velho, né?
17: Eu não quero causar...
0: Velho, sim, maconheiro, não. Tu vê que ele tá com uma camisa cheia de flores, né?
17: Eu não queria causar flores na cabeça.
14: Longe de mim causar discórdia ou ser cagueta, X9.
1: Mas...
14: A entrada atrasada no estúdio não dá mais amarelo?
17: Dá.
14: Rafinha Menegas tá amarelado, Alexandre, também.
3: Eu entrei atrasada.
14: Tu entrou no limite ainda.
1: Ô, Daika, o Lelê faz o que quiser aqui. Ele dá no Fetro, vai dizer, eu adoro.
0: Eu vou dizer só uma coisinha. Na minha área... O cara que fez esse negócio, ele fez, acorda com a boca cheia de formiga.
14: Boa tarde, Ivan.
0: Boa tarde. Não, isso aí
14: eu gosto do X9.
0: Caguetagem, X9.
1: Não.
0: Acorda com a boca cheia de
14: X9.
1: Não, eu quero a mesma regra que
14: eu vi.
1: Eu quero a mesma regra pra todo mundo.
14: Eu não quero nada mais para mim. Nem nada menos pra mim.
1: Eu quero mais
14: o mesmo tratamento dos outros.
1: Às vezes é bom ficar quieto.
14: Segunda vez que eu ouço tu falar essa frase hoje.
3: Ele é um cara justo.
14: Hoje não bola tu falar essa frase. Boa essa frase. Eu não quero nada mais nem nada menos.
0: Pelo time dele.
3: Eu quero mais uma coisinha que eu adorei aqui, que eu não sabia que ficava a mãozinha com cartãozinho amarelo.
14: Sim. Tu quer tomar um também?
3: Não, eu tenho uma sugestão. Se quiser, pode mandar. Eu tenho uma sugestão. A gente podia colocar uns cardzinhos que identificasse o humor de cada integrante no início do programa.
14: Por cor?
1: Ah, legal.
3: Não precisa ser cor, pode ser um emoji.
14: Um emojizinho.
3: O seu mood. Qual é o teu mood hoje? Daí quem assistir a gente lá no YouTube já sabe. Tô de mau humor. Isso. Tô feliz da vida. Tô com calor, tô com frio, tô cansada.
0: Manto azul.
3: Tô engraçadinho.
14: Extraordinário. Tá bem boa essa, hein? Vamos estudar. Vamos ver com o pessoal.
3: Eu tinha pedido também um retorno ali. Não rolou ainda.
14: Nós estamos vendo aí.
3: Nós estamos vendo. Eu acho que tem uns 6 meses só que eu falei.
0: Estamos vendo. É que nós estamos lá no setor de Vejas Bem. Junto com o Correio Elegante.
1: Isso. Vejas Bem.
3: Se tiver
1: Vejas
3: um retorninho bem, do ar ali, show.
14: É o setor que mais cresce.
0: Qual? Vejas Bem.
14: É o setor de Vejas Bem.
1: Tem que falar com o gerente das lives, né?
0: Bom, agora tem. Não tem. Não
14: tem?
0: Agora tem, cara. Tem o Cauê Moura, bariátrico.
14: Tá, então vamos falar com ele.
0: Agora tem um coordenador de lives.
14: Ótimo, muito bem.
1: Vamos seguir o programa.
14: Vamos seguir o programa.

0: Dia Internacional
1: da Maconha?
0: Aí eu vou ter que te amarelar, né, Débora? Aí eu vou ter que te amarelar por uma questão de critério, né, Lelê?
1: Exatamente.
0: Critério, eu vou ter que te amarelar.
2: Mas não te preocupe, que não vai ser expulso.
0: Ficou o gapzinho ali, eu fui obrigado. Foi mais forte que eu. Hoje é Dia Internacional da Língua Portuguesa.
1: Ora, pois! Na segunda, né? Tu viu que eu falei que depois da maconha era da língua portuguesa.
0: Uma das línguas mais difíceis de se aprender. É difícil. No mundo.
1: É difícil. E aí, uma das qualidades do Alexandre Fetter é que ele fala muito bem a língua portuguesa. Oh,
0: obrigado, muito bem. Fui professora,
1: a tia Carmen, minha mãe é professora a tia de Carmen. Português.
2: Ah, eu achei que tu tinha sido professora.
0: Não, minha mãe.
1: Era
0: mãe.
1: Professora de português.
0: É. E tu sabe que eu tenho uma questão tão
1: uma questão
0: tão forte com isso, cara, que eu paro de seguir. Parou de
1: quem
0: seguir.
1: Escreve mal.
0: Quem escreve mal.
3: É bravo.
0: Eu simplesmente paro de seguir.
3: Pior do que escrever mal é escrever errado, né?
0: Também.
1: Escrever errado.
3: Tem
1: também,
3: gente exatamente. Que escreve mal.
0: Isso, tá ok.
3: É,
0: mas errado não dá.
3: Não cometeu ali. Agora, o erro, assim, aquele gritante, dá um
0: muito,
3: desespero.
0: Muito ruim.
2: Seja menos, né?
0: Seja menos.
1: Isso é um grande de um problema, né, cara?
0: Hoje, aí nós vamos ter que ver qual a partilheira que tá, né, por esse problema. Hoje é Dia Mundial da Higiene. Higiene das mãos, importantíssimo. Olha, passar o alquinho, hein? Não é porque acabou a pandemia, a gente não vai higienizar as mãos.
3: Eu sou com bem, água e sabão de preferência.
0: E outra coisa, dedo na boca, roer unha, ruim,
4: né?
0: Cara.
4: É bom o dedinho na boca, né?
0: A quantidade de porcaria que tem embaixo da tua unha, tu bota tudo na boca.
1: Nojo. Dedinho na boca depende da ocasião, né, Ivan?
4: Exatamente, né? Dedinho na boca, francesinha de cocô. É isso aí, cara, tem que cuidar. Francesinha de cocô, moleque.
0: Falando em boca, sabe que esse dia eu vi uma dica de um médico chinês?
3: Que é isso, Leandro?
0: Que...
4: Tu entendeu o que ele falou?
0: Eu adoro essas curiosidades da medicina oriental.
1: Uhum.
0: E ele falando que é errado tu acordar e tomar um golão d'água. É errado.
3: Ele tá louco.
0: Tá errado. Porque durante a noite a tua boca fica cheia de toxinas. Tu deveria colocar essas toxinas pra fora, fazer
1: então
0: um bochecho.
1: Faz um bochecho.
0: E a partir disso tomar água.
1: Interessante.
2: Mas hoje em dia não pode mais nada também. É uma palhaçada isso, né?
4: Isso é um tapa na cara da sociedade, meu irmão.
2: Lavar mais.
0: Era só uma dica. Mas isso é uma verdade, cara. O que o mestre chinês trouxe é uma verdade.
4: Só um pouquinho.
2: Toma jeito.
4: Tu beija pessoas. Boa tarde, meu irmão.
0: Boa tarde,
4: Davi. A gente beija pessoas estranhas.
2: E tu pede pra fazer gargarejo, vai.
0: Quem beija pessoas estranhas?
4: Na vida.
2: Imagina o porão. O porão era pra ter perdido a boca de tanto lugar que ele botou a boca. Cara.
4: A boca dele tá podre.
1: Errado não tá. Eu não vou discordar. Realmente beijei.
4: Vigilância sanitária interditar a boquinha do porão dos anos 90.
0: Nós estamos ainda no dia 5 de maio.
2: A RBS, boa. Hein?
0: Hoje, que mãe,
2: né?
0: Também,
2: caiu o pagamento.
4: E foi.
0: Hoje também é o Dia Mundial. Porto Alegre não comemora esse dia. Para Porto Alegre, esse dia não existe.
4: Qual dia?
0: É o Dia Mundial do Trânsito e da Cortesia ao Volante.
1: Falamos ontem sobre isso aqui.
0: Aqui não
1: falamos
0: tem isso.
1: Para a gente não falar de novo, recupere. Para a gente não falar de novo, recupere o programa de ontem.
0: É.
1: Né? Falamos amplamente sobre isso. Sobre
0: muito
1: a
0: bem.
1: No trânsito.
0: Foi então a data de hoje. Boa data de hoje, hein? Língua portuguesa, higiene das mãos e dia do trânsito.
1: Parece que a produção está muito melhor que a titular, me parece. Eu não quero criar causa.
0: É cedo ainda,
4: né? Calma, ainda é cedo. A oportunidade, tem que. A pressão é grande, né? A camisa é pesada de produtor do Pretinho Básico.
0: Camisa histórica.
1: Porã, eu vou citar Renato Russo aqui agora. Ainda é cedo.
0: Nietzsche. Pô, se me permite.
1: Ô, poisão.
0: Pra rimar com Nietzsche, se me permite.
2: Sinuzinho.
0: Eu fiz um post, eu gostaria de ler um texto rapidamente, gostaria de ler este texto pra vocês aqui. Oh. Não é Nietzsche, é Rui Barbosa.
4: Grande Rui Barbosa. Adoro esse uísque, Rui Barbosa.
2: Grande sambista.
0: O texto do Rui Barbosa é o seguinte. Se tu quiser ouvir, eu posso ler o texto.
2: Amarelo, né? Usa teu critério.
4: Desculpa, eu quero ouvir.
2: Não, amarelinho.
1: Eu acho que magoa com razão.
0: Ô, Ivan, o que, que tu acha do outro tá pedindo um amarelo pro Léo aí?
4: Vai tomar um chocó na boca, né, Gabo?
0: Hoje o petinho básico de hoje não, é o uísque.
1: Não. Rui Barbosa. Cite
0: Rui Barbosa.
1: Não vou ler.
0: Não.
1: Olha só.
0: Por favor,
1: me cite Rui Barbosa no programa.
0: Tá lá no arroba Real Fetter, o post que eu acabei de fazer. Tá lá. Aí vai lá ver, então, quem quiser, porque vocês não têm a menor educação e o menor respeito. Petinho básico de hoje é o uísque. Uísque tá fazendo dois aninhos.
1: Ah, não.
0: Da tutora Fernanda de Porto Alegre. É o teu gato, Léo?
4: Ela mandou no e-mail.
0: Ah, legal, bacana. É o gato do Léo Oliveira, olha. É da Fernanda.
1: Léo, que gato lindo.
0: Que gato lindo, cara. Tem um coraçãozinho no nariz, olha.
4: E esse gato, ele tem um detalhe, ele foi adotado há dois anos
0: das enchentes. Não quero saber do teu gato.
3: Bem feito.
0: Não quero saber do teu gato, não tem interesse em saber do teu gato.
1: Só um pouquinho, que é bonita a história.
0: Não, bonito é o texto do Rui Barbosa.
1: Bonito
0: é
1: o texto do Rui Barbosa. Mas o Rui Barbosa tá lá no arroba Real Fetter. Tu quer que ele abra uma live no Instagram dele
0: pra deixar o gato?
1: Fala do gato logo, então.
0: Ô, Poré.
1: Fala da porra do gato.
4: Cara, tem 12 programas rolando ao mesmo tempo.
3: O programa é assim, cara.
4: É verdade.
3: São várias pessoas falando.
0: Eu vou largar. É hoje que eu vou largar.
4: Não faça isso.
1: Ontem foi o Neto, hoje é a Rodaica. Olha ali.
0: Peraí, velho.
4: Olha para o Neto Fagundes.
0: Vocês não conseguem, só cala a boca de vocês, velho.
1: Cala a boca
0: logo desse gato.
1: Cala a boca.
0: Conta a história do whisky.
4: Eu vou ler um texto do Rui Barbosa.
1: Se foder, vai tomar no teu.
3: Aí, ó, precisa.
4: Eu vou ler um texto do Rui Barbosa.
1: Ganhou meu crédito do programa. Acaba de ganhar meu voto. A 1h20 da tarde.
0: Além de todos, eu só preciso de mais um motivo. Só mais um motivo
1: eu preciso. Para aí que tu renovou com a RBS.
0: Não renovei porra nenhuma.
4: Não faça isso.
0: Ouvinte Rafael Francis Klein.
1: Peraí, é tudo um sobrenome só, ou Francis Klein?
0: São dois sobrenomes.
4: Trabalha no IBGE.
0: Rafael Francis Klein. Ele é assistente de controladoria. Tá fazendo 25 anos e ele é de Santa Rosa.
1: Isso tem um nome, né? Quando tu pode grudar uma palavra na outra, não tem um.
5: Mas aí é brincadeira.
4: Aí eu tenho que dar razão,
0: Peraí, cara, isso aqui é o andamento do programa, não é todos abobados falando ao mesmo tempo.
4: O programa é assim, né? O programa é assim.
0: Andamento ao programa.
1: Então tá,
0: o programa é assim.
4: Não, o quê? Não, eu tô dando razão pra ti, não pra ele. O cara fica bravo, pega uma filha de um bagulho, né?
0: Aniversariante famoso, o tenista Carlos Alcaraz, 23 anos.
3: É, um bom tenista.
4: Porra, ele é o número 2 do mundo.
0: O cantor Chris Brown, 37 anos. Não, agora ele tá ocupado ali no telefone dele.
3: Isso. Chris Brown,
0: tu acha que essa é a hora de tu pagar uma conta?
3: Então tu
0: vai pagar a conta lá fora.
3: Não faz isso, cara.
0: Pode sair. Expulso do programa. Vai pagar tuas contas. Vai pagar tuas contas.
3: Não é vermelho? Não é o azul?
0: Não, é vermelho. Pode sair. Vermelho. Pode sair.
3: Eu não vou fazer o programa.
0: Não vai. Tu perdeu o programa. Tu
1: 22 minutos
0: prejudicou a tua audiência.
1: Não,
0: prejudicou a audiência do programa. Prejudicou o programa.
3: Eu acho.
0: E agora tu pode ir lá pagar tuas contas. Porque no horário do programa não é pra pagar conta.
1: Acho que tu tem que ir no VAR.
0: Desculpa, lamento.
1: 22 minutos de jogo.
0: Lamento,
1: bro. Tudo bem que a tecnologia do Banrisul é convidativa pra isso.
0: Não, ok, mas não é o momento, né? Não é o momento. Porque agora que era o momento importante dele participar do programa, fazendo o bordão dele, ele não tava prestando atenção no programa.
3: Ele tem razão. Eu mereço um azul. 4 minutos, volto.
1: Cara, bem negociado, é legal.
3: Como é que
0: bem
3: é o cartão azul? É 4 minutos?
0: É muito cara de
3: pau,
0: Rafael.
3: Eu acho que tem que dar o azul.
1: Vamos começar de novo. 4 minutos, paga as contas. Meu, ele tava, é que ele tava mexendo num produto do patrocinador. Eu iria pro VAR.
4: Tu tá nessa, bebê. É que eu acho que aí abre o procedente.
1: Não, produto patrocinador, tudo bem.
3: Não, eu tenho que estar prestando atenção no programa, Fé tem razão, mas eu acho que não.
0: Cara, tu foi expulso, tu vai ficar aí ainda?
1: Não, só um pouquinho.
0: Esses dias a gente falou aqui do aplicativo do Stock Center. Eu fiz uma comprinha pelo aplicativo durante. Bom, eu não vi. Se eu tivesse visto, eu teria te dado amarelo.
3: Mas eu te mostrei.
4: Bom, mas eu dou razão ao garotão ali. Porra, ele só pede pra prestar atenção uma hora. Ele só quer duas horas do dia de vocês.
0: Quando eu te falo e tu diz, não, segura mais um pouco. É foda, é isso aqui que eu falo. É isso aqui que eu falo.
3: Azulzinho. 4 minutos.
1: 4 minutos.
3: 4 minutos pra pensar um pouco lá fora do que fez, né?
1: E paga as contas já, né?
0: Tá, Rafael, vai.
3: Conta, paga e chama. Como é que funciona?
0: Eu chamo.
1: Tu quer pagar uma conta pra mim ali também?
0: Pagas e me faz um pix.
1: Já paga uma pra mim.
3: O castigo seria deixar o celular aqui, né? O certo seria bom. Isso.
1: Acho que a Rodaica tá certa.
3: É, porque tem que ter um castiguinho aí no
1: mas
3: meio.
1: Mas deixa o celular aberto
3: porque
1: pra
3: porque a pessoa ganhar
1: 4
3: minutos pra ir lá fora mexer no celular é uma vitória, não é um castigo.
1: E ele por isso que eu expulsei vocês que querem que ele fique.
3: Mas expulsar é melhor ainda, não precisa voltar nunca mais.
0: Bom, mas daí é um negativo pra ele, é um passivo
1: ele vai
0: pra
1: agradecer.
0: Ele.
1: E tá. Nunca mais voltou.
0: Pode continuar aqui no
1: aniversário de famosa depois do Chris Brown.

0: Okay. Adele tá de aniversário.
1: Fala,
0: Adele. A cantora.
1: Maravilhosa.
0: Adele tá fazendo 38 anos.
2: Muito bom,
0: 38, é. Muito bom, daqui a pouco ela vai lançar o disco Forte.
2: Né? Porque ela sempre lança discos quando ela tá fazendo alguma idade.
0: É verdade, ela sempre nomeia os discos.
2: Eu desconfio, Lelê, que ela vai lançar o Forte.
0: É?
2: Daqui a 2 anos, quando ela fizer.
0: 39, nem passar.
2: Acho que não. Mas não é uma. Porque 40 é uma idade marcante.
0: Não,
2: né?
0: Mas o primeiro disco dela foi o 19. O segundo 19. Foi 21.
2: É.
0: Então.
2: Fez razão.
0: É?
2: Fez razão, Leleco.
0: Wilson Sideral, o músico Wilson Sideral, mineiro, irmão do Rogério Flauzino, fazendo 51 anos hoje.
2: Compositor, cara que fez fácil com ele,
0: compositor,
2: né?
0: De fácil, né? Compositor de fácil, né?
3: Compositor de fácil. O que deve pingar gordinho na conta dele de card?
0: Essa aí pinga.
2: Essa pinga até hoje.
0: Ian McCulloch.
2: Olha aí.
0: O vocalista da banda Echo and the Bunnymen. Tá fazendo 67.
2: Ganhou um beijo do nosso querido amigo jornalista Jimmy Joe no verdade. Show do Bar Opinião. Um beijo na boca.
0: Inesquecível, verdade.
2: Saiu cuspindo.
0: Imagina.
4: Grande banda
2: de com Liverpool. Razão, né? Bandaço dos anos 80. Rafinha tocou hoje no disco.
0: Liverpool.
2: The Killing Moon.
0: Chitãozinho. O músico Chitãozinho. Fazendo 72 anos hoje. O que, que houve, Rodaica?
5: O Rafael gritando lá fora.
3: Ah, ó, a Chitãozinho é legal, pô.
0: Chitãozinho é legal.
3: Chitãozinho e Chororó é uma
5: boa. Eu adoro,
3: hora.
5: Adoro.
2: Eu sou mais do Chororó.
5: Eu também gosto mais do Chororó.
0: Eu sempre conto aqui das histórias lá da
3: daquele... A Fresno, estúdio.
0: Isso, daquele estúdio Coca-Cola lá, quando rolou o Chitãozinho e o Chororó com a Fresno, que rolaram vários churrascos e tal. Pai,
2: ufa!
0: Ele era o a animação da festa. Era esse aí. Liminha, o produtor musical Liminha. Gigante, fazendo 52 anos hoje.
2: Grande, esse aí cara. Fez muitos. Não, 52 anos só se for de carreira.
0: Pois
2: né?
0: É, cara. Eu acho que não é 52. É
2: carreira.
0: Não é 52 mesmo.
2: O Liminha
0: mesmo.
2: Tem mais
0: 62,
2: 70.
0: Talvez seja não, 72, mais 70. Então.
2: O Liminha era baixista dos Mutantes.
5: Eu acho que ele tem mais de 70.
3: 75.
0: Erro! 75, um erro da produção.
2: É, a maconha é foda.
0: É.
2: Desculpa.
0: Não, aí
2: desculpa,
0: acho que nem é, eu acho que é falta de atenção mesmo.
3: É, digitação. Mas tá tudo bem, o que vale é que é o monstro da música brasileira.
0: Isso é verdade, o que vale, o que a gente erra aqui não importa.
2: Verdade.
0: Michael Palin. O Michael Palin é um dos membros do Monty Python. Tá fazendo 83 anos, um dos maiores grupos de comédia do mundo, são ingleses, tem coisa maravilhosa, tem coisa que o cara
2: assista
0: chora.
2: A Vida de Brian.
0: É verdade, putz, cara.
2: Se nunca viu, veja, A Vida de Brian.
0: Um humor muito refinado.
4: Não, meu professor de inglês, o Fábio Merim, cara,
0: a gente troca muito
4: cara,
0: vídeo sobre
4: ele
0: isso.
4: Ele é louco pelo Monty Python, então tem várias aulas que ele já me deu que são baseadas, são as esquetes do Monty Python que o cara vai ouvindo. Cara, tem umas coisas muito engraçadas.
3: Quem que financiou A Vida de Brian?
4: O George Harrison. Essa história é muito boa.
3: O ingresso cinema mais caro do mundo.
0: Olha aí. Ainda temos de aniversário hoje, aliás, faria 80 anos, a Bete Carvalho.
2: Morreu a Bete, né?
0: Morreu em 2019, porra.
2: Bete Carvalho, rainha.
0: Bete Carvalho, faria 80 anos. Ô, coisinha tão bonitinha do pai. Essa música tocou em Marte, aliás, né?
2: Verdade,
0: essa história é muito bonita. Na expedição a Marte, essa música foi tocada.
4: Na realidade era o seguinte: era o robô aquele que estava em Marte que ele não respondia aos comandos da NASA. E tinha uma das cientistas lá da NASA que era brasileira, ela falou: bah, tem uma música aqui que a gente toca que ele vai responder. E ela tocou e ele.
3: A Bete Carvalho que no fim da carreira cantava deitada. Tinha uma cama no palco pra ela por causa de dores nas costas e ela seguia trabalhando. Ela que é responsável por, sei lá, Fundo de Quintal, Zeca Pagodinho, todo mundo.
0: Madrinha.
3: A madrinha Bete Carvalho, madrinha também do nosso querido Joia Rara.
4: O Cazuza, né? O Cazuza, o Burguesia é casado, é gravado com ele, grande parte deitadinho, né?
3: Sim, sim.
0: Burguesia, eu entendi. Um burger que te dá azia. Burguesia. Chama ali o garotão que ele esqueceu de voltar. Pra ver como ele tá interessado em fazer o programa. Ele esqueceu de voltar.
5: Mas ele disse que tu ia chamar.
4: É 4 minutos, né?
6: Eu sou honesto, né, Alexandre?
0: Passou?
6: Colei ali os 4 minutos.
0: Muito bem, Rafael.
6: Um abraço pros aniversariantes.
0: Perdeu o aniversariante Bete Carvalho, que é o que tu é fã, né?
6: Puta, foda. Eu gosto muito de Águas de Março.
3: Não é da
0: Águas Bete. De Março não é da Bete Carvalho.
6: Tá, então acho que só Elis Regina tem uma música Águas de Março.
5: Meu Deus, gente.
0: Não, Águas de Março não é da Elis.
3: Cara, ele não vai te dar uma coisa.
2: Foi gravada pela Elis Regina.
6: Tá, e não foi conhecida na voz da Elis.
0: A Beth Carvalho não gravou
5: Águas de Março. Mas era a Beth Carvalho.
2: A Beth Carvalho não gravou Águas de Março.
0: Ah, canta pra nós, então.
6: Sem trilha.
0: Pois não.
5: Não conhece o Rodrigo? Não conheço, eu tô curiosa pra...
2: Esse guri é o moço.
0: Que fase, cara.
4: Isso aí é bom. Tem uma música, uma música clássica da Beth Carvalho, vem, que tocou, tocou em Marte.
6: Não me corrige, tu conhece a música?
0: Ai, cara, eu quero conhecer agora porque eu não conheço.
5: Ah, vamos deixar.
0: Vamos ouvir, vai.
2: Sem trilha.
6: Quando março chegar, quando março chegar, as águas de março vêm junto comigo.
0: Março.
3: Nossa.
0: Puta, que caô.
6: É o lado B, né?
0: Agora tu merecia ser expulso. Agora você merecia ser expulso, cara. Vou tirar todo mundo pra idiota, cara.
2: Ganhou mais uma chance.
0: Que loucura. Vamos lá, te chamei por causa do destaque. Te chamei por causa do primeiro destaque.
2: Destaque, Berbão.
0: Tenho certeza que tu vai ser empático com o nosso querido parceiro aqui. Homem sem carteira é flagrado dirigindo um trator na BR-480.
6: Ah, mas aí, mas qual carteira pro trator?
3: Não, o detalhe não é esse, uma ótima tarde.
0: Boa tarde. Da pena.
3: O detalhe é o seguinte, isso aí foi em Chapecó, meu irmão.
6: Ah.
3: Aqui em Chapecó, o que é o grande lance?
0: Qual é?
3: Esse trator, ele é roubado.
6: Ah, bom!
3: Ah, no sábado...
5: Então, não
3: pela...
5: é a carteira.
6: No... A carteira não, é o menor
3: também
6: problema.
3: É um problema.
5: Também é.
3: Porque no sábado ele roubou da propriedade do patrão dele, que fica onde? Aqui no Rio Grande do Sul, em Júlio de Castilhos.
5: Ele cruzou... Mentira que ele foi até Chapecó.
3: Não é isso, ele não ia até Chapecó, ele ia até Cidade do Leste.
0: Ah, não!
6: Ah, claro!
0: Ele roubou o trator.
3: O objetivo dele é atravessar 3 estados... pra poder ir lá em Cidade Leste vender o trator e pegar o dinheiro.
0: Claro.
3: Só quando ele passou em Chapecó, a turma achou meio estranho. Não, só um pouquinho, tem um trator na BR-480. Aí chamaram, acionaram a polícia, que foi até o local, começaram a conversar com o garotão, que alegou que não, eu fui agredido pelo meu patrão.
6: Só, quando, tá, então
3: só que quando falavam com ele, ele aparentava estar meio estranho, tava meio barro, meio tijolo. E aí a polícia perguntou: tá, tua habilitação, meu querido? Ah, não tenho.
0: Pô.
3: Não tenho habilitação. E aí o que aconteceu?
6: Essa pergunta dá um frio no cara.
3: Quando a polícia foi constar no sistema, não tinha nada de roubo. Mas aí foram, ele falou que tinha um patrão, foram atrás do patrão, ele falou: de fato, no sábado sumiu o meu trator. Só que eu achei que ele ia trazer de volta. Não, então o objetivo dele era, sem dormir, Rodaico, sair de Júlio de Castilhos até o Paraguai para lá vender a máquina agrícola.
5: E de Júlio de Castilhos até Chapecó ele passou...
0: É, não, totalmente... isso que eu ia dizer. Ele deu azar, ele deu azar de ter sido parado ali. Por quê? Porque é normal. Daqui a pouco tu vê um trator na estrada. Tá, de noite não é tão normal. Mas daqui a pouco o cara tá fazendo uma obrinha ali do lado e tal. Tá indo guardar o trator.
3: Mas onde é que ele caiu do cavalo?
0: Onde que ele caiu do trator?
3: Chapecó.
0: Aqui em Chapecó.
3: Porque aí ele quis dar uma banda na cidade.
0: Ah, não.
3: E aí
0: quis ver as gurias.
3: A turma deu a desconfiar do garotão de trator dando uma volta no centro.
5: Parar pra comer alguma coisa.
0: Provavelmente.
6: É. Parar no postinho pra tomar um trator.
3: Tomou uma cana e foi conduzido pela polícia rodoviária federal.
0: Aí rodou.
6: É.
0: Próximo destaque: Serasa aponta. E nós vamos fazer a conta aqui na mesa. 49% dos brasileiros e brasileiras estão endividados. Tá errado aqui a concordância aqui, tá? Estão endividados.
3: O Ivan botou errado.
6: É dia da língua
0: estão, exatamente. Estão 49% dos brasileiros...
6: No dia da língua portuguesa.
0: Não, tá
5: não,
0: certo.
5: Tá certo, porque
0: certo,
5: tá se referindo ao percentual. Ah,
0: exatamente, está certo. Puta 49% está endividado. Não, o que acontece
2: aqui? Qual é o sujeito dessa frase?
0: Tem um plural no endividados.
6: Ah.
0: Aí 49% está endividado. O percentual de 49% está endividado.
5: É o mesmo que tu disser, a maioria dos homens está endividada. Porque tu tem que concordar o verbo com a maioria e não com os homens.
0: Perfeito.
6: All right.
0: Pode abrir a notícia.
3: Vamos lá então, meu irmão.
6: Já fica me olhando.
3: 82,8 bilhões.
0: Milhões.
3: Não tem bilhões no Brasil.
5: Eu ia dizer. Eu
0: não, é milhões.
3: Milhões. Isso. Não, não tem como, porque a gente não tem essa população.
0: Não tem.
5: Mas se tivesse, ia
3: dar. Não, com certeza, né? Quase metade dos brasileiros estão com o nomezinho Tchudio.
6: Ah.
3: Coisa tá ruim. O que acontece? 21% das dívidas são relacionadas aqui às contas básicas. A turma não consegue pagar a conta de água, luz e gás.
2: Isso aí é feio, hein?
3: E aí perguntaram, pô, por que vocês estão devendo? 38% falou que é dívidas com o setor financeiro, que são oriundas de desemprego ou perda de renda. Falaram pela metade ou acabou indo pra rua. 16% falaram que são relativos a gastos emergenciais. 13 estão ligados ao que o Rafinha fala muito, que é a desorganização financeira.
6: Perfeito. É brincadeira.
3: A pessoa quer gastar mais do que ganha. 10% é o apoio a familiares e amigos.
6: Ah, e também é um probleminha.
3: A famosa mordida.
6: A mordida. É o alicate, né?
3: E 7% simplesmente atraso no pagamento. O detalhe curioso é que o valor médio de cada dívida é de R$ 1.600. Só que as pessoas não têm uma dívida só, elas têm mais.
0: Ah, tem isso.
3: Então a média por pessoa é de R$ 6.782, a média da dívida de cada brasileiro.
4: Tá, mas deixa eu fazer uma pergunta. Isso aí consta também quando tu compra um produto parcelado, porque também é uma dívida. Ou isso aí é só dívida?
2: Quem tá com o nome sujo, porque dívida todo mundo tem. Agora, se tu tá com as dívidas em dia, né? Os boletos em dia é uma coisa.
6: Mas só vai de Serasa quando não paga a conta.
4: Então é tudo atrasado mesmo.
3: 338 milhões de reais. Não, 300, perdão. 338 milhões de dívidas estão registradas no Brasil. Então tá todo mundo devendo, meu irmão. Ninguém tem dinheiro.
6: Tá feio,
3: tá ruim, meu irmão.
0: Que coisa!
3: Não tá fácil pra ninguém, coisa, né, velho?
6: A situação ruim, né?
0: Renda, né? Mal
2: coisa, hein, Berbão?
6: Acabou os destaques?
0: Não, eu tava pensando no troço que eu ia falar, mas não vou falar.
3: Preferiu
0: não se incomodar. 25 minutos pras 2 da tarde foram estes, meu irmão, os destaques do dia de hoje aqui no Pretinho Básico. Quer falar alguma coisa?
3: Obrigado.
0: Rodaica, bota uma pra nós aí, então. Vem cá, é nessa quinta-feira.
5: Pretinho.
0: É nessa quinta-feira que estreia
5: mais um episódio.
0: Inesperadas da TV?
5: Na RBS
3: TV. Que programa bom!
0: 11h15 da noite?
5: 11h15 da noite, estreia na RBS TV. A gente vai ficar durante um mês no ar com
0: quatro episódios
5: às quintas-feiras, mas é importante dizer que o Inesperadas, ele é um programa que tem o seu próprio canal no YouTube.
0: Certo.
5: E lá a gente tem a temporada completa.
0: Bacana.
5: Lançando agora cada quinta-feira um novo episódio. Nessa quinta já temos o terceiro episódio lá no YouTube.
0: Tá passando rápido.
5: Tá passando muito rápido.
0: Tá bem.
5: Mas tá bem legal.
0: Tá bem legal. Tá bem parabéns legal. Pelos números de visualização.
2: Minha esposa tava chorando esse dia lá vendo você.
5: Sério?
0: Por quê, Lelê?
2: Ah, pegou.
5: Porque
2: pegou,
5: a gente invoca emoções,
0: tá
5: né?
0: Tá certo.
5: Papo ali é profundo.
0: Bacana, parabéns.
5: Peço, por favor, que não me identifiquem, diz aqui a nossa ouvinte. Eu sou de Joinville, tenho 34 anos, casada e tô com meu marido há mais de 10. Eu nunca traí. E pra ser bem sincera, nunca tinha nem sentido vontade.
2: Acontece.
5: Até agora. Porã.
6: A mulher querendo trair, né, Rodaica?
5: Vamos ver.
2: Seres humanos,
5: há pouco mais de um ano eu mudei de emprego e lá conheci um colega muito bonito, diga-se de passagem, que também é casado.
6: Head de rádio.
5: Olha só. A gente começou a conversar. E as conversas eram sempre muito boas. A gente falava de tudo um pouco. Ele sempre me elogiava e vivia me chamando pra almoçar.
6: Ai, pai.
5: E eu resistia com medo de dar algum ruim.
6: Olha isso, que mulher.
5: Até que um dia eu fui.
2: Cedeu.
6: Você foi,
2: almoço.
5: Almoço, vamos ver o que ela diz.
3: Só uma comida, né?
5: Eu fui e foi muito legal. A gente conversava muito. Eu realmente via ele como um amigo. Não tinha nenhuma maldade da minha parte.
2: Só um almoço.
0: Até que
2: buffet. Os dois juntinhos no buffet ali. A saladinha, a proteína, o carbo.
5: Só que aí a coisa foi evoluindo.
2: Evoluiu.
5: Ele sempre me dava um bom dia com um abraço. Saiu de férias com a família e mesmo assim me mandava mensagem todos os
6: dias. Ah, ele era focado, magrão focado.
0: Cara, legal.
6: Ele foi plantando.
2: Queria saber como é que tava o trabalho.
5: Se eu ficava doente, ele se preocupava comigo. Ele me elogiava direto e isso durou mais ou menos uns 5 meses. 5 meses de repente, aluguel. Do nada.
0: Do Neida.
6: E aí ele... veio Alcione aí que o barraco desandou.
5: Ele sumiu.
6: Ah,
5: sumiu,
6: não. Sumiu.
5: Parou vai de falar comigo. De
0: estratégia.
5: Não me chamava mais pra almoçar.
1: Mudou a mulher pelo celular.
5: Mudou completamente. E eu senti. Bah. Senti falta da amizade, da atenção dele. Principalmente porque eu tava num momento bem delicado, mais carente. E o meu marido não tava muito presente.
0: Estratégia.
5: Pensando hoje, eu acho até que foi bom ele ter se afastado. Porque naquele momento talvez eu tivesse cedido e poderia, sim, me arrepender.
3: Ah, meu irmão.

0: Santos.
1: Aí é ruim. Aí é que nem de mim, Mano Brown, hein? Só de pensar em matar, já matou.
2: Aí não.
0: Acontece que nunca aconteceu nada entre a gente, mas a vontade existe sim. E aí vem a minha dúvida cruel. Será que eu queria viver isso pelo menos uma vez? Ou é melhor deixar tudo quieto e preservar o que eu construí até aqui?
2: Bem organizado.
0: Pretinhos, me ajudem. Vocês acham que isso é só uma fase? É uma carência? Ou será que eu estou prestes a fazer uma baita cagada?
1: Tá prestes a fazer cagada, porque quando ela diz que tá pensando nele, quando ela tá transando com o marido dela...
3: Ah, Lelê, vai dizer que tu nunca fez isso.
1: Não, para um pouquinho, para um pouquinho.
0: Uma coisa é tua, outra coisa é tua esposa,
3: transando,
0: né?
3: Transando com o marido dela, Lelê.
1: Não. Ai. Tá, mas beleza, quando tu faz isso, tu já sabe que tá com os dias contados.
3: Eu já transei pensando
1: nisso. Isso é verdade. Ah, então, beleza.
3: Eu já vi o Lelê transar. Desculpa, escapou.
2: Barbaridade.
0: Meu Deus.
1: Desculpa, escapou.
3: Faz muito tempo, né? Nem se lembra mais. A gente era muito jovem.
4: É. Mas eu acho que ela tem que se permitir, ela é jovem. Ela tem que esperar.
1: Ela botou a idade?
0: 34.
4: É jovem.
0: E ela tá casada há 10 anos.
1: Né? Desde os 24.
4: Ruim, né? Perdeu uma fase boa, né? Perdeu uma fase boa da vida ali.
1: Eu gostaria de ouvir o Rafinha. Gostaria de ouvir o Rafinha, que é especialista nesses casos.
0: O que tu faria, Rafinha?
2: Eu acho que esse primeiro, né? Uma mulher mostrando que também ela tá...
1: sujeita, né?
2: Entregar rapadura, né?
0: Até porque se fosse um homem nesse caso, no primeiro seria dia normal, já tinha ido,
2: já
0: né?
2: Tinha ido.
0: Ela não estaria aqui há meses se debatendo.
2: Porã, uma gatinha dava em
1: não
2: cima
1: me envolve,
2: dele.
1: Irmão.
0: Hora, Elia.
1: Não me envolve, irmão. Não me envolve, irmão. Não me envolve nas tuas paradas.
2: Mas eu acho que ela tem que refletir um pouco. Se o marido tá deixando a desejar...
1: Ela não é espelho pra refletir, cara.
4: Mas tem um detalhe que tu não tá pegando aí, viu? O cara também é casado, os dois são casados.
1: Cara, ela já tá pensando numa coisa.
2: Então tá tudo certo. Os dois são casados.
0: Casado.
2: Então, daí, não vamos ter essa
0: confusão. Viu que ele viaja com a família e manda mensagem pra ela enquanto
2: vê? Não, ele é encarnado mesmo.
1: Não, o cara viaja com a família e manda mensagem pra ela. Ela transa com o marido e pensa nele. Pelo amor de Deus. Não,
2: ele já tem uma relação.
1: Bota isso aí pra acontecer.
5: Posso falar do que eu acho?
0: Por que essa gente toda não separa e vai ser solteira?
1: É isso. Mas enquanto isso não acontece... Enquanto isso não acontece, dependendo da atitude dela, se ela, ok, ceder aos encantos do magrão, ela vai arrumar uma confusão pro magrão.
0: Por quê?
1: Porque ela vai acabar separando o marido, se apaixonando pelo magrão, vai dizer, marido, tá, vaza que eu vou ficar com o magrão aqui, o magrão não vai largar a mulher dele pra ficar com ela.
3: Talvez o magrão não seja tão bom assim.
4: Não, ele é bom, ele tem as brincadeiras 5 meses fora, ela ficou lembrando.
2: Eu acho que não. Eu acho que ela tá mais carente
1: do que ela tá muito carente.
0: Primeira coisa ali, cada um é responsável pelo seu próprio relacionamento. Ninguém tem culpa da coisa do outro. Quem trair, traiu. É o cara que vai trair a mulher dele e ela que vai trair o marido dela. Cada um tem a sua culpa.
2: Porém, você fazia assim. Ah, tô ruim na relação.
1: Cara, não me envolve nas tuas paradas. Eu vou te processar, bicho.
0: Outra coisa.
1: Vou te processar, cara.
0: Passando por um pra uma fase ruim no relacionamento não é desculpa pra trair,
1: não
0: sabe?
1: É.
0: O que que é? É medo de terminar. Porque a fase ruim no casamento é um lembrete na tua vida diária de que tu não é feliz casado, tu não precisa permanecer casado.
4: É isso aí.
0: Não tá feliz, larga do casamento.
4: Boa, Roraica, é isso aí.
1: Fica aí a dica, hein? Fica aí a dica.
2: Mas é isso, né? Mares calmos não formam grandes marinheiros.
1: Ah, cara, mas é que assim, vamos falar real, o casamento é uma coisa muito complexa. Pode falar, mas fica à vontade, Porã.
2: Desabafa, cara.
4: É uma coisa... cancelou hoje?
1: É uma... Cancelou. Cancelou, preciso falar com você.
5: Pode falar, por assim, fica frio.
1: Não, cara, é que é complexo, ainda mais uma relação longa. Tem momentos que fica difícil mesmo.
5: É verdade.
1: E aí tu tem que decidir se tu fica ou se tu...
0: Exato.
1: Se tu dá mais uma chance pro teu próprio relacionamento, pra ti, pra pessoa que tá contigo. Porque todos nós somos seres humanos, tanto homens quanto mulheres, podem se interessar por outras pessoas. Não quer dizer que vá acontecer. Não quer dizer, em algum momento tu pode estar mais fragilizado e pode acontecer, né?
5: É, Porã, pode.
1: Ontem nós tivemos um e-mail aqui de um rapaz que já estava da novinha, né? Que tá já pegando na novinha e que ele já não tá mais nem interessado fisicamente na atual.
2: Isso é um mau caráter,
1: não, mas
2: de um
1: para
2: homem,
1: aí,
2: né?
1: Isso aí não é só por causa da novinha ou se não é novinha. Isso aí é porque é a novidade, velho.
2: Seja honesto,
1: a novidade veio dar à praia na qualidade rara de sereia, entendeu?
2: É o Herbert Viana, né?
1: Metade buço de uma deusa maia, metade de rabo de baleia.
5: Tem que ver qual é a metade da sereia, né?
1: Cara,
2: eu tenho uma sereia aqui.
1: É que a novidade, velho. O novo, por isso que as pessoas...

0: Eu já falei aqui nesse programa, ou talvez nos programados tenha falado. Tem pesquisa, velho, que todo mundo que abre o relacionamento... Ah, vamos abrir o relacionamento é uma merda. Vamos abrir o relacionamento e botar uma outra pessoa. A maioria das pessoas que abre o seu relacionamento...
1: Nunca
0: a maioria tive. Das pessoas, elas acabam se separando porque o novo, cara... O novo, ele empolga, cara.
2: É verdade.
0: O novo empolga. Como diria o Belchior, o novo sempre vem. É. Né? Então, assim...
3: E o novo sempre se transforma no velho e mostra que, na verdade, mas não é que são as pessoas, novo... somos é nós, né?
0: Mas, ô, Rodaica, quando o novo chega... É, e a paixão bate, a paixão ela derruba.
3: É verdade.
0: A paixão derruba todos os níveis de razão,
4: é.
0: Cara.
4: O Porã é mestre.
3: Inclusive,
4: né?
3: A paixão ela é um processo químico que se dá no nosso corpo que tem duração de aproximadamente dois anos.
0: Isso, exatamente. E aí a paixão pode ou não acontecer.
2: Tempo,
0: daqui a pouco a paixão é correspondida, daqui a pouco não é.
4: E já fala também que, dependendo da intensidade da paixão, ela gera até um problema visual, porque diz a frase, né?
2: Olha,
4: a paixão.
3: Cega?
4: Tu não vê nada.
2: Mas o ódio cega. O ódio cega.
4: O ódio também. Mas é que
1: tu não vê Pardal, tu não vê Caetano, não vê nada.
0: Não ajudamos. Derruba o muro da razão.
4: O Porã, ele tá demais hoje. Tá poético, tá impressionante. Porã
1: Cortella.
4: Era esse Rodaica, então nossa ouvinte vai fazer o que ela bem entender, tá independente do que a gente diga.
0: Já tá fazendo quase, né?
4: É, já tá fazendo.
1: Ela vai entregar.
3: Eu largaria os dois.
4: Fechou os olhinhos ali na hora de pensar e pensou no outro.
2: Olhou, sorriu. Acabou, né? É isso aí. Olhou, sorriu, já caiu.
4: Vamos ver, Rafinha, bota uma pra nós aí. Não falou quase nada. Tu nem merecia falar mais hoje, né?
1: Não,
2: mas ele tem um problema sério ali. Problema sério.
1: Gente, eu preciso da ajuda de vocês.
4: Qual o problema sério?
1: Sei que PB é entretenimento. Tô vendo e-mail, né, Alexandre? Mas trabalha em uma empresa, Lelê. De carros, bem conhecida em Porto Alegre.
4: Empresa de carros?
1: É, bem várias, conhecida,
4: né?
1: Em Porto
4: várias
1: Alegre.
4: Várias são bem conhecidas, né?
1: E meu gerente de uns tempos pra cá.
3: É homem ou mulher?
4: Ah, é só daí em cima. Mas é uma revenda? É empresa revenda?
3: É homem ou mulher?
4: Oficina, locadora,
2: mulher, o que é exatamente?
3: A mulher mandou e-mail. Por que que ela tem
4: olha,
3: que falar?
4: Olha o nervosismo, olha o vermelhão do...
2: O que que
4: hoje, que aconteceu?
2: O Patrick Swayze ali.
4: Que é isso, Rafinha?
3: É ataque de riso.
4: Não, peraí, vamos lá. Respira, Rafinha, respira.
1: De uns tempos pra cá, de carros bem conhecido em Porto Alegre.
4: Tá.
1: E meu gerente de uns tempos pra cá.
2: O que, que ele fez?
4: Começou a...
1: Ele começou a...
4: convidar pra almoço.
1: Eu não consegui. Ele começou a me chamar de gordo.
3: Como assim, gente? É por isso que ele tá com ataque.
1: É por isso.
3: É sério, gente. É possível. Não é possível.
1: Por isso que eu botei pra ele esse vídeo.
4: Mas ele começou a chamar de gorda em que contexto?
0: Por quê, cara?
4: Intimidade
0: que
4: é essa,
0: isso,
4: cara?
0: Bicho?
1: Ele começou a me chamar de gorda. Sim, eu sou gorda. Porém, isso já tá me afetando e me constrangendo um pouco.
0: É gordofobia isso aí, cara.
4: É gordofobia.
0: Canal de ética.
4: Vai no RH,
0: canal de ética dele.
1: Eu só tô rindo porque eu fico nervoso quando eu tô descendo.
3: É isso, enterro, né, velório.
1: Até onde vai uma brincadeira, Alexandre?
4: Até onde vai?
1: Até onde ela se sente
4: incomodada?
1: Não, olha, agora é triste. Eu preciso trabalhar, ter um filho. Mas até onde devo aguentar isso?
2: Já na saúde.
1: É humilhante o abuso de poder... que as pessoas acabam usando pra passar por cima das
4: outras com ela. Isso tem que ser registrado no canal de ética da empresa. Se é a pessoa como é que fala em português?
0: Assedia?
4: Assedia. Se a pessoa te assediou moralmente, se a pessoa te humilhou, a pessoa te diminuiu dentro da empresa, tu tem obrigação de denunciar essa pessoa para o canal de ética da empresa. Mas é uma empresa séria que tem um canal de ética, né? E que ouve o seu funcionário.
3: A empresa,
4: né?
3: Que ela trabalha assim.
4: É que a empresa não vai defender o funcionário,
3: cargo,
4: né?
3: Exatamente o que eu ia dizer. Se o cargo não vai beneficiar o rapaz que tá cometendo
4: exatamente.
3: Isso com ela.
4: É bem possível que sim, né?
3: Que a gente vive num mundinho, pessoal, bem injusto, viu? Quero lembrar vocês.
2: No mundo tá
3: quando
2: perdido.
3: Se trata de mulher, é bem pior a situação.
4: Exatamente. E quando mulher assedia mulher, é pior ainda. Imagina!
2: E quando cara chamar ela de gorda, tem coisa nessa história. Nós temos que descobrir o que que houve.
1: Ela disse que
2: porque você
1: ama.
2: Não pode olhar pra uma mulher e falar, ô, gorda, vem
4: não
2: cá.
4: Pode, não pode. Pra nenhum ser humano, na verdade. Não, é ofensivo.
2: Não,
4: é ofensivo.
2: Gordo pode. Gordo pode.
0: Tu pode chamar o Rafa Gomes de gordo e ele te chama de
4: gordo. Exato.
0: Eu não posso chamar de gordo.
4: Tem lugar de falar.

0: totalmente ofensivo.
1: É, não é legal. Não,
2: se o cara é pros gordos, pode chamar de gordo.
1: Não, é que no teu caso, tu tem até no teu nome artístico,
2: gordo. Mas é que eu sou gordo, não posso mentir, mas a gordinha ali é sacanagem, pô.
0: Mas é que existe um contexto que a gente precisa entender.
2: Meu nome é Flávio.
0: Que isso pode ser usado no tom de ofensa, que é o que tá acontecendo com ela.
3: Ela tá
0: se sentindo incomodada. É diferente de tu ter isso no teu apelido, disso ser uma forma carinhosa. Isso é uma coisa que diz respeito a ti, é tu que julga. Tu que vai julgar se como é que a pessoa pode chamar, qual é o apelido que vai caber ali, sem que isso se torne um problema na tua vida.
1: Mas como é que ele chama também? Ô, gorda!
0: Mas eu acho que é assim, ô, gordinha. Mas não interessa, primeiro que eles estão na rede de trabalho, não cabe.
1: Não, eu concordo, que não cabe.
0: Não tem a menor
1: justificação. Não faz diferença o jeito que ele chama, é verdade.
0: E ainda se fosse um apelido dela, ela não tá num ambiente que permita que o chefe a chame pelo apelido.
3: Exato, ainda mais sendo chefe.
0: O que ela tinha que fazer de cara dar um apelido bem constrangedor pra ele também e responder.
1: Não, discordo, porque daí ela vai ser demitida, ela tem que ir no canal de ética, ela tem que denunciar o chefe no canal de ética.
3: Se não tiver, pede
1: demissão e entra na justiça do trabalho contra a empresa e contra o chefe.
4: Grava ele te chamando.
2: Aí é isso aí.
0: Fica anos desenrolando, ela perde o emprego e entra na lista ali do Léo.
1: Bom, enfim, 9 minutos para as 2 da tarde.
0: Essa é a realidade.
1: Eu tinha um e-mail para ler aqui na presença da Rodaica, mas infelizmente o tempo passou rápido demais.
4: Tinha. Deixa provar.
1: Vou deixar só o título. Devo assumir a relação com a loba da academia?
4: Meu Deus. Com certeza.
2: Ai, paizinho.
1: Já voltamos. Que pariu.
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15: Tamo de volta com o Pretinho Básico. Depois do Memória de Elefante, 2 minutos para as 2 da tarde. Eu só vou trazer mais umas pinceladas aqui deste e-mail, tá?
16: Ah, não vai ler todo?
15: Tu acha que devo ler todo?
17: Lê o e-mail da loba.
15: Então vamos lá. Devo assumir a relação com a loba da academia? Mudei de academia e nessa nova... Tinha uma mulher mais velha do que eu. Eu tenho 25 e ela 51.
18: Ah, meu irmão!
15: Resolvi segui-la no Instagram e ela me seguiu de volta.
19: Que privilégio!
15: Até aí tudo bem. Ela passa uma vibe muito boa. No último mês, ela trocou de academia e adivinha? Me mandou uma mensagem no Insta dizendo que tava com saudade, que nunca mais tinha me visto.
20: Vem treinar comigo.
15: Começamos a conversar e a conversa foi tomando outro rumo. E agora ela tá perguntando se eu vou assumi-la caso a gente venha a ter algo.
21: Meu Deus.
22: Mas já tá assim.
23: Ah, é carência, é ruim. Muito carência, é ruim. Muito carência.
15: Aí vem a pior parte. No começo eu só pensava no Ivan.
23: Lenha. Ai, academia.
15: Ai, o banheiro da academia. Ai. Já que quase todos falam que ficar com uma mulher mais velha é muito bom. Mas nesse tempo que a gente conversou, estou percebendo que estou começando a gostar dela.
23: Tá tudo bem, cara.
15: Devo sair com ela?
23: Provar? Claro que deve.
15: Mandar lenha?
23: Manda lenha.
15: Claro, óbvio. E depois esquecer?
23: Não, não vai, deixa rolar.
24: Ele
23: não
24: nunca vai esquecer.
23: Cara, o cara nem pegou.
24: Ele nunca vai esquecer dela.
15: Ou devo tentar algo sério com ela, mesmo ela sendo bem mais velha do que eu e... Foda-se o que as pessoas vão achar.
23: Não, cara, vai com calma, meu irmão.
24: Mas ela quer relacionamento,
23: primeiro fica com a loba.
16: Depois tu vê se a loba quer ficar contigo, cara.
23: Isso é, aí, né? Chapeuzinho.
15: Primo, vamos por partes. Vamos por partes.
17: Você vai se apaixonar, se não sei o que, que tem que assumir. Ele não deu nenhum beijo.
15: Tá, mas o nome dele.
23: Não, ele não pediu pra não ser identificado, cara.
15: O nome dele não tem aqui no
23: Não tem
15: então, nem. Não foi
16: identificado, né, Alexandre?
15: Mas de qualquer forma, ele tem 25 anos, tá terminando a faculdade, ele é público do Rafinha e do Gordo Léo. O Gordo Léo lembra da gente aqui do sul do estado, ele é de Pelotas. Nunca pensei em ouvir minhas cidades onde cresci no Pretinho Básico, que é Piratini e Canguçu.
23: Bela cidade.
20: Muito foi.
15: Muito bem.
23: Olha que é banda.
15: Cara, vai lá, meu, 25 anos. Tu nem começou a vida ainda, ainda que já esteja se formando.
16: Se atira.
15: Vai lá, se atira, nada nessa piscina, vê o que, que vai acontecer.
23: Toma e essa, segue a vida. Tome essa paulada
15: segue a vida.
20: Chá! Ele vai tomar um chá que jamais vai esquecer.
23: Sem café. Eu prefiro chá.
20: Ele tá preocupado, se é porque vai ter que assumir a mulher, que a gente
16: Ele tá muito preocupado.
15: Deixa aí, nada que assumir. Esquece disso.
16: Se ele for.
17: Vai maquinado, vai maquinado.
23: Ah, não. Vai.
16: Eu daria uma dica pra ele. Ouve o Pretinho de ontem, às 18, tem uma dica pra ele no Pretinho de ontem, às 18.
23: Azulay na cabeça.
16: Não. Lembra que teve um destaque de ontem que a Miss Liverpool deu uma dica?
17: Qual
15: era a dica da Miss Liverpool? Não lembro.
16: Antes do primeiro encontro.
15: Ah, isso. Tá, mas a dica é pra mulheres, não para homens.
16: Mas no caso dele, vai.
15: Também vai, mas não sei.
16: Eu quero saber, me diz a dica da Miss Liverpool.
17: Não dá.
16: Tu não participa do da série.
17: Tu não ouviu o programa da série.
16: Não,
17: pra ti não dá,
15: pra no Spotify e no YouTube, olha lá.
17: Pra ti não vai dar, se tu seguir a dica, tu perde a noite. Não dá.
15: 2-1, cara de mal. 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Pode sair votando, Lobo Porã.
16: Cara, rapidinho, morreu o Guto Graça Mello, um dos maiores produtores da música brasileira. Produziu Roberto Carlos, produziu Rita Lee, produziu Maria Bethânia, foi responsável pela trilha de uma das melhores trilhas sonoras de novela da história da Rede Globo, que é Pecado Capital, lá do Dinheiro na Mão é Vendaval.
15: A Garota Dourada não é, é dele?
16: Não, é do não? Vinícius Cantuária.
15: Mas Garota não foi produzido por ele?
16: Ele não produziu a Blitz também?
15: Ele produziu muita coisa. Ele morreu agora
16: ontem
15: pouco,
16: aqui na redação, Garota Dourada.
15: Aí eu quero fazer dois convites rápidos, Alexandre, pra galera ir ali no meu Instagram, @instaporã, que a gente postou a nova campanha da Itapema FM, a rádio aqui, o Mundo Toca Aqui, a rádio da ilha aqui de Florianópolis. Vai ali no meu Instagram conferir um filme lindo feito pela F Brave, sonorização dos nossos amigos da Lupe Reclame, com locução da Bibiana Petec. E também convidar você que tá em Floripa pra hoje à noite ir no Jazzinho lá pra curtir o Descarada, onde eu vou estar falando dos meus discos preferidos e tocando esses discos também.
16: Coisa
15: hoje à noite, 7 horas da noite, bacana, no Beira-Mar Shopping, no Jazzinho. E o meu voto vai para Léo Oliveira, só pelo Rui Barbosa, pro Alexandre Ferro. Lá no primeiro bloco.
16: Que ele aquela ali eu anotei na paleta, aquela ali foi na paleta que eu anotei.
15: Vai votar em quem, Léo Oliveira?
23: Eu vou votar na tua pessoa.
15: Não vem com essa.
23: Não, mas aí tu não pode... Não pode, assim, não deixar a pessoa votar, cara.
15: Tá, tu pode votar em quem tu quiser, mas não vem me embajular.
16: Só porque tu deu na paleta dele?
23: Só não,
16: porque
23: tu me deu na paleta. Primeiro que nem foi tanto assim. Eu já fiz coisa pior.
15: Quem
23: aqui
15: apanha
23: já
15: é que sabe o tamanho da intensidade da dor.
23: Isso, quem é bate, verdade. Não esquece. Quem bate não esquece.
15: Não, quem apanha não esquece. Apanha, quem bate esquece. Quem bate,
17: esquece. Eu não esqueço. Quando bate, eu dei um foguete no, não esqueço.
23: Eu voto em ti.
15: Obrigado.
17: Tá.
23: Só isso.
15: Apenas. Por quê?
17: Porque ele acabou dizendo.
23: Porque eu gostei da tua ancoragem no programa. Fizemos um programa, o nosso de time. Certo. Muito bom, cara. Tá bem, belíssimo, obrigado. Programa.
15: Que explicação. E tu, Lelê, vai votar em quem, Lelê?
16: Ah, eu votaria na Rodaica pela brilhante leitura do e-mail. Mas... um e-mail difícil. Por causa da traição ali, né?
15: Sim.
16: Quase traição.
17: Quase traição. A gente quase não lê sobre isso, né?
16: Mas é que ela teve a maturidade que nós geralmente não temos. Só que fala, os comentários do Porã durante o e-mail acabaram levando meu voto.
17: Ele tá mostrando a
16: porque
17: verdade.
16: Porque o Porã hoje mostrou em diversos dele, momentos, né?
20: O Porã tava inspirado.
16: Tava.
15: Eu vou falar uma coisa.
16: Pelo assunto, pelo conhecimento.
15: É a vivência, né? Eu vou falar uma coisa pra vocês. Porã.
16: Meu voto é do Porã.
15: Vai doer, mas vai ser rapidinho. Eu conheço o Porã. Eu já vi o Porã assim. E eu já sei o que aconteceu depois.
16: Não começa.
23: Faz tempo que a gente não fica junto.
15: Ai, e tu, Rafinha, vai votar em quem?
17: Deu aula hoje, né?
15: Quem?
17: Nosso Lobo do Mar lá.
15: O Lobo do Mar, não, o Lobo do Mar hoje tava eloquente, tava no timing,
17: ele
15: veio muito.
17: O que que é hoje eu pegar, meditei, sair, de voltar.
15: Veio muito.
17: Lopa da academia, recomeçar. Lobo do Mar.
23: É, quando cancela medito, a terapia, vem.
15: E tu, Rodaica, vai votar
0: antes
15: quem?
0: Antes do voto, posso mandar um beijo?
15: Claro.
0: Mandar um beijo pra um ouvinte.

0: especial, que é o Renato, lá da JI Emoções.
1: Renato!
0: As flores, as plantas permanentes.
1: Ah,
0: que é o
1: legal.
0: Nosso parceiro.
1: Do cenário do Inesperadas?
0: É isso que eu ia dizer. Na verdade, o Renato, ele participa e produz cenários incríveis, uhum, para muitos segmentos em Porto Alegre com as plantas permanentes.
1: Certo.
0: Inclusive fazendo coisas sob encomenda, com cores diversificadas e tal. E ele super foi nosso parceiro na montagem do cenário do Inesperadas, que é um case à parte, porque certo, é um cenário lindíssimo, sim, que a gente, sim, tem. E ele é responsável por muito disso. Agora ele me mandou aqui um WhatsApp. Tô ouvindo vocês.
1: Aí, ó.
0: Me manda um beijo. Tá aqui o teu beijo, Renato. Obrigada pela força de sempre. E quem não conhece ainda, tem ali no Instagram, tá?
1: Que é o JI Emoções. Ali na Alberto Binzo, com a Bascação, né?
0: Com a Bascação.
1: É um clássico aquele lugar ali.
0: Incrível. Uhum. A pessoa entra ali dentro e viaja, assim. É
1: muito
0: demais
1: legal
0: ali.
1: E vai votar em quem, Rodaica?
0: Eu vou votar no Porã, né?
1: Porã,
0: hoje veio inspiradíssimo pelo...
1: Óbvio, eu também vou votar no Porã.
0: Não sei exatamente pelo quê, atualmente.
2: Ah, eu sei, né?
0: A vida, né, Porã?
1: A vida.
0: A maturidade, né, Porã?
3: Isso é legal, Rodaica. Isso é legal. Se tornar a pessoa que tu realmente...
0: Ah, isso é maravilhoso.
2: Dia lindo a gente faz, né?
1: Dia lindo. Muito bem, Porazinho, leva o troféu de craque do episódio deste 5 de maio de 2026. Obrigado pela sua audiência. Logo mais 6 da tarde a gente vai voltar para mais um Pretinho Básico formidável. Volte conosco, um abraço, boa tarde, tchau.
3: Fui pra mim.
1: Vai voltar.
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5: O congestionamento tá pegando na Avenida Protásio Alves, no sentido centro, ali próximo da Cristiano Fischer. Passa nesse ponto até dar uma melhorada. Quem pega Carlos Gomes no sentido Zona Norte enfrenta congestionamento. Aí sim, até a altura da Plínio Brasil Milano. 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
10: Estamos no ar com a melhor vibe do FM aqui na Atlântida. Pra gente começar a edição do ATL DJ Banrisul, a trilha sonora oficial das suas tardes. 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Eu sou arroba Guzanoto. Seja muito bem-vindo por aqui, muito bem-vinda. Aumente o seu volume e siga comigo até as 3 da tarde pra gente tocar muita sonzeira. Bora começar de sons. Eu abro a tarde com a faixa de Taylor Swift e a música Opalite.

0: Sonzeira de Swedish House Mafia com Wait So Long pra gente fechar o primeiro bloco de músicas. Na sequência, a música original é de Bonnie Tyler e essa é a versão remix de David Guetta e Hypaton pro clássico chamado Together. Ainda tivemos o som de Rosalyn com Snap. Antes disso, a minha música junto com Marco Antônio Mac, chamada Deja Vu. Rolou por aqui bloco da Candy Shop com Justin Timberlake e a faixa Summer Love. Antes disso, Tiesto com The Business. Ainda Nelly Furtado com Say It Right. Fechando o primeiro bloco no ATL DJ aqui na Atlântida.
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0: Diretamente da França, um dos produtores mais carismáticos da cena eletrônica, Martin Solveig, é o produtor por trás desse som lançado em 2012, chamado The Night Out. A faixa marcou a mistura perfeita entre electropop e funk house, com os vocais leves e refrão viciante, inclusive vocais do próprio Martin Solveig. É ele que canta a música. Ela faz parte do álbum Smash, que consolidou nas paradas globais e virou hit nas pistas da Europa e dos Estados Unidos, e vai chegando para abrir o bloco do Memories aqui na Atlântida.

Sonzeira de Olivia Dean com Man I Need. Fechando o segundo bloco do Ateri DJ aqui na Atlântida. Também toquei Justin Bieber com Love Yourself. Ainda tivemos o som de Beyoncé com Texas Hold'em. Antes disso, minha música chamada Te Encontro. Na sequência, Hyla e Nelly Furtado com Fade That. Também toquei o som de Joe Corey com Bad. E assim a gente fecha mais uma tarde de músicas do Ateri DJ Banrisul aqui nas ondas da Atlântida. 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Eu sou arroba Gozanotto, vou ficando por aqui, voltarei logo mais às 8 da noite na programação do Atlântida e a gente segue online no arroba Ateri DJ Oficial. Muito obrigado pela sua audiência, uma ótima terça-feira pra você. Eu vou fechar de sons por aqui com a faixa de MGMT, remixando Kids. Até mais!

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4: E olha só a dúvida da Lúcia. Doutor, eu não menstruava há 2 meses, mas hoje veio a menstruação. Veio com uns pedaços, coágulos e muito sangue. Isso é normal? Lúcia, olha só. Eu não sei se você tem os ciclos regulares ou se essa irregularidade é frequente. O que pode ter acontecido? Você ficou um ciclo ou 2 ciclos sem menstruar? Isso pode acontecer principalmente para as mulheres jovens, para as garotas que têm uma regularidade menstrual maior, e aí a menstruação veio hoje. Quando veio, ela veio aí numa intensidade maior, com coágulos de sangue, o que pode sinalizar pra gente que havia um crescimento mais importante do endométrio, revestimento do útero, e aí agora ele está se desprendendo, ele está saindo. Seria importante você checar com a sua ginecologista a sua questão hormonal, talvez fazer um ultrassom para ver se você tem ou não ovários policísticos, principalmente se você tem uma irregularidade menstrual. Eu acho que todas essas questões são muito importantes e devem ser vistas, sim, com frequência pelo seu ginecologista, pela sua ginecologista, tá bom? Tá com dúvidas? Escreve pro @ Jairo Bauer Oficial.
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5: Hora de atualizar a situação da BR-116 em Canoas, e sim, ainda tem congestionamento no sentido interior. Mesmo cenário do período da manhã, tem obras acontecendo no viaduto da Avenida Inconfidência, causando bloqueio parcial. A rodovia do parque vai funcionando melhor e é uma boa alternativa. 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
6: Oiê, muito boa tarde pra ti. O Tá Vazando tá chegando com música boa, informação até 5 horas da tarde. Eu sou a Babi Bittencourt, muito prazer. Caso a gente ainda não se conheça, e sempre comigo tem o Mick Silva, que hoje vai chegar depois um pouquinho, tá resolvendo alguns BOs, mas ele já vem. E também, nunca estamos sozinhos por aqui, né? A gente tem a parceria de Vero, internet do tamanho do seu mundo, e também a tua parceria, que pode participar aqui durante a tarde inteira, pedindo música, falando de onde tu tá ouvindo, a Atlântida, se é no rádio, se é no site, no aplicativo, qual cidade, qual país, ali na @ababitencourt, manda tua mensagem, eu te mando um beijo por aqui. Aqui no Tá Vazando a gente tem a música da semana, a gente tem o Tá Vazando Dobrado, onde tu escolhe qual artista quer ouvir duas vezes na sequência, e pra participar disso é só votar ali no Instagram da Atlântida, @rede_Atlântida no Instagram. E é importante dizer também que por ali sempre tem alguns mimos que a galera consegue garantir, tipo shows, às vezes cinema, então é um bom perfil pra te seguir nas redes sociais, tá? Mas bora de música?
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6: 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Agora é 13h13 na Grande Porto Alegre, faz 29 graus, um baita dia hoje, viu? Nenhuma nuvem no céu, nem tá frio, tá quente, tá gostoso. Então, bora aproveitar esse dia, aumenta o volume daquele jeito. Lola Young com Messi.

0: Lagoão. Esse é o nome da música, a cidade Lagoon, tocando aqui na Atlântida, a rádio das nossas vidas. A gente também ouviu por aqui Justin Timberlake, também ouvimos Sabrina Carpenter com Expresso, Isa Buzzi com Eu Nunca Mais Vou Amar Alguém, também Lola Young começou o nosso bloquinho de músicas e Lil Durk com J. Cole, com a música chamada All My Life. Agora faltam 26 minutos para as 4 horas da tarde, dá tempo de votar ali no Tá Vazando Dobrado, no @rede_Atlântida, em qual artista tu quer ouvir duas vezes aqui na tarde e na sequência. De um lado eu coloquei Post Malone, do outro eu coloquei Adele, porque hoje é o aniversário dela, então quando vê, se tu quiser ouvir Adele, tu tem que votar ali, combinado? Agora é show do intervalo e eu já volto.
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4: Se tu viu a Madonna convidando Sabrina Carpenter para uma performance no Coachella, saiba que isso fez parte de uma estratégia. Vem aí Bring Your Love, a primeira colaboração entre as artistas. O anúncio da parceria chega poucos dias após Madonna revelar a pré-venda do seu próximo álbum, Confessions 2. O projeto é a continuação direta de Confessions on a Dance Floor de 2005, considerado um dos discos mais influentes do dance pop dos anos 2000. E o novo trabalho da Madonna tem lançamento previsto para 3 de julho pela Warner Records, com 16 faixas. O primeiro single, I Feel So Free, já está disponível e dá para sentir um gostinho de como vai ser esse próximo álbum. Para ver mais informações sobre o mundo da música, entra em atlantida.com.br. Eu sou a Babi e daqui a pouquinho tô de volta. Beijo!
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5: Coisa boa te encontrar novamente aqui na Atlântida. Atenção para a movimentação intensa na Zona Norte, ali na Avenida Assis Brasil, nos dois sentidos, entre a Avenida do Forte e o Viaduto Obirici. A Sertório, durante a sua extensão, tem alguns pontos com fluxo intenso, mas não trava. 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

É a rádio das nossas vidas. Pra combinar com esse baita dia, vamos de duas do Post Malone. Essa aqui se chama Circles. Agora faltam 29 minutos para as 4 horas da tarde. Na verdade, 19.

0: Atlântida, Rádio das Nossas Vidas, com essa sonzeira do Jason Mraz, se chama Love Someone. Foi lançada lá em 2014, mas é daquelas antigas, gostosas de ouvir, independentemente do ano, né? A gente também ouviu por aqui Armandinha com Jayahara, Isabela, ex-Netroots, né, com Solta Pelo Mundo. Também ouvimos Charlie Brown Jr. com Dias de Luta, Dias de Glória. Ouvimos aqui também Bad Bunny com Drake, com a música Mia. Shakira, que é o assunto do momento, não tem como não ter assistido o show dela agora no Rio, no dia 2 de maio, ter assistido a transmissão, ou pessoalmente, né, se tu foi sortudo desse jeito, e não ter ficado com a música na cabeça. É, todas as músicas dela agora não saem da minha cabeça. Chantarre, que ela tem com Maluma, Hips Don't Lie, enfim, eu fico cantando sem parar, até aquela que ela fez pra pequena, que é boa também. E a gente ouviu duas do Post Malone aqui no nosso Tá Vazando Dobrado. A primeira foi Circles, e a segunda foi Sunflower. Agora é 4h07, a gente faz um show do intervalo rapidinho e já voltamos para aproveitar mais música nesse dia lindo.
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1: 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Armandinho, Erva e Calor. Sabrina Carpenter, Man Child. Alex Warren, Ordinary.
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1: 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Murder on the Dance Floor é isso, um clássico que sempre encontra um jeitinho de voltar pra pista e roubar a cena mais uma vez. 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
8: Boas condições na saída de Porto Alegre pela Avenida Castelo Branco, sem trechos de lentidão, antes de chegar na,

0: Tela que já tem movimento mais carregado, sim, ali no túnel da Conceição e também em frente à rodoviária pelo Largo Vespasiano Júlio Vepo. 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Logo mais tem outras de trânsito aqui na Atlântida.
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11: Esse é aquele momento que a gente fala de uma música a semana inteira por aqui, depois ela entra de vez na programação e olha, a gente vai ouvir muito esse som, tá? É da Olivia Rodrigo, uma cantora e atriz americana, super novinha, nasceu em 2003 e já tá fazendo bastante sucesso, ganhando seu espaço, conquistando seu espaço na cena do pop mundial. O nome desse som é Drop Dead e ele é o primeiro single do seu novo álbum, que vem agora no dia 12 de junho, no Dia dos Namorados, uma coisa bem romântica que combina com Olivia Rodrigo.

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0: tocando aqui na Atlântida com Shape of You. A gente também ouviu por aqui 21 Pilots com Stress Out. Billie Eilish com Lunch. Também ouvimos Detonautas com Rádio Love Nacional. Música nova na programação, tá? Que inclusive carrega o mesmo nome do álbum. Vai ser chamado Rádio Love Nacional e tem bastante, bastante influência da Rita Lee. Acho que vem bem demais. A gente também ouviu por aqui Olivia Rodrigo com Drop Dead, que é o single do seu novo álbum. E também Jessie J com Price Tag. Agora faltam 25 minutos para as 5 horas da tarde, não 4, já tá passando, tá voando a tarde, né? Já voou a tarde. E a gente faz o show do intervalo e já volta com um bloquinho, o último bloquinho de músicas do Tá Vazando dessa terça-feira. Não sai daí.
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2: A previsão para a próxima quinta-feira é de temperaturas mais altas em Porto Alegre. A mínima vai ser de 20 graus, com a máxima chegando aos 30. Na sexta, máxima de 26 graus. 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

0: Vence Joy na Atlântida, a rádio das nossas vidas. Esse som gostosinho de ouvir se chama Riptide. A gente também ouviu por aqui Jota Quest com Rael com A Voz do Coração, Do It com Anxiety e começamos com Taylor Swift com The Fate of Ophelia. Agora faltam 3 minutos para as 5 horas da tarde. Eu vou ficando por aqui, mas amanhã tô de volta às 3 da tarde, diretamente do Gramado Summit, porque nesses próximos 3 dias estarei por lá fazendo a cobertura e contando tudo para vocês do que tá rolando por lá, combinado? 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Depois do show do intervalo, tem o Vibe Sunshine com Rafinha Menegas, Pretinho Básico, After, e por aí vai, o que importa é que a gente tá na tua companhia. Te cuida por aí, não seja o chatão do trânsito. Um beijo e tchau.
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4: Olha só a dúvida do Beto. Doutor, eu tenho fimose e ela está muito fechada. O que, que eu faço? Beto, só recapitulando. Fimose é um estreitamento do prepúcio, aquela pele que recobre a glande. Ela pode ter aí apresentações variadas e pelo que você está contando pra gente, a sua está muito fechada. Se ela está muito fechada, possivelmente você não consegue exteriorizar a glande, a cabeça do pênis. Você não consegue tirar ela pra fora, fazer higiene adequada, lavar a glande no momento que você toma banho, entre outras questões. Dependendo do grau da fimose, e a sua parece que é um grau mais importante, o médico pode recomendar uma pequena cirurgia de correção. Ele acaba abrindo um pouco o prepúcio para poder facilitar a entrada e a saída da glande. Então, pode ser que você precise de uma cirurgia para evitar problemas como infecção, falha na higiene, dor e desconforto no momento da relação sexual, entre outras questões. Então, eu recomendo fortemente que você procure um médico, um urologista, para ele fazer uma avaliação e eventualmente pensar em um tratamento junto com você, tá bom? Tá com dúvidas? Escreve pro arroba Jairo Bauer Oficial.
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5: Com o passar da hora, vai aumentando o movimento na Avenida Ipiranga. Tem trânsito lento no cruzamento com a João Pessoa, claro, no sentido dos bairros. E também ali entre a São Luís e a São Manuel, o motorista vai tendo que ter um pouquinho de paciência. 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
3: Opa, muito obrigado, brigadaço aí pela sua audiência. Muito obrigado a você que está colado na programação da Atlântida. E a partir de agora, se é que você já não estava acompanhando, vem junto comigo aqui na Vibe Sunshine. Que tarde legal, que dias legais, embora o tempo, né, vai ter uma mudança drástica aí pro final de semana. Mas o que importa? Importa é o hoje, é o agora, 5:05. A partir de agora, arroba rafinha.menegasso, tá liberado aqui para você participar junto comigo. É um prazer receber teu pedido musical, a tua sugestão, a tua participação aqui, tirando uma dúvida, mandando uma mensagem positiva, porque é isso que falta. A gente precisa compartilhar mais a positividade, dar risada de si mesmo e curtir o quê? A programação da Atlântida, que é Top of Mind, mais um ano consecutivo. E o Vibe Sunshine tá se tornando Top of Mind. Agradecer a audiência, líder de audiência no horário, e agradecer demais, né? Além de vocês, obviamente, se não for a audiência, nada acontece. E os parceiros que abraçam a Vibe Sunshine, porque o quê? Sem parceria comercial a coisa não anda. Isso é assim, a vida é assim, gente. Não vem querer dar corneta, porque o troço é assim. E a gente fica muito feliz, eu no meu caso aqui, porque eu tenho 5 grandes parceiros comerciais deste horário. 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

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Olha aí, cara, que parceiros comerciais aí. Brigadão, brigadão. Hoje é terça-feira, dia 5 de maio de 2026, um início de mês. Se pingou hoje, no caso da RBS aqui, pingou. Então vamos comemorar, porque amanhã é o outro dia. Vamos começar o nosso encontro por aqui. A gente sempre traz algumas novidades, algumas curiosidades. Vou lançar um som que tá viralizado aí nas redes sociais, principalmente nos Reels, naquela coisa mais street dance. Aí já viralizou entre outros gêneros e tal, que é um projeto de música eletrônica de um artista que é da Zâmbia, da África, exatamente. E tem uma levada com um troço mais indie, ao mesmo tempo eletrônico. Cara, é muito legal. Acho que já passou na tua timeline aí, porque tá todo mundo dentro do telefone. Espero que no trânsito não. Então vamos conferir aqui, abrindo a Vibe Sunshine. O nome do projeto chama-se The Second Voice. E o nome da faixa é Let Me Be. 5 e 8.

Vintage Culture com I Will Find, junto com Roof Time. Projeto muito legal, que vibe tem esse som, é vibe sunshine total. Primeira foi The Second Voice, mostrando pra vocês aí, Let Me Be. 5h14, já vai bater o sinal da Atlântida, 5h15. O legado é a nova turnê do Marcelo Falcão, ex-vocal do Rapa. E essa faixa chama-se Legado. E a gente toca agora aqui na programação da Vibe Sunshine. Cuidado no trânsito, vamos juntos.

O Armandinho, nosso parceiro, nosso mestre, o poeta, o terror. Outra vida, Marcelo Falcão, legado com aquela citação ali do Chorão, cantando demais esse som do novo trabalho do Falcão. O disco chama-se Legado e esta é a faixa apresentada neste momento para nossa audiência. Aí, brigadão, 5 horas e 21 minutos. Tá se mostrando um início de fim de tarde maravilhoso. Tamo juntasso aí. Ouvimos ainda Vintage Culture com Rooftime I Will Find. 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

0: promoção aqui da Atlântida, primeiro The Second Voice, Let Me Be. Novidade aqui, quentíssima na programação da Atlântida, 26.494.3, rapidão. A gente faz aquele bate-bola, atende a audiência, né? Aos poucos pega pedidos aqui do arroba rafinha.menegas, perfil no Instagram. Pode ali pedir aquele som, manda um direct. Parceiro tinha pedido o Armandinho, já tava no ponto aqui, acabei tocando já o pedido do cara. É, que mais que tinham me pedido ali? O Falcão, depois me pediram Bruno Mars, algumas coisas bem legais da nossa audiência. Quem está na linha, boa tarde, caiu a ligação. Vê só, rateei, fiquei falando aqui, não atendi a nossa audiência. O telefone é o 26494.3 para tu ligar aqui. Ou então a primeira, primeiro direct que colar aqui agora dos que eu já atendi também, posso botar no ar aqui e atender o pedido. Oi, quem está na linha? É, hoje tá difícil, né? Ou 32185739. Nada como muita paciência, que é o que a galera tem que ter no trânsito também. E na vida hoje em dia, né? Porque não tá fácil. Vamos atender, vamos mais uma vez? 32185739 ou 26.494.3. Oi, quem está na linha?
1: Alô, Rafinha, tudo certo?
0: Fala. É o Fred. É quem? Fred?
1: Isso.
0: Beleza, mano, tu liga da onde, faz o que da vida, meu irmão?
1: São Leopoldo, liga, eu falo, trabalho com automação industrial.
0: Opa!
1: Elétrica, bastante coisinha.
0: Coisa linda. Irmão, primeiro, obrigado pela tua audiência. Tá aí curtindo a vibe Sunshine.
1: Tamo ligado aqui.
0: Desde o início?
1: Não, eu comecei há pouquinho. Tava fora do carro, mas entrei agora, escutei o Armandinho.
0: O Armandinho. Pode crer.
1: Falcão.
0: Isso, tá, então pegou metade aí da caminhada. O que tu gostaria de ouvir na vibe do programa aqui, Fred?
1: Cara, coisa que eu nunca ouvi é Mato Seco. Mato, tem alguma coisa?
0: Vai, eu vou ver. Os guris gostam do reggae, né?
1: Gosto do Mato Seco.
0: Mato Seco. Tu gosta? Bom, enfim, eu vou ficar... Cara, o que que tu sugere aí? Eu tenho Pedras Pesadas, Não Precisamos de Você, Fogo na Babilônia, é mais ou menos isso, cara, algumas opções.
1: Trilha do Sol, não tem?
0: Trilha do Sol?
1: É.
0: Deixa eu ver aqui.
1: Bem Sunshine.
0: Bem Sunshine, né? Porra, eu te confesso que essa aí eu não lembro de ter ouvido, mas eu vou pegar aqui no meu Spotify agora. Pera aí, ó. É, o dispositivo, vamos ver se a gente consegue aqui. Mato Seco. Qual é o nome da música mesmo?
1: Brilho do Sol.
0: Brilho do Sol. E tu gosta da vibe Sunshine total, né, cara?
1: Gosto muito.
0: Brilho do Sol. Isso?
1: Isso aí.
0: Vamos ver se vai tocar aqui. Deixa eu ver se... Vamos ver se sai. É isso aqui, ó.
1: É isso aí mesmo.
0: Pô, pode crer. Vou aumentar o volume. Tamo junto, Fred. Obrigado,
1: vamos,
0: irmão.
1: Vamos, dale.
0: Dale. Ah, mas não é que é da...

Esse é o Rosier to Sweet, aqui na Vibe Sunshine, na programação da Atlântida. Obrigadaço pela sua audiência, ouvimos aí no Mato Seco o brilho do sol. Galera enlouqueceu, a rapaziada mais raiz em ouvir som aqui na programação da Vibe Sunshine na Atlântida, 29 minutos para 6. 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

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Obrigado aos parceiros comerciais que colam junto comigo aqui na Vibe Sunshine. A Laura mandou assim: pô, Rafinha, toca um Duca Lendecker, qualquer uma que vai combinar com esse fim de tarde. Pô, e o Amanhã Colorido é uma obra de arte. Beijo.

Vibe Sunshine, tá demais, obrigado pela tua audiência. A Rosaline com Snap, mais um som que viraliza através das redes sociais.

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3: A previsão para a próxima quinta-feira é de temperaturas mais altas em Porto Alegre. A mínima vai ser de 20 graus, com a máxima chegando aos 30. Na sexta, máxima de 26 graus. 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
5: Boa tarde.
6: Oi.
5: Quase nada.
7: Oi, quem fala?
8: Eu vou estacionar o carro, peraí.
7: Ah, não, fica à vontade. Claro. Se quiser até pegar um lanche ali no drive, a gente dá mais uma segurada.
6: Aí encerra, né?
5: Quase nada.
9: Hoje é dia de pular o banho e comer bastante chocolate, Mariana.
7: Mestre, é um imbecil. Vamos nessa com quase nada. Na programação da Atlântida, 10 minutos. Mil desculpas à nossa audiência que espera para ligar aqui o 5126 94.3 para Hidronorte Tintas e Resinas, pintando o Brasil de sul a norte com a Lager Zero Carbo. 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História. Só quem prova entende, o meu produtor é interino, Léo Oliveira. Boa tarde, Léo Oliveira.
10: Pô, até o fim da semana, né? Nosso garotão foi tirar os dentinhos do siso.
7: Ficou ruimzinho, né?
10: É um problema.
7: É do jogo.
10: Seguinte, hoje é dia mundial da língua portuguesa e a gente quer saber pra ti qual a palavra mais difícil da língua portuguesa.
7: É o dia mundial ou seria o dia nacional da língua portuguesa?
10: Não, é mundial, né? Porque engloba a língua portuguesa de Portugal, a língua portuguesa de outros
7: Ora,
10: países.
7: Pois.
10: Angola fala português.
7: Exato, no Haiti também.
10: Também, Macau fala português, se eu não tô louco.
7: Na Zâmbia.
10: Também.
7: Oi, quem tá na linha com a gente?
10: Zâmbia, eu não sei.
11: Oi, Kathleen.
7: É a Kathleen que fala. Oi. De onde, Kathleen?
11: Eu falo de Canoas e eu tô muito feliz que vocês me atenderam.
7: Aê!
11: Todos os dias.
7: Kathleen, obrigada. Isso prova que quem insiste, consegue.
10: Quem acredita, exatamente, sempre alcança.
7: Exato, já diria o Chorão do Charlie Brown, né? Não sei se tem uma música dele.
10: Exatamente. Não é do quem acredita sempre alcança.
7: Eu acho que é...
10: Renato Russo.
7: Exato, que é...
11: Renato Russo.
7: Que é a carreira solo dele.
10: Isso.
7: Não é tão legal. Mas enfim, Kathleen, qual a palavra da nossa língua portuguesa mais difícil pra ti, assim, no teu dia a dia, pra tu pronunciar? Enfim, o que que tu acha?
11: Eu acho que no meu dia a dia é aquelas palavras que tem o crocante, sabe?
10: Ah, sim. Crocante, né?
11: E daí eu sempre erro. Claro, às vezes a gente erra de propósito, porque claro, é legal falar, mas é.
7: É isso.
11: O crocante pra mim.
10: Fala crocodilo.
11: Crocodilo.
7: É. Ou aquela que é uma sequência, né? Três tigres tristes comendo três
10: pratos. Mas não é uma palavra. É
7: não, eu sei, mas é que é um trava-língua, né?
11: Casa suja,
7: isso, isso. Essa é os trava-língua. Pô, que legal. Kathleen, tu faz o que é da vida?
11: Eu sou terapeuta ABA. Eu sou atendente terapeuta. Tô em processo de formação ainda.
7: Parabéns. Pô, que legal. Cada vez mais a gente tá precisando.
11: Eu trabalho bastante com crianças autistas. Trabalho com mais na área de inclusão, assim.
7: Parabéns. Que bom que a gente tá tendo bastante tempo contigo aí. Parabéns pelo teu trabalho. Vai se formar, vai continuar dando sequência aí. Cada vez mais a sociedade tá precisando de psicólogos, terapeutas, psiquiatras e tudo mais. Quer mandar beijo pra alguém, querida?
11: Quero mandar um beijo pro meu maridão que tá em casa fazendo reforma e a pauta do dia é dedicada pra ele, porque ele não consegue falar palavra nenhuma do português.
10: Tá, não, mas aí a leitura é importante,
7: né? É,

0: Não, a falta
1: quero dizer que
0: colégio.
1: Eu amo muito ele, muito, muito. E aproveitar que eu estou em rede nacional aqui na Atlântida, uhum, pra dizer pra ele que me desculpa, meu amor, eu errei.
0: Opa!
1: Eu quero dizer sim.
0: Não, não, peraí, isso aí é um corte.
1: Eu não sei pedir desculpa.
2: Tá, peraí, o que que tu fez?
1: Eu xinguei ele e a culpa era minha mesmo.
0: Não, isso, assim, pô, Ketlin, porque eu queria tempo muito, tá tão
1: eu
0: bom,
1: Ketlin. Eu queria muito um rack de uma loja e não tinha mais.
0: Certo.
1: E ele disse, não, compra outro dia, e no outro dia não tinha. Pô. Só que ele resolveu o problema.
0: É, que garotão, tudo. Tu vê uma mulher assumindo um erro, né?
2: Cara, por isso que tá, por isso que eu acho que aqui em Porto Alegre
0: não, vai ver. Não, vai ver, senão vem o El Ninho agora, Ketlin. Obrigado, querida, tudo é brincadeira,
1: obrigada,
0: tá?
1: Beijo, bom trabalho.
0: Beijo, brincadeira pra todas as meninas, enfim, é coisa de casal mesmo aí, que hoje em dia o cara dá o braço a torcer, o cara ou a mina, né, não é tão raro.
2: Hoje,
0: né?
2: Não, hoje tá
0: mudado. Eu peço desculpa quando eu faço cagada, ou seja, eu passo pedindo desculpa.
2: Isso, mas o mundo tá mudado, cara, o mundo tá mudado, as pessoas, elas...
0: Ah, tu vai meter essa agora, tu é intelectual agora.
2: Desculpa, né, cara, um pouco eu sou, cara.
0: O mundo tá
2: mudado. Que não parece, mas um pouquinho eu sou. Alô, boa tarde!
3: Oi, quem... Alô, boa tarde!
0: Quem fala?
3: André Veríssimo de Porto Alegre.
2: Ô, querido, qual é a palavra mais difícil pra ti no idioma português, meu querido?
3: Do Léo é ísbico, aquela de que faz chá, que bota um chimarrão.
0: Hibisco, cara, hibisco.
3: Essa daí
2: tu
3: mesmo.
2: Tu não sabe falar hibisco.
0: Puta, tá ruim pra ti então.
3: Tá ruim.
0: Hibisco.
3: Quebra.
0: Tá certo, irmão. Tu faz o que da vida, parceiro?
3: E se eu disser que eu tenho uma loja de suplementos alimentares com produtos naturais.
0: Pô, que legal, mano.
2: Eu queria um hibículo,
3: aí me quebra, quando eu vou apresentar e falar dos benefícios.
0: E aí, dá o arroba da tua loja aí, vamos fazer essa propaganda.
3: Arroba Vida Saudável Suplementos Poa.
0: Arroba legal, Vida hein? Saudável Suplementos Poa. Tem loja física isso também, aí, irmão?
3: Tem loja física, fica na Rodrigues da Fonseca 1859, no bairro Vila Nova.
0: Porto Alegre mesmo.
3: Isso aí, minha Zona Sul, perto do Sal da Vila Nova.
0: Então fechou todas, irmão. Espero que uma galera vá lá conhecer ainda mais a tua loja. Quer mandar um salve pra alguém?
3: Mandar pro meu filhão, o Enzo, que ele já ligou esses dias pra vocês aí, queria falar com o mestre.
0: Certo, falou. Eu lembro dele, falou
3: com ele. Falou. Ah, lembra dele?
0: Claro.
3: E pra minha esposa, Fernanda, Balestrin.
0: Beleza, meu velho. Brigadão aí, uma baita tarde pra ti. Creatina, né? Será que ele vê, né? Produtos naturais, né?
2: Ah, a gente talvez tava falando sobre isso fora do ar, né? A importância da creatina.
0: 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Mais uma ligação. Oi, boa tarde.
4: Boa tarde.
2: Quem fala?
4: Dirceu.
2: Quem?
4: Dirceu.
0: Dirceu.
2: Ô, Dirceu.
0: Dirceu já nasceu com 50.
2: Não, Dirceu já nasceu a carteirinha do SUS. Já. Ô, Dirceu.
4: Já nasci com isso aí, já.
2: Ô, Dirceu, qual é pra ti a palavra do português mais difícil de pronunciar?
4: Cara do céu. E tem vários, né? Não sei nem como é que fui parar no primeiro ou no segundo grau, cara.
0: Ah.
2: Tá, mas fala aí
0: que tenta falar.
2: A gente te ajuda.
4: Cara, é inconstitucionali.
2: Não, porra.
4: Fala até tu, hein, jogado.
2: Inconstitucionalissimamente.
4: Inconstitucionalismo. E essa frase aí.
2: Outra é difícil. Paralelepípedo.
0: Ah, não. Paralelepípedo é bom.
4: Inconstitucionalissimamente
0: é mais difícil, porra, pra mim.
4: Não, viu?
2: E a gente nem sabe pra... Essa palavra serve pra quê?
0: Eu uso aonde? Quando?
4: Sei lá, aí ele fica, né? Pra que serve?
0: Ô, Dirceu, quer mandar abraço pra alguém, meu velho?
4: Ah, mandar um abraço pra vocês aí da rádio aí, pra minha esposa, que eu tô indo buscar ela aí.
0: Boa.
4: E vim aqui agora buscar minha filha também, tô esperando ela aqui na frente do trabalho dela. E bola pra frente.
2: Tu tem quantos anos, senhor? Uma curiosidade.
4: 46, meu velho.
2: Ah, é jovem?
0: Tu é mais novo que eu, cara.
2: Porra, e tu falando que era um velho?
0: É, mas a voz é de fumante, o nome é ferrado.
2: Nome é, o nome é ruim, né?
4: Não, se eu falar pra vocês que quem me conhece, que não tem a idade que eu tenho.
0: Tem mais.

0: Eu me cuido, eu sou um cara que me cuida, treina, tem um shapezinho de 16, 18, de 20.
1: Shapezinho de bancada na área ali, que só é a barriga pra frente.
0: Vou dar uma historinha rápida pra vocês aí, a gurizada na academia, eu cheguei pra eles esse dia. Então, meu, vocês topam me ver eu competir agora daqui 3 meses? Daí o pessoal fala, onde você é bem certinho, eu vou mesmo. Ah, bem certinho, então é o seguinte, tem que comprar um ingresso, porque é um ingresso de chope, eu vou levantar chope, tomar chope.
2: Boa, mas isso aí, tem que pegar a escuridade do seu, abraço. Aí,
1: falou, cuidando, falou em tomar chope e tal, e curtir com a galera. 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
1: Beleza.
2: Tá? 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Então eu tô sexta com o Pretinho Básico.
1: E sábado em Canoas.
2: Com o Novo Hamburgo e sábado tô em Canoas lá comemorando meu aniversário de 3.4 com a galera.
1: Boa! Mais uma ligação 26.493, dia da língua portuguesa. Quem está na linha?
3: Fala, é o Giovanni.
1: Fala, Giovanni. Liga de onde faz o quê, mano?
3: Sou vendedor externo. Trabalho com saudáveis, ontem eu digo pra vocês aí.
1: Boa, mano.
2: Tu vende o quê? Desculpa, eu não entendi. Tu vende terno?
3: Não, saudáveis. Vendo barra de cereal, vendo granola.
1: Porra, e aí as barrinhas pros guri aqui que estão se cuidando agora, os gordão, cara?
3: Vou falar com a distribuidora aí.
1: Ah, olha.
2: Não vai vir nada, então.
1: É, não manda nada. Tu não manda merda nenhuma, cara.
3: Não,
1: manda cara.
3: Nada. Tá. Em casa.
1: Puta mano, que pariu. Tá, mas aqui, em casa é normal o cara não mandar.
2: O cara manda, o cara
3: não,
2: só.
3: Gente, não, mas a gente tem que mentir que manda alguma
1: coisa. Ah, bom, coisa, isso né? É verdade.
2: Mas mentir pra si mesmo, Sônia. Tá, mas é o seguinte, ó, tu é vendedor, tu é bom de lábia, mas tem alguma palavrinha que tu trava na língua portuguesa?
3: Pá, cara, tem uma palavra,
1: é
3: uma
1: isso.
3: Difícil aí, otorringolaringologista.
2: Tu já errou, já, né?
1: É, não, mas tá aí, é difícil, mas é que a gente tá fazendo isso porque a gente erra na hora de falar.
2: Claro, né? Eu falo correndo e falo errado.
1: Exato.
2: Problema.
1: Pô, não, problema até não é tanto.
3: Forçou, né?
1: Não, ele tu forçou,
2: tem uma galera,
1: né,
2: que fala iogurte.
1: Problema não dá, não, né?
2: A galera fala iogurte.
1: Mais em vez de mas.
2: Tu,
1: né,
2: nunca viu na fila do Frios uma pessoa pedindo mortandela?
1: Sim, já.
2: Porra!
1: Eu quero 100 gramas de mortandela.
2: 100 gramas
3: de iogurte.
2: É. Iogurte.
1: Ô, Giovanni, quer mandar um salve pra alguém, irmão?
3: Cara, pra minha mulher, Daiane Machado, meu filho Pedro Joaquim,
1: opa,
3: pra família toda aí, né?
1: Show de bola, irmão. Fica com a gente aí. Valeu, querido, fica com a gente.
2: E aí, irmão, destaques aí, meu, 6-1, começou o Pretinho Básico, meu irmão.
1: Tá atropelando o programa aqui, quase nada, Pena.
2: É uma ideia, gente.
1: Não, nós vamos pro intervalo agora e voltamos.
2: Acabou que tá em centro e já não tá mais ouvindo o porém, o filho.
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5: Sabe que ainda tem lentidão na Protásio no sentido centro? Pois é, entre a Antônio de Carvalho até próximo da Saturnino de Brito, onde tem relato de ocorrência. Claro, quem vai no sentido dos bairros também encontra pontos de lentidão na Protásio, como no cruzamento com a Perimetral. 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
3: Programa não recomendado para menores de 14 anos, meu irmão.
0: Atenção, emissoras, para o top de formação de rede.
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0: Clássico, ano 19. Olá, Alexandre Fetter.
14: Olá, bom fim de tarde, amigo e amiga ligados na programação da Atlântida. Estamos chegando on air e online com o Pretinho Básico neste fim de tarde de 5 de maio de 2026. Cai a noite na cidade e a galera ligada no Pretinho Básico, kto.bet.br. Jogue com responsabilidade. O site é proibido para menores de 18 anos. Leandro Bortolatti.
15: Cai a noite, cai anal.
14: Não entendi.
15: É a música do Bob Malha, né?
14: Ah, entendi. É que eu tava com capital inicial na cabeça. Cai a noite na cidade.
15: É boa também.
14: É boa música.
15: Mas eu, eu, pref,

0: Prefiro Bob Marley.
1: Não, não, mas nós estamos aqui pela preferência, né, Lelê? Nós estamos aqui só trocando uma ideia, como gente civilizada. Eu falei que a música que eu havia pensado era Capitão.
0: Grande banda,
1: cara. Cara, o cara começou a enredar.
2: Tu vê, né?
1: No segundo 30 do programa.
2: É bom que tu conheça o teu garotão.
1: Eu enredei. 30 do programa, o garotão enredou, mas tá tudo certo. Passou. Já passou. 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Rafinha Menegazzo, bom fim de tarde.
2: Bom fim de tarde, beijo especial.
1: Pra quem hoje?
2: Meu público que tá vindo comigo direto aí. Um beijo, galera. Tamo juntas.
0: Cita aí, meu. Vai dar 7 segundos.
2: 25% da audiência do Pretinho.
1: Vocês vão dominar o mundo. 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
2: Não.
1: Meu, no meio da frase do patrocinador.
2: Ah, não! Eu sou cliente do Banrisul, cara.
1: Não importa se tu é cliente Banrisul, eu também sou, não importa. Amarelinho, no meio da frase do patrocinador que paga uma grana aqui que tu não recebe no ano, tu não pode avacalhar. Não pode avacalhar.
2: Quatro eventos, é foda.
1: É, exatamente. Posso continuar?
2: Tu me desculpa, vamos falar do Banrisul aí.
1: 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Vinícius Moura.
0: E Alexandre, bom fim de tarde.
1: Que estileira, hein, cara?
0: Obrigado, cara, obrigado.
1: Pelo amor de Deus.
0: Olha, sabe o que é lamentável?
1: O que é lamentável?
0: O lamentável é tu estar num programa de rádio como Pretinho Básico, tá há quase 20 anos no ar.
1: Isso
0: e
1: é
0: tu
1: verdade.
0: Olhar pra tua esquerda e o teu companheiro de programa, ele tá sem tênis, com uns fungos à mostra.
1: Ah, isso é desagradável, cara.
2: Eu cansei de
1: As pessoas, aqui, elas criam tanta intimidade com o local de trabalho que acham equivocadamente que o local do seu trabalho é a sua casa. Não é!
2: Cansei
1: não
2: os
1: é.
2: Pés.
1: Não é!
0: Cansou só os pés.
1: Não tem, cara. Tu é uma bichona.
2: Eu entrei 5 horas no ar, entreguei um programa líder de audiência.
1: Verdade.
2: 15 para 6, trouxe bastante audiência pro Pretinho agora. Que é o quase nada.
0: Isso cansa os teus pés.
2: E aí, eu faço em pé, porque daí fica melhor.
1: Isso cansa a minha inteligência.
2: É.
1: E a minha inteligência.
2: Tá, legal é tu com esse óculos aí do.
1: Zagonel! Eu? Meu óculos, mas não. Eu preciso enxergar.
2: Tu é cego.
0: Não, mas não era eu que tava falando.
1: Eu sou cego, idiota.
0: Ô, meu, tinha um jogador da Holanda que usava.
2: Sim, o
0: David.
1: Isso.
2: Vai igual. Essa é da Shopee.
1: Ô, meu, tu tá numa estileira lá.
0: Obrigado,
1: não deixa essa vibe ruim te contaminar.
0: É, cadê a vibe
1: Sunshine, cara? Não deixa,
2: é. Só o seu
1: não. Pô, fica detonando o colega, velho. Tu acha que é bonito esse escapulário de prata pra.
2: Isso é fé. Isso é fé. Isso é fé.
0: Malaca.
2: Não pega meus tênis, é gordo, traíra. Isso é fé.
0: Gordo, traíra, muito
1: já
0: escola.
1: Tá amarelado, tá? Na largada do programa, já tá amarelado.
2: Tem e-mail pra ti, tem e-mail pra ti.
1: 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Isso aí, meu irmão.
0: E aí, meu jovem.
1: Como é que tu tá, da pena?
0: Eu tô incrível,
1: né? E o Léo Oliveira também, não?
0: Ah, o Léo Oliveira tá mais ou menos.
1: Ivan, boa tarde, bom fim de tarde.
0: E aí, meu jovem, hoje estamos num dia importante. Hoje.
1: Por que hoje é importante?
0: Hoje, hein, meu irmão. Meu irmão Joia Rara.
1: Né? E aí, Joia?
0: Joia Rara tá emocionado porque hoje é aniversário de quem, Joia Rara?
2: Leite Carvalho,
1: né? É verdade, madrinha, é verdade. Falamos no programa da Uma. Bom fim de tarde, Joia Rara.
0: Boa tarde, nego. É que minha saída é às 3, né, nego?
1: Sai às 3?
0: Sai às 3, só posso estar às 6 aqui.
1: Semi-aberto.
0: Ih, 6:30 tem que liberar pra ele
1: dormir
0: lá.
1: Que hora tem que
0: voltar? Meu, 6:45 começa a pitar pros negros lá já.
1: É.
0: Mas até chegar em mim, né?
1: Mas tu tá de tornozeleira.
0: Nego, não, é um Apple Watch de... pro tornozelo.
1: Apple Watch de tornozelo.
0: Chama assim.
1: Big Apple Watch de tornozelo.
0: Exatamente, nego, pra criançada não ficar ofendido.
1: Tá aí. Certo, tá
0: muito
1: certo.
0: Muito obrigado.
1: Obrigado pela tua presença representando aqui. Ô, no Pretinho Básico.
0: Sou teu fã.
1: Obrigado, querido, obrigado.
0: Sou teu... Galeria 33.
1: Obrigado.
0: Quarto 4.
1: Quarto 4.
0: Isso. Obrigado, só depois tu não reclama que os amigos de Ivan estão aparecendo.
1: Não,
0: quanto menos
1: o Joia Rara é um querido.
0: O Joia Rara.
1: Olha, caiu, nego. Caiu por quê, Joia Rara?
0: Nego, são diversos fatores, nego.
1: Só que o avião não cai por um fator só.
0: Só que eu tava vendo uma coisinha meio...
3: Aquilo é procedente, né?
1: Entendi.
3: Um negócio quente, entendeu?
1: Entendi.
3: E aí, fedeu.
1: Tá bem.
3: Mas graças ao meu amigo aí.
1: Não, mas já progrediu, né?
3: Pô, estamos progredindo.
1: Tamo lindo, coisa boa. Vamos dar ele aqui, obrigado aí, Johara. Boa tarde, Rodrigo Adams. Desculpa, Rodrigo Adams, eu esqueci completamente.
4: A elegância do Adams, né? Não interrompeu ninguém.
1: Exatamente.
5: Olha, elegante. É o microfone, amigo. É o microfone. Bah, é esse microfone.
1: Que legal que foi tu que observou.
4: É, e serve pra ti,
1: né? É o microfone ali, o microfone do Neto Fagundes, da Rodaica, do Rodrigo Adams, eventualmente.
2: A teoria dos microfones nesse programa, ela tá se expandindo.
1: Ela se confirma.
2: Aquele ali já é um
1: é dos imbecil. Ali é dos idiotas.
4: Desculpa.
1: Desculpa, fui agressivo demais.
5: Não, achei errado falar que aqui é. Mas a gente já sabe que é os imbecil. A gente já tá ligado. Deixa claro todo dia que é os mongolões desse lado.
4: É verdade, é verdade.
2: Mas é que realmente é um fato curioso que no mesmo microfone utilizado pelo Neto, pela Rodaica, o Rodrigo Adams tenha tido essa postura. Como eu diria assim?
1: Nobre!
5: O Changeman!
1: Nobre!
5: O Changeman!
1: O Changeman!
5: É o Changeman!
1: 6:13! Vamos mandar um abraço pro nosso colega Batistuta que tá fazendo. Ah, esquece, no intervalo a gente grava, Lelê, fica tranquilo.
4: Vídeo de quê?
1: Estamos precisando gravar.
2: Pro cliente que tá interessado no
1: preço. Presta atenção, nós vamos gravar o vídeo pro cliente, vamos gravar.
4: Conta comigo,
1: cliente. Tô do 1, 2. Vamos contar três.
5: Mas se enredar, o Joia Rara tá aqui, viu?
1: Não, Joia Rara, ô meu, Joia Rara é, pô.
5: Tem os contatinhos bons, nego.
1: É bom, Joia Rara, é bom.
5: Só contatinho bom aí.
1: Ó, nosso ouvinte Fabrício Salines. Nosso colega aqui das operações de gravações aqui na Atlântida, fazendo 52 anos, o garotão Fabrício Salines. Ele é de Porto Alegre. Parabéns aí, irmão. Saúde e prosperidade. O cara é muito bacana.
6: O cara que mais fala no diminutivo no prédio. É tudo tranquilinho? Belezinha?
1: É, mas é um cara muito legal. Fino. Muito, muito low profile. Fino. Tá sempre na dele. Não incomoda ninguém.
2: Mas tu vê como é que é a coisa, né? Depois daquela papagaiada que fizeram semana passada aqui com o não aniversário do Rafael Gomes. Ah. Hoje começou a rolar informação na redação que é aniversário do Fabrício. E as pessoas não estavam acreditando.
1: Ah, sacanagem.
4: É, eu sacanagem não dei do Mangolão. Mangolão, sacanagem. Sacanagem.
0: Ah, viu? Olha, mas aí, o Lelê te falou, né? O Lelê não ia te sacanear de graça.
1: Não, foi o Lelê. E ontem, aliás, falha da produção ontem.
5: O que, que a produção fez?
1: Falha da produção não ter assinalado, não ter anotado o aniversário da colega Sara Bodovsky, aqui do Grupo RBS, da RBS TV e também da Rádio 102.3.
5: Pensar que o produtor é amigão dela.
4: Amigão.
5: Fez até nada. Foi pro Uruguai com ela no carnaval. Não, já.
4: Vai lá pra Ponta del Diablo, se enlouqueceu.
5: Isso aí,
0: é verdade.
5: Ele muito fez bem. O roteiro
0: da Sara. O roteiro da Sara, né?
5: Isso.
0: É o roteiro sem a Sara.
5: Não, mas só que essa
1: Sara. Ficamos
5: não,
1: sem tá a Sara no roteiro. Isso. É isso aí.
4: Te atrapalhou um pouco.
0: Isso aí. O importante é a intenção, né?
1: Tudo bem, tudo bem.
4: Baby, calm down, calm down.
1: Nos destaques do Pretinho Básico.
5: Vamos lá, meu irmão.
0: É assim que tu faz.
5: Meu irmão, tô super reggae.
1: Deixa eu agradecer a nossa audiência, a galera que tá agora no seu carro, na sua cidade, no seu próprio engarrafamento. Cada um com o seu engarrafamento.
4: No coletivo,
1: muito
4: né,
1: muito obrigado. No coletivo também.
5: Uma coxada em pé agora, o cidadão.
1: Porra, vocês só podem deixar eu agradecer a nossa audiência, seus filhos.
5: É foda,
1: podem deixar, não, só agradecer a nossa audiência, o cara que tá dando carro, do coletivo, não importa onde seja, só queria agradecer a audiência dessa galera.
4: Mas então cita obrigado. Todo mundo, falou carro e coletivo,
5: isso,
4: o cara que tá na motinha nos ouvindo.
0: Motinho não pode, cara.
4: Tá, quem disse? Os elétricozinho, patinete nos ouvindo, galera tá parada na parada de ônibus nos ouvindo.
0: Tu tem um elétricozinho, né?
5: Nós gostamos do cara da moto que acende o cigarro e bota o capacete.
4: Esse aí, e o fone e o celular aqui no capacete, aqui, ó. Do ladinho, ó.
5: Cara, nego velho que bota coisa aqui, acende o cigarro e sai pilotando a moto com o cigarrinho.
4: Só não na calçada.
0: Acho que alguém vai tomar cartão.
2: O problema do cigarro no capacete é o bafo, cara.
4: Merecia
2: o cheiro,
4: ser expulso agora.
2: O cheiro que fica na almofadinha interna do capacete. Não, é que eu já fui fumante, né, cara?
1: E tá brincando que tu já foi fumante, né, Lelê?
0: Por que tu não foi, né, Lelê?
4: É,
5: cara. Até surfista ele foi.
2: Fui mesmo.
4: Quer esse putão?
2: Não.
5: Não, isso ele não é.
2: Segue putão.
1: Eu tô engatilhado aqui já vamos pros lá, destaques do Pretinho. É quando vocês quiserem.
2: Eles estão querendo fazer chacota com a minha experiência de vida.
1: Então, os colegas, né, Lelê? São os teus colegas.
2: Amigos.
1: Não, colega amigos
2: uma coisa,
1: não.
2: Amigo outra.
1: Não, amigo não.
2: É, tem razão.
1: Não, não. Amigo. Amigo não. Na firma tu não tem amigo, tu tem colega.
2: Amigo. Bah, não tem que te corrigir.
1: Amigo.
2: Eu tenho que te corrigir. Tu é meu irmão da vida.
1: Pô. Cara. Ah, eu sou o quê? Irmão, não sou amigo.
5: Meu
1: amigo.
5: Ah, mais que amigo. Amigo é sair. Pô, tu é amigos. Meu... Pô, tu é meu papi, cara.
1: Alô, amigo.
5: Tu é minha referência,
1: mano. Vergonha nessa cara, teu papi.
5: Alô, amigo. É meu papi, cara.
1: Sim, tá, parou. Parou com a palhaçada. Olha só, a galera tá querendo ouvir os destaques aí, meu irmão.
5: A galera tá trabalhando a tarde, meu irmão.

0: Da onde, palhaço Pingolinha?
1: Não, não, peraí. Tem personagem novo? Ah! Palhaço Pingolinha?
2: Vai te fantasiar de palhaço Pingolinha?
3: Essa eu quero ver.
2: Que baita, já tem empresário. Eu topo de empresariar.
0: Tá bom.
4: Só vai pensar nos apetrechos do palhaço, né?
1: Não, mas Pingolinha.
2: Vai pegar o Pingolinha pra trabalhar. Claro, vou trabalhar com o Pingolinha.
0: Vai pegar o Pingolinha pra trabalhar. O
2: Pingolinha deve estar duro.
1: E fazer o Pingolinha crescer, né?
2: Ó, oh, meu irmão.
1: Ó, tá. Oh, meu irmão, vamos lá, velho. Que bonita camisa é tua, meio
2: grossa. Não enche o saco, velho.
1: Parece o Kurt Cobain, meu irmão. Tá bonito. Não é isso. Deixa o Kurt Cobain no Nirvana. Vamos lá. Vamos lá, meu irmão. Vai lá, velho.
2: A diferença é que eu vou explodir a cabeça de vocês.
1: Ai, explode minha cabeça.
2: Fazendeiro acusa DJ de matar 140 galináceos com o som muito alto.
1: As cocô não aguentaram, meu
2: irmão. Esse é o DJ?
1: Não, esse é o dono das cocô.
2: Na imagem, dono das cocô,
1: o DJ. Sabir Ali.
2: Quê?
1: Sabir Ali.
4: Ali onde?
2: Onde foi isso?
1: Em Uttar Pradesh, na Índia.
2: Na Índia.
1: Uttar Pradesh, na Índia. No sábado à noite aconteceu um casamento.
4: Aconteceu uma rave.
1: E lá o que acontece? Não, lá tem tipo uma procissão matrimonial. E quando eles passaram próximo do aviário do nosso Sabir Ali, o som tava no talo, meu irmão. Ah,
3: imagino.
0: Red Hot
2: Chicken Peppers. Se tem uma coisa que é boa no talo é o som, né, cara?
0: Red Hot Chicken Peppers.
2: Só que não pode encher o saco de quem tá perto.
4: Mas a gente pode falar que assim as galinhas estavam fritas?
1: Voltando à notícia.
3: Vai, essa é aquela que saiu reto, ó. É legal quando
1: vou, cara, né? Vou no Curitiba Floripa. Meu irmão, aí o que aconteceu? O nosso Sabir foi reclamar do barulho, cagaram pra ele, aí ele foi no aviário dele.
3: Mas essa merda vai matar cocô!
1: 140 galinhas perecidas, meu irmão.
3: Um arrozão com galinha no final de semana ali.
1: Ele disse que elas ficaram assustadas, o volume era muito alto. Elas se assustaram e morreram. Agora a polícia tá atrás do DJ Kevin Iadev,
3: The Killer,
1: apurando se de fato a música no volume tava acima do permitido.
4: Não tem como.
3: Temos áudio. Que merda.
1: Uma vila inteira lá em Pradesh.
3: Não, a merda, tá falando do som das galinhas. Não, as galinhas morreram, agora é comida.
1: Não, o DJ entrou.
3: Depois.
4: Isso aí, a galinha tá botando ovo.
2: Que delícia.
1: Bom, mas o que? Nós temos que falar.
2: Morreu, né, a galinha? Morreu, agora morreu, galinha. Né, galinha? Porra, pelo amor de Deus.
4: Isso é espasmo, né?
3: É que era um 130, né?
2: 6:21.
1: Se ele tocou DJ de herói, DJ bobo.
3: Vai matar uma 130 galinha com dois tiros.
2: Como é que era, Lelê?
3: Eram 130 galinhas, não era?
1: 140 galinhas pode de som alto.
2: Isso aqui foi uma rajada de M48.
3: Não, mas uma jogada em ti, Lelê. Não dos tiros, não.
1: Jogada de tiros, é um bom filme pornô, já vi. Não,
3: cara, tu dá uma
0: jogada. Eu achei que tinha chegado a minha mesa.
2: Eu vou largar.
3: Tu dá uma, os primeiros tiros, já tem umas galinhas que saem voando ali.
4: A fuga das galinhas, né?
3: Isso.
2: Viu?
1: Mas sabe que se o DJ mete um DJ Derô, DJ Bobo, eu tô com as galinhas.
2: Se ele mete o hit da galinha pintadinha também, ele fica
1: grandão com as galinhas. Galinha pintadinha.
0: E a galinha trincadinha.
2: Próximo destaque. Pesquisa aponta que geração Z.
3: Qual a idade da geração Z?
2: Nascidos, tu não consegue registrar
1: nascidos
2: isso?
1: Nascidos entre 95 e 2010. Cara,
2: vamos botar então uma plaquinha aqui no Z. Estúdio. Não, não basta ele focar pra entender.
4: Mas é que a audiência se renova, né?
3: Tem razão, Vini. Aí tomou uma botada do Vini.
2: Que daí, em vez de ter a pergunta. Não, em vez de ter a pergunta, quando a produção falar geração Z, babá. Já vem alguém dizendo assim, a geração
3: que idade, então.
2: Cara, o cara não consegue chegar na metade da manchete,
4: isso
2: cara.
4: É verdade, isso é uma lástima.
2: O cara não consegue chegar na metade da manchete.
1: Sabe o que é isso?
2: Manchete.
1: Um tapa na cara da sociedade.
2: Tava na minha cara, cara.
1: Não, a tua cara, o Ivan me falando ainda.
2: Vocês não me respeitam, velho.
1: Meu irmão, como é o seu ar, meu irmão? Vamos lá, velho.
3: Comes o War.
1: Termina aí o manchete.
2: O que tu disse? O que, que tu falou?
3: Comes o War. Ele citou a música do Nirvana.
1: Comes o War. É que meu inglês, ele
4: é rústico, né?
1: Ele é meio indiano.
2: É que é o Come As I Am todo dia.
1: Comes
2: I Am? Exato.
1: Se comes, todas bem, então, né, meu irmão?
3: Tá bem,
1: meu irmão.
2: Pesquisa a...
3: Desculpa, eu...
1: Ai, desculpa! Ai, a mocinha!
4: Ai, ele ficou bem moça!
1: Ele viu que a parroquia ele foi a uma
2: tá
1: hora...
2: Sério, é pesquisa!
4: Eu vou falar uma coisa que sempre diz. Te afirma!
3: Te afirma, esse, merda!
1: Não, aí tá pedindo chumurrasa. Vamos ouvir o cara do Groove.

0: Caiu!
1: Caiu ali, cuidado aí, Vini, não vai cair.
2: Não, eu falo que ele
1: vem. Ele vai cair, se atira. Pesquisa aponta que geração Z tá trocando sexo por redes sociais.
2: Quando eu falo.
0: A barbaridade,
2: é uma barbaridade mesmo,
1: barbaridade ali, né,
2: é uma barbaridade.
0: O levantamento, ele diz, o levantamento feito pela RiseGuid, que é uma plataforma de análise comportamental do ser humano. Ela... É muito difícil, cara. É muito difícil.
1: Ai, o que, que acontece com vocês, cara?
2: É a melhor
0: coisa. É nessas horas que a gente vê que o Gomes faz uma baita falta.
3: Porque a gente tá aqui ouvindo a porra da Pena falando.
1: Da séria, da Pena trazendo a informação, cara.
2: É muito bom.
0: É nessas horas que a gente fala: cadê o Sandrinho?
1: É muito bom. Onde foi feita essa pesquisa da Pena?
0: Estados Unidos, meu irmão.
3: Qual estado?
0: Unidos. Velho. 39% dos jovens disseram que entre estar na rede social e aquele sexo ocasional, preferem a rede social.
1: Ah, meu, é porque a rede social dura horas a fio e o sexo dura segundos.
0: Exato. Não.
1: É aí.
2: Pra galera
1: mais jovem.
3: Depois já era.
1: A galera mais jovem não entendeu a parada ainda.
0: Um em cada oito jovens afirma que navegar nas redes é mais prazeroso do que o sexo.
2: Uhum. Como é que é? Desculpa.
1: Pergunta isso aí para os baby boomer.
0: Um a cada oito jovens diz que tem mais prazer navegando na rede social do que fazendo sexo.
1: Pergunta para a geração X o que que acham sobre isso, cara.
0: Mas esse comportamento...
2: Xvideos?
0: Eu trouxe a pesquisa. Isso é uma delícia. Parei de ser japisco. Escreva isso.
1: Quê?
0: Escreva na barra de pesquisa. Parede seja pisco ou senão o corno ligando.
1: Com X ou com CH.
0: Tanto faz. Bota o corno ligando.
3: Vai cair. O algoritmo encontra, né?
0: O corno ligando é incrível. Ai, amor, eu tô aqui na academia.
2: Meu Deus.
4: Esse é tipo aquele vídeo da Pena do cara. Você está vendo esse passo?
1: Para, meu!
0: Não, vamos lá.
1: Para, volta pra notícia, meu.
0: Aqui, ó, eu vou ler pra não errar, velho. Os pesquisadores têm um fenômeno chamado a grande ausência de desejo, que é o que atinge os jovens. A lógica é que estímulos que antes, na época de vocês, era associado à intimidade, como excitação, validação e conexão, hoje estão disponíveis, velho. De forma mais rápida,
1: verdade,
0: constante e gratuita no ambiente digital.
1: Verdade.
0: 74% dos jovens diz que o hábito de rolar nas redes sociais é tão ou mais viciante que tabaco e álcool.
2: Ah, eles não sabem o que é bom.
1: Verdade.
2: Não sabe, é que tem que beber e fumar, cara.
1: Tem que esperar até a hora do... às 10h30, 11 da noite pra ver um peitinho.
3: De serviço.
1: O que que tu falou, cara? Tem que beber e fumar. Tu falou isso, cara.
2: Tem que ter essa experiência uma
1: vez. Mas eu vou concordar. Eu vou transformar isso aí em poesia.
2: Tá, faz isso então.
1: Eu vou transformar essa tua cagada em poesia.
3: Lapida ele, vai.
1: Se me permitirem.
3: Se te permitirem, porque a galera não fica quieta.
1: Se me permitirem, porque no programa da Uma já aconteceu isso. Eu quis citar Rui Barbosa, aquele abobado não permitiu.
2: Barbosa.
0: Eu não permiti. Me perdoa. Desculpa. Deixa o Rei Charles ali e vamos seguir.
1: Eu vou transformar em poesia o que tu acabou de dizer.
2: É que eu quis dizer uma poesia, né, meu?
1: Cala a boca.
2: Tá.
1: Bebam e fumem. O que mata é o amor.
0: Ah, é? Tem que dar um
2: não,
0: soco.
2: Aí não dá pra chamar de Kurt Cobain. Não,
1: o que mata é o amor.
0: Tá mais pro Eduardo Zeca.
2: Tá mais pro Rick Martin.
4: Mas aqui, ó, o que ele tá falando até que tem sentido,
3: vamos
4: cara.
3: Lá, então.
4: Tu não vem em roda de cara fumando e galera bebendo em bar, o pessoal se xingando o tempo todo. Na rede social tá todo mundo xingando.
3: Não sei
4: véio.
3: Qual bar tu tá aí.
4: O que é mais saudável hoje pra cabeça?
0: Vai tranquilo.
1: Não é, cara.
0: O bar tu discordava dos caras e nem ficava
2: por isso. No máximo, uma garrafada. É a metáfora da vida. O jovem tem que experimentar. Permitir conhecer algumas coisas até pra saber aquilo que não é bom.
1: Por exemplo, cite três coisas que o jovem precisa conhecer.
2: Um foguete, uma hora vomitar até enxergar
1: bem. Segunda coisa,
2: uma vez experimentar um capeta, só pra dar o brilho.
1: O que é o capeta?
2: Ah, o cigarrinho aquele que o Porã adora.
3: Eu achei que era bebida da beira da
1: praia. Mesmo que para algumas pessoas experimentar o cigarro do capeta desenvolva esquizofrenia e outras questões que a gente não tá dando bom.
3: Ele te fudeu.
1: Mas eu preciso. preciso pensar nisso.
2: Eu tô falando do Marlboro. Tu tá levando pro outro lado.
1: Não, tu não tá falando do Marlboro. Não vem te fazer.
2: E a outra coisa não dá pra falar do
1: Marlboro. Não é do capeta.
4: Como é que é?
1: Cowboy.
0: Começar, segue o jogo.
4: Ele meteu, até porque o Marlboro nos patrocina.
0: Tu tem um toquinho com o Marlboro?
1: Estão tudo muito maluco. Cara, hoje é recém terça-feira.

0: feira.
1: Tudo é brincadeira, entendeu?
2: Tá, mas essa semana tem feriado.
0: Que feriado, mané?
2: Não tem
0: feriado. Não tem feriado essa semana.
3: Duas semanas
0: seguidas. Acostumou mal. Acostumou mal. Vagabundo. Isso é vagabundo, Ivan.
1: Mas uma grosseria.
0: Vagabundo.
2: Olha, só vou dizer uma coisa pra
3: ti. Vamos dar nele,
2: não. Olha só. O que menos me custa é quebrar teu carro todinho. É o que menos. Olha, eu
3: porque tu sabe que das 6 às 7 ele tá aqui dentro.
2: Ele tá aqui. Eu desço ali. Eu peço pro Joia Rara ali embaixo. Faz serviço pra mim, meu guri. O amiguinho tá ali embaixo cuidando do carro.
0: Tu tá dizendo que foi tu daí, então. Tu tá assumindo que se meu carro aparecer quebrado, foi tu.
2: Não é que fui eu. É óbvio que fui eu. Não,
0: deixa eu te falar, eu também tenho amigo.
2: Eu tô cagando com teus amigos.
0: Então tá.
2: Amigo.
0: Então,
2: os meus amigos são mais ruins que os teus amigos.
0: Não sabe.
2: Tu não conhece meus amigos.
0: Tu não conhece os meus.
2: Quer amiguinho?
3: Eu quebrar o carro e esmou no cu.
1: Meu Deus. Vamos soltar o zoológico hoje. Meu Deus
2: do céu. E a culpa é dele, que deixou um mendigo subir, que subiu três.
1: Meu Deus
3: do céu. A partir de amanhã acabou essa barbada aí.
2: Que barbada?
3: Que coisa. Vai entrar na firma amanhã.
1: Face ID.
3: O crachá vai funcionar.
0: Não. Biometria vai fazer, ó. Vai acabar.
1: Como? Eu pedi um crachá novo hoje. Vai chegar hoje.
2: Qualquer coisa eu falo com a Sil. Ela disse
1: que conhece. Logo cheguei, agora é sério, Alexandre, uma pausa.
0: Agora é sério.
1: Não, agora eu vou falar.
2: Não, o jovem não pode fumar, cara.
1: Não é isso. É muito preocupante esse dado que tu
2: trouxe. Que dado?
1: Não, da galera ficar dentro da rede social e achar que isso é prazeroso, cara. O cara tem que conhecer a vida, sair pra vida, não é? Óbvio, o cara uma hora vai experimentar. Óbvio que o álcool é seríssimo. As drogas, ninguém tá fazendo apologia. Vamos falar sério. Mas, cara, tu ficar dentro de uma rede social, um monte de merda, um monte de gente com ansiedade. É, porra, come mal, dorme mal. Isso aí reflete numa geração.
3: Esse jogo tá perdido, Rafinha.
1: Tem um monte de coisa,
3: esse
1: cara.
3: Jogo tá perdido.
1: Não, é um controle que começa lá atrás. Agora o jovem, porra, aí tem que ser tratado. É na criança.
3: Se a geração Z tá assim, imagina a nova geração.
1: É isso,
3: a geração Z que já tem 31 anos.
1: Tem que ter uma experiência de vida. É que nem o cara, os 18 anos
0: resolveu. Acabaram.
1: Achei o amor da minha vida. Não! Tu tem que aproveitar a tua vida até os 30, 30 e poucos anos. Féter era assim. Passou o rodo no Bonfim. Pra casar hoje é um cara corretíssimo. Há 20 anos. Mais de 20 anos.
2: Aí, em Canoas, ele fez alguma coisa ou não?
1: Não, ele tem estátua do estacionamento.
3: No tempo que a caldura. Era pau duro.
1: Ah, tá louco!
3: Tem estátua.
1: Fez quando? Na idade certa. Uma vez cagou, uma vez, mas nem era o daí.
3: Estátua e
2: cagou. Aí agora, nego velho, tá cansou.
1: Olha aí a cara dele. Olha a felicidade.
3: Um leão sem dente.
2: Louco pra nos abandonar.
1: É um gato sem um.
3: Um leão sem dente.
1: Um gato sem um e um leão sem dente.
2: Tá só pelo 3 de abril de 2027.
1: Nossa. É o carnívoro comendo alface. É esse garotão hoje. Cara. Vamos lá, Alexandre. Próximo destaque.
2: Vamos seguir o programa, então. 6h31. Alexandre Vetter. O destaque.
1: Alexandre Vetter.
0: Acabaram os destaques.
2: Não vai ter outro?
3: Só dois?
1: Tá bom.
2: Só
1: dois.
2: Tu não gostou do outro?
0: Não gostei.
2: Ah, então tá tudo
3: qual
2: bem.
3: Qual era o outro?
2: O outro era legal.
0: Cara, se ele não gostou, não vai ter outro.
3: Né? Não pode saber a manchete.
0: Vamos dar uma rodada na mesa, porque eu, por enquanto, apresento o programa e como na condição de apresentador do programa, eu posso definir.
2: Mas tu não tem calça.
0: Quantos destaques eu quero? Hoje eu quis só dois.
1: Tu tem razão.
2: Tu e tá certo.
1: Mas outra, tu não quer ter razão, só quer
0: eu
1: que a coisa
0: eu não quero ter
1: flua.
0: Razão, isso, eu só não quero me irritar.
1: Prendeu, Lelê?
4: Eu sou exatamente assim.
3: Mas hoje tu tá mais calmo.
4: Eu só quero que enche
1: meu saco. Eu vejo que não erra nunca.
2: Tu não ouviu da onde?
0: Eu só não quero me incomodar.
3: Tu tá mais calmo hoje.
0: Tô tricalmo.
3: Tá tri bem.
2: Valeu, Burbu.
0: Tô tri bem.
2: Obrigado, Ivi.
0: Obrigado, eu que agradeço da pena.
2: Foi do Nessa,
0: Burbu. Vai lá, não, fica aí mais um pouquinho.
2: Não, ruim pra mim, eu tenho que ver o jogo do Grêmio agora às 7.
3: Mas é às 7, agora é 6:30.
2: Ah, mas eu tenho que mijar antes.
0: Lelê, por favor.
4: Fala, pretinhos. Não digam o meu nome. Ontem às 18 horas o Lelê leu um e-mail sobre um magrão que estava traindo a namorada com uma novinha há cerca de 2 meses.
2: Não,
0: pegou o telefone pra ligar pra alguém. Alguém ligou pra ele.
3: Alexandre,
0: o Rafinha pegou o telefone pra entrar no aplicativo do Banrisul pra dar uma conta.
1: Exato! Agora, o Lelê, tu pode atender a família toda.
0: Ele não atendeu o telefone.
4: E fui amarelado porque eu não botei no silêncio.
0: Isso aí, Lelê.
3: Mas isso é um erro,
4: né? Agora
3: é
4: que tem um filho da puta me ligando aqui.
0: Puta, não é possível, Lelê.
4: Que me ligaram, que apareceu a fotinha dele pra me ferrar de novo. E é por isso que eu falei que é um filho da puta. Porque ele me ligou pra tocar aí, de novo, que, só que nesse meio tempo eu botei...
0: Conhece ele, Lelê?
4: Sim, apareceu o Rocinho dele aqui.
1: Agora é um programa...
4: Porque ele ligou pela segunda vez pra tocar e tu me dá o vermelho.
0: Entendi, não
3: vou fazer isso. Ah,
0: não,
3: conspiração então.
0: Não vou fazer isso.
1: Que o Vini fez isso?
0: Conhecemos o amigo, Lelê?
4: Sim.
0: É, pode dizer o nome dele?
4: Tá bem próximo aqui.
1: Opa, Lucianinho Périco.
0: Pode dizer o nome dele?
4: Opa! Bom, eu vou poupar ele, depois eu sou o X9 do programa.
0: Não, gostaria.
1: Mas tu é?
0: Tem só pra mim, Lelê.
1: Vai.
0: Ah, não acredito.
3: É. Deu pra ouvir, né, que ele falou.
0: Inacreditável
3: o que acontece no Pretinho.
0: Né, Pedro?
4: Só que eu fui mais rápido, eu botei no silencioso. Com atraso, Lelê, não botei.
0: Eu vou retirar o teu cartão.
1: Não, VAR,
0: retira o cartão.
2: Só um pouquinho. Por quê?
0: Oi?
2: Oi, tudo bom? Prazer, né?
1: Ai, não.
4: Aí, eu acho que eu mereço o amarelo, porque eu não botei no silencioso.
1: Eu vou fazer até diferente. Essa merda desse meio.
0: Vou passar para Léo Oliveira este cartão amarelo. Léo Oliveira recebe este cartão amarelo. Leva pra casa, senta em cima, meu irmão.
2: Grosseiro, né?
0: Fui.
1: Vai virar uma carta.
0: Deixa o colega ler o e-mail.
2: Mas é tu que tá entendendo.
4: Ô, Léo Oliveira, qual é o problema de levar algo amarelo pra cá e sentar em cima? Prefere sentar em cima do amarelo ou do vermelho?
0: Agora tu veio, Lelê.
2: Mas daí ele vai precisar.
0: Ele vai preferir o preto.
2: Ui! Amarelo pra ele é hepatico.
4: Calma, o Lelê, ontem às 18 horas, deu um e-mail sobre um magrão que estava traindo a namorada com uma novinha há cerca de 2 meses. No e-mail, o ouvinte comenta que a namorada dele até já perdeu a graça, ou algo do gênero, e isso chamou a atenção de vocês. Galera, tem outro trecho do e-mail que chamou a minha atenção. O ouvinte comenta que, abre aspas, não sei se estou amando o fato de ser o salvador da pátria dos problemas dela, e consequentemente aumentando meu ego, ou se estou muito apaixonado, blá blá blá, fecha aspas. Falando por experiência própria, tive um namoro de 4 anos com diversas indas e vindas com uma mulher jovem, que era emocionalmente instável, assim como eu. A gente se encaixava de uma forma bem específica e nada construtiva.
2: Ai,
4: eu era o salvador da pátria dela e em troca ganhava um chá e um flauteado maravilhoso.
3: Que isso?
1: Que bagaceirice.
2: Não.
4: Flauteado.
2: Metáfora.
0: Deixa rolar flauteado o jogo.
1: É, por isso que esses homens estão solteiros hoje.
0: Deixa rolar o jogo.
4: Lembrem, fiquei 4 anos indo e vindo nessa relação. Nesse meio tempo, me envolvi com outras mulheres. Não eram traições, mas eu não era o salvador da pátria de nenhuma delas. Então eu voltava pro namoro. Querido ouvinte, não seja o salvador da pátria de ninguém. Larga tua namorada que tu não quer mais. Independente do que tu decidir depois disso, vai em um ou uma psicóloga e esclarece o que tu quer da vida contigo mesmo. Vai dar tudo certo. Abraço, sou fã de vocês.
0: Aí, ó.
4: E Rafinha, manda um...
1: Que privilégio,
3: é mestre, né?
4: É isso aí.
1: Mas eu entendi, deixa, né? Tem dia, deixa.
2: Olha, deixa
1: o Salvador. Ele falou, é o mestre, né?
2: Não,
0: o mestre. Vou deixar pendurado pra daqui a pouquinho o e-mail cujo título é...
3: Opa.
0: Eu quero o gostoso da farmácia.
1: E ele
0: sempre... Vem, Adams.
4: Máquina, esse, né? Já vem com o lugar.
0: Boa tarde.
5: Sobre o e-mail do ouvinte de terça, dia 5, às 13 horas, falando que seu amigo gerente está chamando-a de gorda. Lembrei de um acontecimento com um amigo há alguns anos.
3: Chamando a.
1: Não, é que eu li o e-mail hoje.
3: Chamando a, Diego.
1: Que tem um gerente chamando de venda de carros.
2: Que chama a funcionária de quê?
1: E a mina fica dizendo, eu não tô gostando mais.
2: É que o...
0: Ah, eu acho ruim tu dar risada.
2: Eu vou te ajudar. Acontece que ela mandou um e-mail, ouvinte chateada, querendo saber se era certo ou errado.
1: É.
2: Que ela tava se incomodando que o chefe dela achava ela de gorda. E o Rafinha tem um pouco de dificuldade, só um pouquinho.
1: Porque o assunto é sério, eu fico nervoso.
2: E aí o nosso ouvinte agora mandou um outro e-mail sobre o tema.
1: É um relato.
2: Relato sobre gordo.
0: Vamos ouvir com atenção e silêncio.
3: Sem rir, né, meu?
5: Mas eu tô suave na nave aqui, ó. Lembrei de um acontecimento com um amigo há alguns anos. Primeiro, eu preciso explicar a situação dele. Um cara super educado, respeitador, que se casou muito cedo e ficou viúvo antes dos 40 anos.
2: Pesado aí, Leandro.
1: Tem que avisar no e-mail antes que tem morte. Nos e-mails.
0: Cara, vamos só ouvir o e-mail.
5: Incentivado pelos amigos, ele começou a sair e criamos pra ele uma conta no Tinder. Explicamos que o Tinder era pra pegar gente.
1: Ah, é o golpe do avatar, foto de cima, porra.
3: Só a foto do pescoço.
5: E escolhemos seu próximo encontro, optando por aquele que dizia tomar sempre a iniciativa.
1: Ai, pai!
5: Depois disso...
3: O combo é foda.
5: Depois disso, ele foi cancelado nas redes sociais, sua conta foi denunciada associada.
1: Ué?
5: Ele foi expulso do Tinder.
1: Por quê?
5: E bloqueado em aplicativos similares. Ele explicou o que, que aconteceu. O encontro entre os dois corria tudo bem. Graças à moça, que muito gentil, conseguiu levar ele pra cama, Rafinha.
1: Opa, o
5: que, que... E lá, quando os

0: dois estavam quase atingindo o clímax. Ela olhou no fundo dos olhos dele e sussurrou.
1: Não diz que ele vai. Ela pediu isso.
0: Bom. Me xinga.
2: Ah, tá. Não.
0: O cara ficou surpreso.
3: Me xinga, ela falou.
2: Até aí, tranquilo.
1: Não,
2: né?
1: Tranquilo. Não vai dizer que ele xingou.
3: Não, eu não sei se me xinga é legal, porque me xinga tu deixa aberto a pessoa escolher o que ela quer.
2: Mas nunca aconteceu contigo.
3: Eu acho que a pessoa pode dizer o seguinte, me chama de tal coisa.
2: Mas nunca aconteceu contigo.
0: Mas não foi o que aconteceu, meus amigos.
3: Vamos ao que aconteceu.
0: Porque ela disse... Me xinga.
2: Mas faz a voz dela, né?
3: Me xinga é brabo.
1: Me xinga. Chega a ser broxante, me xinga.
3: E aí, o que, que ele falou?
0: Ele ficou olhando aquela mulher maravilhosa, linda, sexy, empoderada e gritou... Ô, gorda de merda!
1: Não pode ser.
0: É, amigos, nunca na história deste país se viu uma mulher se vestir tão rápido.
3: Ah, não é possível.
0: Abraços do Rodrigo de Floripa.
2: Mas aí eu vou ter que concordar com o Federer. Ela abriu o procedente.
3: Não é procedente, é precedente.
2: Mas eu tô usando as palavras
3: do Ivan. Não, eu sei, mas tenta não usar.
1: Mas tu é o Ivan?
0: Esse termo te permite usar a literalidade.
1: Vai, mas peraí, cara. Eu tenho uma dúvida.
0: Vai.
4: Chamou, geral.
3: Qual é a dúvida, Rafinha?
1: Ele escreveu assim, ela ali. Não é um precedente, o cara... Ah, ela diz, me xinga, o cara tem que ser um pouquinho criativo, não dizer assim, ai, minha gorda, não
4: é que isso. O que que pra ti é uma criatividade?
0: Seria
4: e dá uma dica caso. Pra galera.
3: Te coloca no lugar do magrão e fala, eu sou a mina, tu é o magrão.
4: Faz a voz da
3: gente. Olha pra mim.
4: Faz.
0: Me xinga, Rafinha. Vai. Me xinga.
2: Aí a mina tá...
0: Eu quis fazer...
1: me xinga. Vamos passar um pano lá em casa.
4: Nossa, não, meu
1: Deus. Aí é um xingamento, né? Porque isso é uma grosseria.
3: Não, não absurda, é um xingamento. Né? Tu não entendeu o que ela quis dizer.
1: Não, entendi, não. Vou usar um termo de baixo calão aqui, né, Alexandre? Ah, minha cadela. Vou falar isso, né? Aí é foda, né?
4: É cachorra. Ah,
1: talvez, era o que ela queria ouvir. Não,
0: e eu ainda fiz
1: Mas é melhor
0: que ainda corta, fiz a voz, né? Assim, ó, pra ele não identificar. Eu fiz, me xinga. Porque podia, pra identificar, poderia ter feito.
1: Mas ela era gorda. Ela era gorda.
4: Olha, se ela se invocou.
2: Não, olha o texto. Cadê o texto? Lê o texto de novo ali.
1: Ah, a gente não sabe.
2: Ele descreveu. Ele descreveu ela quando ela estava.
1: Mas mesmo que ela. Que
3: não
1: ela
3: é relevante.
1: Não é relevante. Era isso que ele disse, não é relevante.
2: Não, mas olha o que ele. Vai no texto. Que ele diz aí quando ela está
0: surpreso, antes do sua gorda. Surpreso, observando aquela mulher maravilhosa, linda, sexy, empoderada, ele gritou.
4: Ué, mas... sua gorda, não, só um pouquinho, Leandro.
2: Não, mas ela gorda. Pode ser.
4: Uma
2: pode.
4: Mulher, a mulher pode ser tudo isso e ser gorda.
3: Pode, óbvio. É verdade. Óbvio.
1: Parabéns, eu tô contigo, Ivan.
4: A mulher pode ser tudo isso
2: ali,
4: e ser gorda.
2: Óbvio
1: que sim. Gosto
4: até
1: é relativo,
4: eu gosto,
1: né?
4: Das gordinhas. Eu gosto das gordinhas.
1: Ah, isso aí. Tu acha que ajudou muito dizer isso. Eu gosto das gordinhas.
4: Eu gosto das gordinhas. Gordinha deixa o cara sem ar. Sei por cima, gente. Não sei
2: respirar. Lugar de fala.
4: Eu posso fazer essa piada. Eu posso. Não.
2: Tá, pode fazer
3: de baixinho. Olha só, eu vou salvar você. São 19 minutos para 7 e eu vou ler o e-mail. Eu quero o gostoso da farmácia.
4: Tem os bonanguinhos para apertar. Desculpa, o amiguinho, ele fala na hora errada. O amiguinho...
2: Isso é engraçado, amiguinho. Ele fala na hora errada, é engraçado.
3: O Joia Rara e o amiguinho, eles podem ficar do lado de fora, talvez.
4: Eu não...

0: através do programa.
1: Ai, paizinho.
0: Trabalho em Porto Alegre, perto da Benjamin Constant.
1: Benjamin.
0: E estou muito afim de um homem que trabalha em uma farmácia ali em uma esquina da Benjamin Constant. Já não é difícil saber que farmácia é. Quem passa ali sabe que tem na esquina da Benjamin Constant com a Bordini e a confluência com a
2: Cristóvão também.
0: Com a Cristóvão, uma farmácia. Exatamente. Não,
2: Porto Alegre tropeçou, tu caiu no buraco numa farmácia.
0: É isso aí.
1: Que bom.
0: Tô contigo.
1: Okay.
0: Enfim, já sabemos qual é a farmácia.
1: Mas é que você tá falando da Benjamin, tem um monte de farmácia.
0: Tem razão. Estou há meses analisando este cara, seus horários, seu comportamento e suas amizades.
3: Bebê Rena, hein?
0: Ele é super educado, simpático, bonito, acho que não tem tatuagem, tem uma cara de safado, porém eu acho que ele é casado.
2: É, então larga, filha.
1: Ah, o cara por que tá... será que ela acha que ele é casado?
0: Porque tem aliança. É porque é a percepção dela. Eu não sei porque eu não conheço.
3: Mas vamos ver como é que vai desenrolar.
0: Sempre vejo ele muito sério. Já tentei dar umas atiradas.
1: É casado.
0: E fiquei no vácuo.
1: Ai, ó, tá casado.
0: Ontem encontrei ele na academia, bem pertinho aqui do meu trabalho. Puxei papo com ele e pedi ajuda a ele em um exercício.
1: Qual exercício?
0: De glúteo.
1: Ai, paizinho!
4: Mas aí também, no glúteo é um problema. Ai, me ajuda no glúteo.
2: Não, é no glúteo.
0: E ele para o glúteo. Chamou um professor
1: para
0: me ajudar.
2: Ele pode ser gay, né?
4: Ele pode ser almirante.
1: Não, cara.
4: Ele pode ser almirante.
2: Ele não gosta da fruta, ele gosta de outra
3: coisa. Ele pode simplesmente não querer. Ele
1: envolve um aparelho, pode machucar.
0: Vini, tu veio, agora tu veio.
2: Peraí, são todas as opções. Ele pode não querer
4: ser almirante,
2: ser honesto e fiel à mulher. Ele pode ser gay.
3: E pode não querer.
2: Não é problema.
0: E pode não ter nem mulher e só não querer.
3: Só não querer.
2: Ah, mas aí tem alguma coisa errada.
4: Pra mim, ele é almirante.
2: E aí tamo errado.
3: Eu vou ter que discordar.
4: Almirante? Almirante Barroso. Pra mim, é isso aí, o moonlight dele.
0: Continuando. Não me engano. Continuando. Fiquei secando ele.
1: Ui.
0: Perguntei a hora pra ele, mesmo usando o meu relógio, e ele nem me deu as horas. Olha o trocadilho. Olha
2: ele
0: o trocadilho.
2: Gosta do
1: ela é inteligente.
0: Tá, pretinhos, sou uma mulher bem atraente.
2: Mas aí é relativo.
3: Ela quer confete.
0: Não que eu queira me gabar, mas quem já provou. Quer provar mais e mais.
2: Eu também. Beleza,
3: ela tem que se gostar assim mesmo, mas não quer dizer que...
0: Venho através de vocês pedir que ele, se estiver ouvindo o Pretinho, tem cara de quem ouve, me mande um e-mail.
2: É mangolão.
4: É muito legal.
2: Tem cara de quem ouve, então é tanto... É, a mina não. É mal dizer que o cara é engraçado, né?
1: Só um pouquinho, para.
0: Eu acho que agora você pegou muito pesado. Acho que agora você pegou muito pesado.
2: Cara,
0: chamou o nosso ouvinte de mangolão.
2: Não. Uma
0: chamou
2: parte
0: o nosso
2: do público,
0: ouvinte.
2: Né? Sabe
0: uma parte.
2: Quem,
0: o não? Teu público, né?
2: 25% da audiência Pretinho. 10% é Tantan, sem dúvida.
4: Então são 35%.
2: Não, é que dos 25, 10, mais Tantan, né? Mas e aí?
1: Não. É que eu tô trancado ali no pedido de ajuda no exercício de glúteo.
0: Trancou ali.
2: Tá, qual é o problema? Porque ali ela tá dando uma bandeira
0: pra uma ele. Cutucada.
2: Ah, tu acha que ela tá dando uma bandeira? Então, ela manda um e-mail pra rádio.
1: Mas se ele não...
2: Ela tá esfregando na cara dele uma grana. Aí ele pode não querer disso aqui.
1: É isso que eu quero
2: o gladiador,
1: dizer.
3: Qual o problema dele não querer, cara?
1: Se ela pediu pra ele ajudar ele com o glúteo e ele não quis, ele não vai querer dar nada com ela.
4: Ela tinha que...
1: Não tem ela como ela ser mais
4: rosca
1: explícita.
4: Direta.
1: É! É o glúteo, cara.
4: Ah, que loucura.
3: Ah, cara, vocês são muito superficiais. Tá
1: louco, não.
0: Quando vocês me permitirem, eu concluo.
2: Por favor.
3: Concluo.
0: Pretinhos, repetindo este parágrafo, sou uma mulher bem atraente. Não que eu queira me gabar, mas quem já provou, quer provar mais e mais. Então venho através de vocês para pedir que ele, se estiver ouvindo o Pretinho, me mande um e-mail. Cadê o e-mail? Ela mandou um e-mail? Tudo bem contigo? Boa tarde. Beleza, estamos aqui no Pretinho Básico, na Atlântida. Mais ou menos um milhão de pessoas dormindo nesse momento. E está dormindo de olho aberto, é isso? Parabéns, Léo Oliveira. Dormindo de olho aberto no programa.
4: Meu irmão, seguinte.
2: Ah, como é bom ter personagem, né?
4: Bom, o negócio é o seguinte.
0: Cadê o e-mail dela?
4: O e-mail dela, ela disse para eu dar no

0: Ela disse pra ele mandar pra gente o e-mail.
1: Ah, entendi.
2: Saiu bem.
0: E a gente encaminha, a gente fala o telefone sem fio. Que imagina.
3: Gostei disso.
0: Quantos tarados eu mandar um e-mail pra uma mulher
3: aqui
0: 70,
3: na mesa temos dois.
0: Mulher
3: gostei
0: 70
3: disso.
0: Por um langa-langa, entendeu?
3: Gostei disso.
0: Esse perfil aí tá cedendo por um lango-lango, entendeu?
3: Continuando aqui então. Magrão da farmácia ali do entorno da Benjamin Constante, em Porto Alegre.
0: Que liga!
3: A moça da academia que vai na tua farmácia, ela quer uma coisa contigo.
1: A moça que pediu pra tu ajudar ela no exercício.
3: Isso! E ela escreve aqui: peçam para ele me mandar um e-mail para marcarmos uma noite de sexo sem frescura.
0: Olha aí, Magrão!
3: Te quero pelo menos uma vez, garoto da farmácia.
1: Ele não precisa mandar e-mail pra ela, pra nós aqui. Ele tem que chegar pra ela na academia na próxima vez, chegar pra dizer assim, ó. Quero te ajudar.
2: Pode ser que ela tenha asa, hein?
4: Esmola
2: chegou
4: demais.
2: Chegou perto no Magrão, esmola ela azenta demais. Pra cacete e aí...
3: E aí ela continua pra concluir. Nunca ninguém sabará.
5: Sabará.
3: Saberá, eu acho.
2: É, deve ser.
0: Sabará.
3: Tu sabará. Sabará. Nunca ninguém saberá. Só eu e tu, delícia.
2: Teus olhos coloridos.
3: Chamou de delícia ainda.
1: Alexandre,
3: amo vocês, gordo Léo. Sou teu público e quero a opinião e a dica do Lelê.
0: Olha aí, ó.
1: Querida, olha só.
2: Vai, ela acertou em cheio.
1: Se ele quiser, depois de tudo que tu fez, se ele não quis ainda, beleza.
0: O Lelê quer.
1: Eu acho que ele não quer. Mas se ele...
0: O Lelê quer. O tio, ele ajuda a menina.
1: Ao invés dele mandar um e-mail...
2: Tu voltou pro treino
1: Magrão,
2: hoje, tu me falou.
1: Magrão,
3: deixa o Lelê falar.
1: Eu voltei a correr hoje.
3: Ela pediu a opinião do
1: Magrão,
3: Lelê.
1: Magrão, é o seguinte, se tu tá ouvindo...
3: Não.
1: E tu quer, chega pra lá na academia amanhã...
4: Calma, Lelê.
1: E diz,
3: cala a boca,
1: assim,
3: deixa o cara falar a merda.
1: Oi. Oi. Pensei melhor e quero te ajudar no exercício de glúteo.
2: Puta, que baita dica de merda, Lelê. Pelo amor de Deus.
3: E aí, Lelê, evoluir.
1: Evoluir. Aí, meu velho, vai exercitar o glúteo.
0: Olha isso. Aí tu queria que eu escutasse ele até o final.
2: Por isso que ela não tá com o Magrão. Olha pra que ela pede opinião.
0: E fala, oi.
2: Oi. Eu vou te ajudar no exercício de glúteo.
1: Vocês acham então que mais é legal?
0: Não, mas peraí.
1: Vamos te ajudar.
0: Peraí.
1: Vocês acham?
0: Não,
1: eu sou expert.
3: Peraí, vocês acham que o mais legal é ele mandar um e-mail pra seis homens fazer o intermédio e ele é gostosa?
4: Tô com o Lelê. Primeiro, se ele pegar ela é porque ela mandou um e-mail pra cá.
3: Eu já vi, olha só, ele não vai pegar ela. Ele não vai pegar ela, porque se fosse pra pegar já teria pego.
0: E por que novela se conquista?
3: Na verdade, ao contrário, ela não vai pegar ele porque ele não quer. Ele não entendeu o que ela
4: ou
3: quer pegar ele.
4: Ele é lento, né? Que é isso também.
3: Bah, mas peraí.
1: Exercício
3: né?
1: De glúteo, cara!
3: Peraí.
4: Lelê, quantos e-mails aqui?
1: Não, exercício de glúteo não.
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3: 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Vamos vender o que aí hoje, ô Ivan?
0: O Fuquinha.
3: Ô, que lindo esse Fuquinha, hein?
0: Aqui quem fala é o Jonathan de Osório, trazendo a oportunidade, o Fuca Vermelho 85.
2: Muito legal. Deixa lá na lagoa dos...
3: Tem gente que gosta, cara, de Fuca.
0: Ó, motor 1500 esperto.
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3: É o Fafá, é o Fuca Fafá.
0: Lataria muito bem cuidada. Fafá de Belém? Vermelho mais vivo que pimentão na feira.
3: Sabe por que o apelido do Fuca é Fafá?
0: Porque é o airbag.
2: Por causa do capô.
3: Não. É porque o Fuca, desde o início até determinado momento, ele tinha uma sinaleirinha bem pequenininha atrás. É. E aí, em determinado momento, aumentou muito a sinaleira traseira, a ponto de comparar as duas sinaleiras traseiras. E agora, bons ouvidos para o que eu vou dizer, porque lá nos anos 80, a Fafá de Belém era famosa e reconhecida porque ela tinha volumes nos seios.
0: Um negócio
3: seios fartos. Seios fartos. E por isso, então, o apelido é Fafá.
4: Oi, acho que até hoje.
3: Obrigado.
4: Acho que
2: tem muita mulher que tem problema de coluna.
0: E ela segue,
2: muito grande.
0: E ela segue show, viu?
2: Eu levaria uma barrinha de cereal irada pra mina na academia, se fosse cara pra abordar.
0: Já voltou pra esse assunto, cara.
2: O glúteo. Ah, barriba, olha só,
1: não,
2: só pro teu pós-treino.
1: Uma barrinha de cereal.
2: Um pós-treino.
3: Eu faria diferente. Eu perguntaria, tu já tem whey pra hoje?
2: Whey pra hoje? Se ela, ele trabalha na farmácia, cara. Ele levou.
3: Pois é, ele vende whey na farmácia.
4: É. Não é mais fácil ele chegar e falar: olha, eu vi teu e-mail, vamos.
0: É, eu sou mais. Eu quero te comer. Mas eu acho que não. Facilita o
3: conclui a oferta.
1: Cara, ela falou que ela só quer sexo com o cara, sem nenhum compromisso.
3: Alô.
1: Volta o Fusquinha, por favor.
2: Só pensa em namorar.
0: O Fusquinha tem um detalhe importante. Ele usa diariamente o Fusquinha pra trabalhar.
2: Ele precisa ser vendido.
0: E quer dizer, não é um Fusquinha que tá paradinho.
3: Certo.
1: Quanto custa?
0: 18 pila.
1: Tá aí, onde é que ele tá?
0: Tá em Osório, como eu
2: na
0: falei.
2: Na Lagoa, tá lá fazendo um caixa.
0: Tô vendendo com meu coração meio apertado que eu quero realizar um sonho. Comprar meu terreno.
3: Aí, ó.
2: Mas...
3: Não, só um pouquinho.
2: Não,
3: pera. Tá rindo do Magrão que quer. Tá.
4: Ah, o Rafinha,
3: o Magrão
4: foi mais humilde.
3: Tem quatro terrenos.
0: Quatro casas na praia.
3: Aí, cara. Mansão em condomínio de boleiro. Tirando onda do cara que quer comprar o terreninho dele.
2: Eu quero saber onde é que ele vai comprar o terreno.
3: Mudou muito.
2: Que talvez tenha uma.
1: Ele vendeu.
2: Ele talvez ele
3: tenha. Vendeu um dos teus pra ele?
2: Não, eu não tenho terreno. É da família. Ele pode entrar em contato com a Redmac e construir pra ele no terreninho que ele vai comprar.
3: A Redmac, ela não é construtora.
2: Mas ela tem materiais de construção.
3: Não é empreendimento.
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0: Que sequência,
2: ele não tem uma janela.
3: Ela porta, vende tudo para construção, perfeito. Reforma,
0: cimento,
3: ainda dá tempo, decoração. Carlos. Sai, Rafael. Sai do programa, Rafael.
6: Pelo amor de Deus. Você ficou cocô.
2: Lace
6: pegue mesmo. Seu banquinho e saia do pretinho.
3: Segunda expulsão do dia, cara. Sério, na boa, mano. Eu vou rever a tua posição.
0: Bah, o Borré tá impossível. Não acertou uma no gol.
3: Só bola. Bah, cara, conclui o e-mail. São 6 para 7.
0: Fusca Vermelho no pb@gmail.com.
3: Fusca
0: Vermelho no pb. Arroba...
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4: Ó, voltamos com o Pretinho Básico neste fim de tarde de terça-feira, 7:01. O que ele tá fazendo dentro do estúdio? O que tu tá fazendo? Tu foi expulso.
17: Primeiro,
4: tu não pode falar.
17: Parabéns.
4: Parabéns por quê?
17: Que programa que a gente entregou hoje e sexta-feira, show do Pretinho. Só isso que eu queria falar. Novo Hamburgo, show do
18: Abriu um precedente.
17: Muito,
18: o cara,
17: muito cara não, de não, pau, não, mal, meu.
18: O cara é expulso e volta
17: pro. Não, beleza, mas tu tá.
4: Quer me fuder, tu tem que me pagar um sushizinho com um vinhozinho.
19: De onde é que é o sushi?
17: Tem
19: um
17: cupom aí,
4: beijar na boca. Rafinha
17: 10, Aloha Sushi,
4: peraí. Senão não tem como.
19: Pau, Ciro Botini, tem possível.
17: Capitão Toco.
19: Ciro Botini, compra. O Shoptime tá foda.
4: 7:02 neste fim de tarde de terça-feira. Vamos escolher o craque do episódio. Lelê, vai.
17: Bah, cara, que programa frenético, cara.
4: O Rafinha não voa, não recebe voto.
17: Eu votaria nele, mas com a expulsão não dá, né, cara? Então eu vou no Vini.
4: Vini Moura.
17: Vini Moura com o Johar ali, tá?
19: Olha, nego, pô, bem. Que coração teu, Lelê.
4: Vota em quem, Vini?
19: Lá, a chácara dele tá pra mim, nego.
4: É, tá o quê?
19: Tá pra mim, né, nego?
4: Vou te dar, né, nego?
19: A galera tá lá já.
4: Não. Vota em quem, Vini?
18: Eu vou votar. Em ti, cara.
4: Obrigado, Vini, por algum motivo especial.
18: Quer saber por quê?
4: Claro.
18: Quer saber por quê? Cara, porque tu tinha tudo pra perder a paciência hoje e tu manteve ela. Eu pensei, a qualquer momento o Alexandre vai explodir, mas não.
4: Tô vivendo o meu extraordinário.
18: Ah, e só quem se arrisca merece
4: manto
18: ver
4: o azul, bota o manto azul e nada me incomoda.
18: É impossível. É
4: impossível alguma coisa me incomodar.
19: Esse alemão aí tá pedindo jumbo.
4: Que houve...
19: Amiguinho, perdão, eu peço desculpas por trazer o amiguinho. Amiguinho, é perigoso.
4: Amiguinho tá bêbado, né?
19: Não, mas. Novidade?
4: Tu não.
19: Não, eu
4: tá
19: tô.
4: Também.
19: Não, eu perdo ele, eu tô incrível, eu tô sóbrio.
4: O Adams vai votar em quem?
20: Eu vou votar no Ivan.
4: No Ivan, muito bem.
19: Muitíssimo
4: bem. E o Ivan vai votar em quem?
19: Votar no amiguinho.
4: Não, amiguinho não recebe voto, então amiguinho
19: voto,
4: não faz parte do
19: eu. Eu voto, mas não fala essas palavras no ar, não pode. Eu vou levar eles na FEPLAN pra fazer o curso de rádio pra ter o diploma.
4: Boa.
19: Eu só tenho que aprender a ler primeiro. Então eu voto no Rodrigo Adam.
4: Rodrigo Adam,
19: que vai me dar uma carona ali pro.
4: Pra onde tu vai agora?
19: Alvorada.
4: Alvorada? Vai levar pra Alvorada, Adams?
19: Vou ali ver a Silva.
4: Agora acho que tu não vai, hein? Vai ver quem?
19: A Silva.
4: Silvio o quê? Não me interessa a tua vida. Não me interessa a tua vida. Era isso por hoje.
19: Não votou.
4: Não votou e tá todo mundo empatado.
18: Que loucura, hein, meu?
4: Que loucura, meu filho.
19: Que loucura
4: essa cabecinha
19: aí. Ai, que loucura.
4: Difícil hoje, hein?
18: Ah, hoje
4: difícil
18: tá hoje.
19: Bom o programa, né?
4: Difícil, meu voto saiu, foi expulso.
18: É.
4: Meu voto foi expulso.
18: Não, vamos chamar ele.
19: O problema é que se tu vota nele, tu tá incentivando.
4: Não, de maneira alguma. Eu vou votar em ti, Gordo Léo.
19: Pô, querido, muito obrigado.
4: Merece o voto pela produção. Pela produção, né? Fazendo a produção interinamente aí, tá indo muito bem.
19: Pra academia agora, né, cara?
4: Sete tá pra academia, da manhã, agora? Academia.
19: Não, fui 7:30 da manhã, né? Sabe por que eu fui com o meu moletom no Zero Medo, cara?
4: Não entendi.
19: Fui com o meu moletom escrito Zero Medo.
4: Pra academia?
19: Tô malhando agora.
4: Que legal,
19: sou
4: velho.
19: Cara, parabéns, saudável.
4: Parabéns, cara.
19: Tô representando a Atlântica no Corre RS, Globo Esporte. Cara.
4: Boa, muito bom.
17: Ninguém pediu pra tu ajudar no exercício de glúteo, né?
19: Um rapaz.
4: Voltaremos amanhã, 1:00 PM, com mais um Pretinho Básico, mas estamos, de qualquer maneira, disponíveis em todas as plataformas de streaming de áudio e vídeo. Pode nos assistir sem moderação. Um abraço, boa noite, até amanhã, tchau.
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22: Atenção, atenção, amanhã vão seguir ocorrendo os trabalhos que causam bloqueio parcial na Diário de Notícias, no sentido dos bairros, são obras que são realizadas no canteiro central. Os trabalhos estão sendo realizados entre as 7:30 da manhã e as 5 horas da tarde e vão seguir até a próxima quinta-feira. 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

Atlântida, todo mundo tá ouvindo o som do Ed Sheeran pra começar essa nossa edição do After de hoje. O nome dessa música chama-se Shivers, foi lançada no álbum Equal, lá de 2021, né? Pós-pandemia, no meio da pandemia praticamente. A gente segue com mais músicas por aqui na nossa edição do After de hoje, assim até às 8 da noite. Agora tem Justin Timberlake, Mirrors. Você pode pedir o seu som ali pra mim no @OnyxSilva nas redes sociais, fica bem à vontade. Agora

Atlântida, todo mundo tá ouvindo o After com a Sabrina Carpenter, Man Child. A gente ouviu antes Isa com Caos e Sal, além do Justin Timberlake e do Ed Sheeran. Agora às 7h24, galera pedindo música aqui pelo arroba Omic Silva nas redes sociais. Tá na hora de a gente atender pedidos pra Detonautas. O nome do som é Vamos Viver. Você pode pedir a sua também, arroba Omic Silva. Cola aí comigo, até às 8, a gente tá aqui ao vivo pra todo o nosso mundão. Especialmente aqui pro nosso sul do Brasil na Rede Atlântida.

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0: na Atlântida, todo mundo tá ouvindo a rádio das nossas vidas, o som é de Vance Joy com Riptide, deixando mais um bloquinho de músicas, o primeiro de hoje aqui do nosso After, ao vivo, para iniciar muito bem a nossa noite de terça-feira na programação da Atlântida. A gente viu ainda Armandinho com Amor Vem Cá, teve Detonautas, Vamos Viver, e lá no início a gente começou com Ed Sheeran, Shivers. Aliás, pedidos da nossa audiência sendo atendidos aqui na nossa edição do After, como acontece sempre, né? De segunda a sexta-feira, entre 19 e 20, a gente tá por aqui tocando música, fazendo a trilha sonora e também interagindo com você que tá na nossa audiência por aqui. Aliás, muito obrigado pela parceria. E você que tá afim de participar com a gente por aqui, fica bem à vontade. Cola comigo ali no arroba Omic Silva, O-M-I-K Silva. Chega junto ali até as 8. Tamo aqui tocando música, dando lenha.
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sonzeira, eu falei que era uma sonzeira, se você não tinha escutado ainda. Esse é Terry Swims com a música chamada Lose Control. Experimente saber um pouco mais sobre esse cara e procure por um cover dele de Mario lá de 2004 com a música chamada Let Me Love You. Você vai se apavorar, meu cara. Enquanto isso, vamos em frente aqui com Vintage Culture, cara que toca no dia 22 de agosto no Green Valley Gramado, na nossa Serra Gaúcha, com promoção exclusiva da Atlântida.

Bota na agenda aí, 22 de agosto no Serra Parque, na Serra Gaúcha. Gramado vai receber mais uma vez o Green Valley Gramado. E ainda, para celebrar os 15 anos dessa super festa, que a gente assina a promoção exclusiva da Atlântida. Lembrando que quem comanda tudo isso é esse cara que tá tocando essa música, o Vintage Culture. O nome dessa música, né? Chama-se Meu Verão. E dessa maneira a gente fecha mais essa edição aqui do After. 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Fica ligado também nas redes sociais aqui da Atlântida, Rede Underline Atlântida no Instagram, para você saber um pouquinho mais e acompanhar mais de perto esse grande evento que vai acontecer na Serra Gaúcha no dia 22 de agosto. Green Valley Gramado com Vintage Culture. 7 minutos soltando para as 8. Tá na hora da gente fechar mais uma edição do nosso After, que tá de volta amanhã a partir das 19 horas, logo depois do Pretinho das 6, aqui na programação da Rede Atlântida. Eu sou o Mick Silva, arroba o Mick Silva, ali nas redes sociais. Muito obrigado a todo mundo que participou hoje, pediu música, mandou sugestão de som pra gente tocar por aqui. É assim que funciona. De segunda a sexta-feira, pode ficar bem à vontade, manda ali pra mim que a gente dá um jeito de tocar sua música por aqui. E assim a gente faz junto a programação aqui do nosso After. A gente tem encontro marcado ainda hoje, viu? 11 da noite, mais uma edição do My Club.

0: o Aquece da Madrugada, da nossa audiência em todo o sul do Brasil, com música eletrônica. Então bota na sua agenda, a gente se encontra daqui a pouquinho na programação da Atlântida, 11 da noite, no My Club. Aquele abraço pra todo mundo, curte-se por aí, até mais. Valeu!
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11: Estamos no ar, chegando para começar a noite com a trilha sonora oficial aqui na Atlântida, o ATL DJ chegando por aqui para tocar muita música. Eu sou @Guzanoto, cola comigo por aqui, aumenta o seu volume, participa junto no @ATL DJ oficial. A gente abre de sons com Taylor Swift e a faixa Opalite.

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3: Diretamente da França, um dos produtores mais carismáticos da cena eletrônica, Martin Solveig, é o produtor por trás desse som lançado em 2012 chamado The Night Out. A faixa marcou a mistura perfeita entre electropop e funk house, com os vocais leves e refrão viciante, inclusive vocais do próprio Martin Solveig. É ele que canta a música. Ela faz parte do álbum Smash, que consolidou nas paradas globais e virou hit nas pistas da Europa e dos Estados Unidos, e vai chegando para abrir o bloco do Memories aqui na Atlântida.

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Este é o som de Olivia Dean com Man I Need, fechando mais um bloco de músicas do ATL DJ aqui na Atlântida. Eu sou @ Guzanotto. Muito obrigado pela sua audiência, pela sua parceria. Volte comigo amanhã a partir das 14h e também cola com a gente no @ ATL DJ oficial. Muito obrigado pela sua audiência. Uma ótima noite pra você. Eu vou fechar de músicas por aqui com MGMT e essa sonzeira chamada Kids. Até amanhã.

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